0: O Índice Nacional de Preços ao Consumidor Amplo 15, o IPCA 15, considerado uma prévia da inflação oficial do país, ficou em menos 0,4% no mês de agosto.
1: Contribuíram para o resultado os setores de habitação, com queda de 1,41% nos preços, transportes com redução de menos 1% e alimentos e bebidas com queda de 0,57%.
0: No setor habitação, o destaque foi para a redução no valor da conta de luz. E nos transportes, a queda no preço da gasolina.
1: Já no setor de alimentos e bebidas, os destaques ficaram por conta do tomate, batata inglesa, cenoura e café moído, que ficaram mais baratos no período.
0: Crianças e adolescentes estão no centro de uma ação civil pública contra a plataforma de comunicação Discord.
1: O motivo são possíveis falhas na proteção desse público, que teriam resultado em crimes e situações de violência.
0: A ação prevê obrigações para que a empresa aprimore mecanismos de prevenção e proteção.
2: A ação civil pública cobra que a plataforma Discord adote medidas efetivas para a proteção de crianças, adolescentes e mulheres no ambiente digital. Voltada inicialmente para as comunidades de games, hoje a ferramenta é usada por públicos variados e permite o compartilhamento de textos, arquivos de voz e vídeo e transmissões de modo público ou privado. Porém, segundo o governo, tem apresentado falhas na segurança e mecanismos de proteção a menores, como explica o advogado-geral da União, Jorge Messias.
3: Não há, por parte da plataforma, a adoção de requisitos mínimos estabelecidos na legislação brasileira, em especial no ECA Digital, e a ausência dessa rede de proteção tem levado a situações de ordem absolutamente criminal, envolvendo crianças, adolescentes, mulheres e animais. Tentamos, por duas semanas, construir um termo de ajustamento de conduta. A empresa, num primeiro momento, demonstrou o interesse de assumir compromissos significativos com o Estado brasileiro, mas, infelizmente, recusou a assinatura do termo no último momento.
2: O fato mais grave e recente envolvendo a plataforma foi a morte de uma adolescente de 13 anos no Mato Grosso do Sul, que tirou a própria vida durante uma transmissão ao vivo pelo Discord. O secretário nacional de Direitos Digitais, Vitor Fernandes, diz que a plataforma demorou a agir, mesmo quando foi notificada.
4: Essa live durou mais de 2 horas, ela começa por volta de 2h20 da manhã, 4h15 da manhã, já completando quase 2 horas, servidor foi derrubado. As contas dos investigados envolvidos só foram banidas da plataforma 24 horas do ocorrido.
2: O ministro da Justiça e Segurança Pública, Wellington César Lima e Silva, lembrou que as plataformas digitais devem se adequar ao país.
5: É uma resposta que busca fazer valer que qualquer plataforma nacional ou estrangeira não venha a descuidar dos limites impostos pela lei.
2: A ação pede que a plataforma reforce os mecanismos de controle parental, amplie a cooperação com autoridades brasileiras e implante sistemas que identifiquem situações de riscos para menores. É exigida ainda a criação de mecanismos específicos de detecção e moderação de conteúdos com práticas de maus-tratos, violência, mutilação e crueldade contra animais. A plataforma tem até 15 dias para se adequar, sob pena diária de R$ 500 mil. Também é pedida a condenação da empresa em R$ 500 milhões por dano moral coletivo, valor que poderá ser revertido ao Fundo de Defesa de Direitos Difusos. Reportagem Graziele Bezerra.
1: Crianças e adolescentes devem ser orientados sobre os riscos existentes na internet e estimulados a conversar com adultos de confiança sempre que sentirem desconfortáveis durante interações online.
0: Caso alguém solicite sigilo sobre conversas, fotos ou qualquer outro conteúdo, o fato deve ser comunicado imediatamente aos pais ou responsáveis.
1: São orientações do delegado Alessandro Barreto, coordenador do CyberLab, o laboratório de operações cibernéticas ligado ao Ministério da Justiça e Segurança Pública.
0: Em entrevista à Voz do Brasil, o delegado falou comigo e com a Mariana Jungmann sobre a atuação do CyberLab no combate a crimes cibernéticos e ameaças no ambiente digital. Vamos ouvir.
6: Delegado Alessandro Barreto, bem-vindo à Voz do Brasil, um prazer ter o senhor conosco aqui. Vamos falar então sobre o CyberLab, o trabalho de inteligência que ficou concentrado nele a partir da sua criação. Explica para o nosso ouvinte que trabalho é esse.
7: Bom, bom estar aqui com vocês, obrigado pelo convite. Bom, o que o CyberLab faz? O CyberLab é uma unidade da Secretaria Nacional de Segurança Pública, e ele é um laboratório de operações cibernéticas. A pessoa acha que é até um super laboratório, estilo Matrix, mas não, nós temos lá policiais capacitados, a grande parte do time são de meninas cybergirls, então assim, são as meninas que fazem um trabalho espetacular nessa área, e essa unidade ela apoia as polícias estaduais trazendo informação qualificada para ajudar em diversos contextos, como, por exemplo, no enfrentamento a fraudes eletrônicas, em ameaças contra escolas. Então, se tem esse trabalho qualificado, que ajuda, certamente, a salvar vidas e a evitar tragédias.
0: Quais são os crimes mais identificados pelo laboratório? E, nesse contexto, o que é que tem chamado mais atenção?
7: Bom, o que a gente tem visto aí nos últimos anos, e principalmente pós-pandemia, a migração do crime do espaço físico para o espaço virtual. Então, a gente tem visto um aumento considerável de crimes, principalmente envolvendo fraudes e golpes online, como invasão de conta de WhatsApp, de redes sociais, falsa central. A gente tem visto isso muito. Nós temos visto também vários problemas, principalmente o extremismo digital, crimes de ódio. Eu fico indignado como policial e principalmente como cidadão. Muita misoginia, um ódio contra mulheres e meninas que dá nojo, que dá asco dessas pessoas. Então a gente tem visto muito esse contexto também. E de maneira geral, a gente tem visto o crime migrar da rua para a internet. E nesse contexto, o CyberLab está ajudando as polícias estaduais a identificar pessoas que se achavam, a pessoa se achava acima de qualquer suspeita e se escondia por detrás de conexões de internet.
6: Bom, o senhor mencionou crimes como fraudes, né, estelionatos e tal. Esses a gente já imagina quem são as pessoas por trás, são os bandidos comuns, vamos dizer assim. Mas o senhor mencionou também crimes de ódio, crimes de misoginia. Quem são as pessoas por trás desses crimes e qual é o perfil dos criminosos e das vítimas, delegado?
7: Isso. Bom, o perfil das vítimas, boa parte, principalmente relacionada a crimes de ódio, a gente encontra de mulheres, meninas, entendeu? Às vezes até meninas novas, adolescentes. E o criminoso, o que a gente tem visto? Antigamente, que eu falo, há pouquíssimos anos, porque muda muito rápido na internet, a gente via maiores aliciando menores para cometer delitos. Hoje a gente já está vendo menores aliciando menores para cometer delitos. Quando se fala de internet, de uma maneira geral, quando vai se tratar de vítimas de fraudes, antes falava que o pessoal idoso, pessoal com a idade um pouco mais avançada, estava mais suscetível para isso. Hoje, todo mundo ele pode ser vítima de um golpe. Crimes de ódio, a gente tem visto muitos adolescentes, até crianças com 11, 12 anos fazendo parte de grupos, e isso tem chamado muita atenção que nós precisamos reforçar o trabalho para identificar ainda mais rápido, e principalmente aqueles que estão por trás do processo de radicalização dos menores.
6: Sim, porque uma criança de 11 anos, ela não chega ao ponto de praticar um crime de ódio na internet sozinha, eu suponho, né?
7: A gente tem visto pessoas desvirtuar redes e serviços que são utilizados. Então, assim, qual é o nosso papel? Identificar essas pessoas. Então, elas utilizam mídias sociais de uma maneira geral, utilizam plataforma para encontrar esses garotos e radicalizar. Então, nosso papel é antecipar cada vez mais, identificar esses grupos e evitar que crianças de 11 anos sejam atraídas para um caminho terrível como esse.
0: A partir do monitoramento, o CyberLab dá o alerta e colabora para o desencadeamento de operações importantes de combate ao crime nesses ambientes, né, digitais. Quais são as operações dessas que contaram com a colaboração do laboratório? Que operações o senhor destacaria, por exemplo?
7: Tem algumas, principalmente a proteção de crianças e adolescentes. Eu vejo pessoas falando, ah, salvamos tantas vidas. Para mim é impossível mensurar isso. Eu só tenho certeza que tragédias foram evitadas. Meninas que estavam sendo abusadas online foram libertadas. Aí essas operações, elas nos orgulham muito em fazer parte de um time e a gente ter resultados como estamos salvando vidas. Isso é muito gratificante para mim.
6: Delegado, o senhor mencionou, né, que é um trabalho conjunto com as polícias civis dos estados. Se alguém quiser fazer um alerta para o CyberLab, fazer uma denúncia, como é que essa pessoa pode proceder? De repente, um pai, uma mãe que identificou ali com seus filhos uma situação desse tipo. Enfim, pessoas que queiram fazer algum tipo de alerta para o CyberLab, como é que pode proceder?
7: Eu recomendo que procurem no teu estado canais de denúncia online, é a própria delegacia mais próxima, que quando chegar a informação qualificada, a gente está conversando com as polícias e consegue desencadear essas grandes operações. E um ponto relevante que você falou é o pai e a mãe. O que a gente tem visto? O pai e a mãe deixa o filho passar 10, 12, 15 horas na internet, não acompanha, e a internet tem muita gente má por trás das conexões. E a criança ou adolescente, ela dá sinais. O pai e a mãe, eles conseguem entender e trazer essas informações para a polícia. Então, quanto mais informação, quanto mais dados chegar, mais pessoas vão ser identificadas e vão ser responsabilizadas. Até porque tem-se aquela impressão que a internet é algo que você fez algo lá e fica impune, não vai ocorrer nada. Muito pelo contrário. Tá? As polícias estão cada vez mais preparadas para identificar essas pessoas e responsabilizá-las.
0: Muito bem, nós conversamos com o delegado Alessandro Barreto, coordenador do Laboratório de Operações Cibernéticas, CyberLab. Muito obrigado, delegado, pela entrevista à Voz do Brasil.
7: Eu que agradeço.
1: O Ministério das Relações Exteriores emitiu nota de pesar pelas vítimas dos deslizamentos e inundações que atingiram o Nepal e o Tibete após o terremoto desta quarta-feira.
0: Equipes de resgate continuam as buscas por sobreviventes.
1: Até o momento, não há registros de brasileiros entre as vítimas.
0: A Embaixada do Brasil em Katmandu, no Nepal, e em Pequim, acompanham com atenção os desdobramentos da situação.
1: Em caso de assistência consular, o telefone do plantão geral do Itamaraty é 61, código de Brasília, 98260-0610.
0: Está aberto o período de escolha dos livros do Programa Nacional do Livro e do Material Didático, o PNLD, que serão usados por alunos do primeiro ao quinto ano do ensino fundamental no período de 2027 a 2030.
1: O prazo vai até 8 de setembro e a seleção deve ser feita de forma coletiva por professores e gestores. Confira na reportagem.
8: O período de seleção dos livros didáticos que serão utilizados por estudantes e professores do primeiro ao quinto ano do ensino fundamental já está aberto. As escolas públicas têm até 8 de setembro para selecionar os materiais que serão utilizados no triênio 2027-2030. A seleção deve ser feita com a participação da equipe escolar, levando em consideração a proposta pedagógica, as características e as necessidades da comunidade. O programa conta com 3 categorias, como explica a coordenadora-geral de materiais didáticos da Secretaria de Educação Básica do Ministério da Educação, Jaqueline dos Santos Melo.
9: Na categoria 1, as obras são voltadas para estudantes e professores do primeiro e do segundo ano, com foco na alfabetização. Na categoria 2, as obras são voltadas para o terceiro, quarto e quinto ano, com foco no desenvolvimento desenvolvimento do letramento e da escrita. Nesse ano, nós temos novidades como o livro regionalizado de história e geografia, a obra de produção de texto e livros voltados para a educação digital e midiática. A categoria 3, ela é optativa para as redes e a seleção dela é para obras de língua espanhola e língua inglesa.
8: Antes de registrar a decisão, professores e gestores devem consultar o Guia Digital do Programa Nacional do Livro e do Material Didático PNLD, que reúne informações sobre as obras aprovadas, como resenhas, metodologias, organização dos conteúdos e orientações para a escolha. Depois, a seleção precisa ser formalizada em ata e registrada no sistema PNLD Gestão, com acesso pela conta gov.br. O preenchimento da ata sozinho não conclui o processo. Após o registro, a ata e o comprovante de escolha devem ficar disponíveis em local visível na escola. Em caso de dúvidas ou problemas no acesso, as escolas podem entrar em contato com o FNDE pelo e-mail livrodidático@fnde.gov.br. Reportagem Thaís de Araújo.
0: Instituições públicas do ensino superior e tecnológico que adotam práticas de prevenção e enfrentamento à violência de gênero vão ser reconhecidas com o selo de ambiente acadêmico seguro.
1: A iniciativa do Ministério da Educação vai conceder o título nas categorias ouro, prata e bronze.
0: Podem aderir ao programa instituições federais que atendam aos requisitos do MEC.
1: A diretora de desenvolvimento acadêmico da Secretaria de Educação Superior do Ministério, Lúcia Pelanda, fala sobre a iniciativa.
10: As mulheres já são maioria no ensino superior, então é muito importante criar ambientes cada vez mais seguros e livres de violência. Nesse sentido, o selo é um estímulo para que cada vez mais instituições se juntem a esse movimento de ter instituições verdadeiramente livres de violência.
0: Para mais informações, acesse gov.br/MEC.
1: Estamos no mês da gestante. Nós já falamos aqui sobre a importância de cuidados com a saúde, como tomar vacinas e fazer o pré-natal direitinho para cuidar da mãe e do bebê.
0: Hoje nós vamos falar dos direitos assegurados por lei às gestantes.
1: Estabilidade no emprego, atendimento médico gratuito pelo SUS, prioridade em filas e serviços, intervalo para a amamentação, além da licença maternidade.
0: Está tudo explicado na reportagem de Luciana Colares de Holanda, que ouviremos agora.
11: Maria Selma Pereira é empregada doméstica em Brasília. Grávida de 8 meses, ela espera a bebê para setembro. E junto com a chegada da filha, vem a licença maternidade de 4 meses, garantida pela carteira assinada. Um direito que Selma não teve nas outras 4 gestações, quando trabalhou na informalidade.
12: Vai ser bem melhor, porque eu vou acordar, cuidar da neném, né? Ficar os 4 meses em casa. Agora, com carteira assinada, tá bem melhor agora. Porque aí, quando você ganhar o bebê, você vai receber, né?
11: No Brasil, as gestantes têm direitos fundamentais garantidos por lei, que se estendem até alguns meses após o nascimento da criança. É proibida a dispensa arbitrária ou sem justa causa da empregada gestante, por exemplo, desde a confirmação da gravidez até 5 meses após o parto. Por meio da licença maternidade, fica garantido o afastamento remunerado de 120 dias para trabalhadoras formais, empregadas domésticas e seguradas do INSS. Elas também têm acesso ao salário maternidade, benefício previdenciário que substitui a renda durante esse período, como explica Márcio Lima, coordenador do Programa de Educação Previdenciária do INSS.
13: O valor pago por esse benefício vai variar do salário mínimo, que é R$ 1.621,00 atualmente, até o teto do INSS, que vai estar no valor de R$ 8.475,55, a depender da categoria da trabalhadora.
11: Entre as garantias previstas na legislação brasileira para gestantes e mães, também está previsto o direito à liberação do trabalho para realizar consultas médicas e exames. E elas podem ser transferidas temporariamente de função quando a saúde exigir. Os direitos podem ser acessados pelo telefone ou pela internet, de acordo com Márcio Lima, sistema do INSS.
13: Os direitos são acessados através da central telefônica 135, que funciona de segunda-feira a sábado, das 7 da manhã até as 22 horas no horário de Brasília, sendo que recebe ligação gratuita ou ainda através do aplicativo Meu INSS.
11: Além dos direitos trabalhistas, as gestantes contam com atendimento prioritário e acompanhante no parto pelo SUS. Após o retorno ao trabalho, a mãe tem direito a 2 intervalos diários de 30 minutos para a amamentação até o bebê completar 6 meses. Reportagem Luciana Colares de Holanda.
1: Essas foram as notícias do Governo Federal.
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1: Com produção da empresa Brasil de Comunicação.
0: Fique agora com o Minuto do TCU. Em seguida, as notícias do Poder Judiciário e do Congresso Nacional. Boa noite.
1: Boa noite para você e até amanhã.
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17: Você vai ouvir agora notícias do Poder Judiciário.
18: Supremo julga a ação sobre o poder de requisição do Ministério Público da União a órgãos da administração pública.
19: Para o STJ, acesso a sistema com dados contábeis não dispensa dever de prestação de contas de bens em condomínio.
18: Justiça determina que o governo federal e o estado de Sergipe implantem serviço especializado em doenças raras.
19: Boa noite, eu sou Arthur Filho.
18: E eu sou Walter Lima.
19: Supremo Tribunal Federal julga ação sobre o poder de requisição do Ministério Público da União a órgãos da administração pública.
18: O julgamento busca definir até onde vai essa prerrogativa do Ministério Público da União e em quais situações ela pode ser exercida, delimitando se a administração pública é obrigada a atender integralmente ao pedido ou se pode recusá-lo.
19: Administrador de bens em condomínio, ou seja, em copropriedade, deve prestar contas ao outro condômino, mesmo que dados contábeis estejam disponíveis em sistema eletrônico.
18: Essa decisão é do Superior Tribunal de Justiça, o STJ. Fátima Uchoa.
20: Um irmão ajuizou ação contra o outro, pedindo a prestação de contas da administração dos imóveis de propriedade comum. A Justiça de Mato Grosso decidiu que o administrador tem o dever de apresentar as contas, e a terceira turma do STJ manteve esse entendimento. Segundo a relatora ministra Nancy Andrighi, o interesse de agir pressupõe a existência de controvérsia sobre a prestação das contas, e nesse caso, mesmo havendo sistema que permita o compartilhamento de informações, o administrador deve apresentar as contas de forma especificada e completa.
19: TST manteve condenação em caso de caseiro baleado durante assalto.
18: Empregador terá de pagar indenização por danos morais e materiais. Mila Amaral.
21: Um caseiro levou 3 tiros durante um assalto na fazenda onde ele trabalhava e morava, em Cruz Alta, no interior do Rio Grande do Sul. Ele ficou com sequelas e capacidade de trabalho reduzida. O trabalhador entrou na justiça e contou que não foi a primeira vez que a fazenda foi assaltada. E a justiça deu razão a ele. O Tribunal Regional do Trabalho condenou o proprietário a pagar R$30 mil por danos morais e R$70 mil por danos materiais. A fazenda recorreu, dizendo que a culpa era era de terceiros. Mas a primeira turma do TST manteve a condenação e destacou que o dono sabia dos assaltos anteriores e, mesmo assim, não tomou nenhuma providência para aumentar a segurança dos trabalhadores. A decisão foi unânime.
19: Justiça Federal determina que União e o Estado de Sergipe implantem serviço de atenção especializada em doenças raras.
18: Decisão atende a pedidos do Ministério Público Federal em ação. Sabrine Menezes.
3: De acordo com o inquérito civil instaurado pelo MPF, Sergipe possui cerca de 120 mil pessoas.

0: Do TSE com a organização Redes Cordiais. Vitor Struck.
1: Juntos, os influenciadores somam 45 milhões de seguidores nas redes sociais. O encontro fez parte da iniciativa Confirma, 30 anos de urna eletrônica, e foi promovido pela organização Redes Cordiais, em parceria com o TSE e com o apoio do YouTube e do TikTok. A programação contou com visitas a espaços importantes do tribunal, como o local onde as urnas ficam armazenadas, o Museu do Voto, e também incluiu uma demonstração detalhada sobre o funcionamento dos equipamentos usados nas eleições. Ao final, os influenciadores participaram de uma roda de conversa com o presidente do TSE, o ministro Cássio Nunes Marques.
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2: A você, uma boa noite.
0: E até amanhã.
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5: Eu sou Paula Groba.
6: E eu sou Humberto Pinheiro.
5: E estes são os destaques de hoje do Jornal do Senado, que começa agora.
6: Governo e Congresso anunciam um acordo para votações prioritárias. Fim da escala 6x1, taxa das blusinhas, terras raras e PEC da segurança pública.
5: Congresso vai analisar duas medidas provisórias para reduzir impactos das tarifas americanas e alta do petróleo.
6: Projeto cria política nacional para apoiar adolescentes nos anos finais do ensino fundamental.
5: Boa noite.
6: Boa noite.
5: Após encontro com o presidente Lula e o presidente da Câmara dos Deputados, Hugo Mota, o presidente do Senado, Davi Alcolumbre, anunciou as prioridades do Congresso nos próximos dias. Entre os temas citados estão a votação da MP que acaba com a taxa sobre compras internacionais acima de $50. Alcolumbre afirmou que a MP da chamada taxa das blusinhas será votada na próxima semana.
6: Também terão prioridade de votação as propostas de emenda à Constituição, que acaba com a escala 6x1, e a PEC da Segurança Pública, que devem ser analisadas pela Comissão de Constituição e Justiça na semana de esforço concentrado do Congresso, a partir da próxima segunda-feira. Mais informações com o repórter Pedro Pincer.
7: O presidente do Senado, Davi Alcolumbre, afirmou que votará na próxima semana a medida provisória que acabou com a chamada taxa das blusinhas, imposto de importação de 20% sobre compras internacionais de até $50. O texto, segundo o senador, será analisado na Câmara e no Senado antes de perder a validade. Caso a votação não ocorra, o imposto voltará a ser cobrado em 9 de setembro. Alcolumbre reafirmou que a medida será pautada no esforço concentrado previsto para ocorrer entre 31 de agosto e 4 de setembro.
8: Nós vamos deliberar, internar e ela virar lei para proteger milhões de brasileiros que usam desse instrumento para adquirir produtos muito baratos e terem qualidade de vida melhor.
7: Alcolumbre também disse que a Comissão de Constituição e Justiça vai analisar na próxima semana as propostas de emenda à Constituição que tratam da segurança pública e do fim da escala 6x1. Davi afirmou estar em contato frequente com o relator da mudança na escala de trabalho, senador Omar Aziz, do PSD do Amazonas.
8: Tem a compreensão da importância da matéria. Me disse que já está construindo um relatório para ser apresentado na próxima quarta-feira na Comissão de Constituição e Justiça.
7: Outra proposta que deve ser pautada na semana que vem é a que cria uma política nacional para os minerais críticos e estratégicos.
5: E o relator da PEC da Segurança Pública, senador Rogério Carvalho, do PT de Sergipe, anunciou que o texto não deve sofrer mudanças no Senado.
6: Já aprovado na Câmara, a proposta está na Comissão de Constituição e Justiça. Repórter Herman Kulitz.
9: O texto altera diversas regras da Constituição para ampliar a atuação da Polícia Federal, endurecer o combate às facções e milícias e reforçar o financiamento do Fundo Nacional de Segurança Pública e do Fundo Penitenciário Nacional, além de aumentar a integração e a cooperação de sistemas e órgãos de segurança pública. Em análise na CCJ, a proposta recebeu diversas emendas, como a do senador Sargento Reginauro, do PSDB do Ceará,

0: que recomendava que os homicídios praticados por organizações criminosas não fossem julgados pelo Tribunal do Júri. Já a emenda do senador Hamilton Mourão, do Republicanos do Rio Grande do Sul, defendia a previsão de um sistema de informação sobre antecedentes criminais. Ambas foram rejeitadas, com o entendimento do relator de que não cabe a implementação dessas mudanças no texto constitucional. Além disso, na opinião do senador, alterar o que já foi aprovado pelos deputados somente atrasaria medidas que precisam ser tomadas contra a criminalidade organizada e iria na contramão da expectativa da sociedade. Porém, as modificações podem ser apresentadas na Comissão de Constituição e Justiça até a discussão final da matéria. O texto ainda precisa ser aprovado em 2 turnos no plenário do Senado. Se passar sem alterações, será promulgado e começa a valer. Havendo qualquer mudança, a matéria deverá retornar para a Câmara dos Deputados.
1: O Congresso também vai analisar 2 medidas provisórias editadas pelo governo federal para tentar reduzir os impactos das tarifas americanas e da alta internacional do petróleo.
2: As 2 medidas provisórias já estão em vigor, mas precisam ser aprovadas por deputados e senadores para continuar valendo. Repórter Patrícia Oliveira.
3: Uma das medidas permite que empresas afetadas pelas novas tarifas impostas pelo governo americano prorroguem por até 1 ano o cumprimento de compromissos de exportação, com a suspensão de tributos. Já a outra medida libera R$ 3 bilhões para subsidiar a produção e a importação de diesel e gasolina, diante dos efeitos dos conflitos no Oriente Médio sobre o preço do petróleo. Para Carlos Pio, professor de Relações Internacionais da UNB, as medidas são importantes neste momento de emergência, mas o país precisa também adotar estratégias a longo prazo.
4: A gente precisa aumentar a produtividade da economia como um todo, é reforçar as qualificações dos trabalhadores e ampliar o comércio com os outros parceiros de qualquer lugar do planeta, em qualquer setor.
3: As 2 medidas provisórias já estão em vigor, mas precisam ser aprovadas por deputados e senadores para continuar valendo.
1: A adolescência é uma fase de muitas transformações e desafios que podem refletir diretamente no desempenho e na permanência dos estudantes na escola. Para apoiar o desenvolvimento dos alunos nessa etapa da vida, um projeto de lei propõe criar a Política Nacional Escola das Adolescências. A proposta é do senador Camilo Santana, do PT do Ceará, ex-ministro da Educação, e está em análise na Comissão de Educação. Pelo texto, a política será voltada aos anos finais do ensino fundamental, do 6º ao 9º ano. A ideia é tornar a escola mais atrativa, acolhedora e conectada à realidade dos adolescentes, com estratégias de apoio técnico e financeiro.
2: A medida também busca reduzir as taxas de reprovação e abandono escolar, especialmente no período de transição para o ensino médio. O senador Camilo Santana destaca ainda a importância da educação em tempo integral. Segundo ele, ampliar a permanência de crianças e jovens na escola pode trazer mais benefícios não apenas para a educação, mas também para a segurança.
5: Porque além de dar oportunidade para o nosso jovem passar o dia na escola, fazer as refeições, praticar esporte, é a maior política de prevenção à violência. É você ter a meninada toda na escola nesse país.
1: O Senado também analisa um projeto que cria o programa Escola Sem Partido. De autoria do senador Magno Malta, do PL do Espírito Santo, a proposta altera a Lei de Diretrizes e Bases da Educação para incluir novos princípios e regras para o ensino. O texto prevê a garantia da pluralidade de ideias, da liberdade de crença e da liberdade de consciência. Também proíbe professores de promoverem em sala de aula determinadas concepções ideológicas ou políticas.
2: A proposta está em análise na Comissão de Direitos Humanos, onde é relatada pelo senador Sargento Reginauro, do PSDB do Ceará. Depois, o projeto ainda deve passar pela Comissão de Constituição e Justiça e pela Comissão de Educação.
6: Eleições 2026.
1: As eleições deste ano vão contar com a participação de mais pessoas idosas em relação a 2022.
2: O aumento segue a tendência de envelhecimento populacional apontada pelo IBGE. Repórter Lana Dias.
7: O número de eleitores idosos cresceu cerca de 14% desde as eleições de 2022. Neste ano, 37,5 milhões poderão votar. Para aqueles entre 60 e 69 anos, o voto é obrigatório, mas acima dos 70 anos, a participação é facultativa. O senador Fernando Dueire, do PSD de Pernambuco, reforçou a importância do voto da terceira idade.
8: A democracia precisa ouvir todas as gerações. Os mais jovens representam o futuro, mas aqueles que são mais experientes carregam uma parte importante da memória e da construção do nosso país.
7: Para a Dorci Antônia de Carvalho, de 83 anos, a participação não deve se limitar ao voto obrigatório.
9: Eu acho que todo mundo que tem mais de 60 anos, 70 anos, devia continuar votando. Eu tenho certeza, temos amigos também que já combinaram, vão votar.
7: O aumento do eleitorado idoso segue a tendência de envelhecimento populacional no Brasil. De acordo com o IBGE, a população com 60 anos ou mais subiu de 11,3% para 16,3%. 6% de 2012 a 2025.
2: Com edição de Paula Groba e trabalhos técnicos Eliseu Caires, o Jornal do Senado fica por aqui. Acompanhe agora as notícias da Câmara dos Deputados. Boa noite.
1: Boa noite e até amanhã.
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10: Comissão analisa projetos que reduzem impacto ambiental de plásticos.
11: Deputados aprovam parecer da subcomissão sobre segmento de estética.
10: Parlamentares apresentam medidas de proteção à criança e adolescente.
11: Boa noite. Jefferson Rodrigues, do PSDB de Goiás, propõe novas obrigações para plataformas digitais no combate à exploração sexual de crianças e adolescentes na internet. Ele explica que o texto cria canais de denúncia e respostas rápidas às vítimas e aos órgãos de segurança.
10: Para facilitar a investigação desses crimes, a proposta de Jefferson Rodrigues inclui mecanismos de preservação de registros, metadados e informações de usuários suspeitos. O deputado avalia que a medida amplia a capacidade de identificar os responsáveis e reunir provas no ambiente digital.
11: Está em análise projeto que cria o Programa Nacional Ampara, voltado à prevenção da violência contra crianças, adolescentes e mulheres nas escolas. A proposta de Helena Lima, do PSD de Roraima, prevê formação de profissionais e articulação entre escolas, famílias e segurança pública.
10: O projeto de Helena Lima orienta estudantes sobre como identificar situações de violência e conhecer canais de denúncia e proteção. Para a deputada, a medida busca fortalecer a cultura de paz e o respeito no ambiente escolar.
11: A punição de crimes contra a dignidade sexual praticados com abuso de autoridade é reforçada em projeto apresentado por Samuel Viana, do União de Minas Gerais. A proposta aumenta pela metade a pena por importunação sexual quando o agressor se valer de posição de supervisão sobre a vítima.
10: Samuel Viana aponta que a mudança alcança relações em ambientes educacionais, esportivos, religiosos, culturais e assistenciais, mesmo sem vínculo formal de emprego. O texto também amplia as situações em que a autoridade exercida sobre a vítima pode elevar a pena dos crimes contra a dignidade sexual.
11: Dr. Ismael Alexandrino, do PSD de Goiás, apresentou o projeto que torna crime dar escondido ou à força substância química que reduz a capacidade de reação de alguém, prática conhecida como Boa Noite Cinderela. De acordo com o projeto, o autor poderá ficar preso de 3 a 6 anos.
10: Dr. Ismael Alexandrino alega que o Brasil ainda não possui tipificação penal específica para essa conduta, o que gera impunidade. Para o deputado, o projeto muda isso ao obrigar a coleta imediata de exames, criar um cadastro nacional de ocorrências e a elaboração de campanhas permanentes de prevenção.
6: Justiça.
11: Está em análise projeto de Fábio Choquete, do União de Santa Catarina, que estabelece restrições ao exercício da advocacia por cônjuges, parentes e sócios de magistrados. De acordo com o deputado, a proposta visa ampliar a transparência e evitar conflitos de interesse.
10: O texto de Fábio Choquete permite que partes questionem o patrocínio de causas diante de possíveis vínculos com magistrados. A proposta ainda estabelece sanções, incluindo a exclusão da OAB para advogados que descumprirem as vedações.
6: Saúde.
11: é de autoria de Juarez Costa, do Republicanos de Mato Grosso, projeto que estabelece diretrizes para o atendimento pelo SUS de mulheres que passam pelo climatério e menopausa. A proposta prevê acompanhamento integral com atuação da atenção primária e acesso a diferentes tratamentos.
10: Juarez Costa ressalta que a matéria prevê também oferta de terapia hormonal pelo SUS quando houver indicação clínica. O deputado acredita que a medida pode reduzir desigualdades no atendimento e ampliar o acesso das mulheres aos cuidados necessários nessa fase da vida.
6: Habitação.
11: Aline Gurgel, do União do Amapá, requer a criação de uma comissão especial para analisar o projeto que trata do financiamento de imóveis urbanos durante situações de emergência sanitária. A proposta suspende as parcelas de financiamentos durante esse período.
10: O projeto também determina que não sejam cobrados juros ou multas durante a suspensão e amplia o prazo para financiamento do Minha Casa Minha Vida. Aline Gurgel lembra que a medida foi apresentada durante a pandemia de Covid-19 para reduzir o impacto da crise sobre as famílias.
6: Esporte.
11: Milton Vieira, do Republicanos de São Paulo, quer garantir imunidade tributária para entidades esportivas sem fins lucrativos. O deputado defende equiparar essas organizações às instituições de educação e assistência social, desde que cumpram os requisitos previstos em lei.
10: A proposta de Milton Vieira abrange entidades certificadas dos movimentos olímpico, paralímpico, clubístico e educacional. Para o deputado, a imunidade pode fortalecer projetos esportivos, ampliar a inclusão social e contribuir para a formação de atletas e cidadãos.
6: Ciência e tecnologia.
11: Rui Falcão, do PT de São Paulo, apresentou relatório favorável ao projeto que amplia o uso de recursos destinados à ciência e tecnologia para financiar iniciativas inovadoras. Ele recomenda aprovação por considerar que a proposta aproxima a pesquisa científica do setor produtivo.
10: Rui Falcão avalia que a medida pode fortalecer empresas de tecnologia e aumentar a competitividade brasileira. O parlamentar afirma que a parceria entre universidades, empresas e governo contribui para a transformação de pesquisas em produtos e serviços para a população.
6: Economia.
11: A Receita Federal anunciou na Câmara mudanças no programa de compras do exterior para evitar a entrada de produtos irregulares. A repórter Silvia Munhato tem mais informações.
12: Ainda este ano, a Receita Federal deve adotar um sistema que vai excluir do seu programa de compras no exterior o remessa conforme as plataformas de comércio internacional que permitirem a venda de produtos subfaturados, falsificados ou que apresentem outros tipos de ilegalidades. A fiscalização das encomendas será aprimorada ainda este ano com o uso de inteligência artificial para analisar o conteúdo dos pacotes. Um dos objetivos é evitar a fiscalização apenas quando a encomenda chega no país, porque a quantidade de remessas não para de crescer. Também será minimizado o problema de vazamento de dados dos destinatários, que acabam sendo alvo de golpes. O deputado Júlio Lopes, do PP do Rio de Janeiro, elogiou o trabalho da Receita e afirmou que é preciso tratar a pirataria de forma especializada em todos os órgãos públicos e citou o problema de sementes fabricadas em desacordo com a regulação nacional.
13: Os caminhões de sementes transgênica feitas fora das regras e fora das normas são aprisionados e não há conhecimento da Polícia Rodoviária Federal, nem da Polícia Federal, nem de órgão nenhum para fazer a apreensão da mercadoria. Então, esses têm sido liberados e são casos gravíssimos porque essas sementes, quando feitas fora de norma, elas podem gerar pragas, gerar deformações nas colheitas brasileiras, enfim, no meio ambiente como um todo. Né?
12: O deputado sugeriu ainda que a Receita cruze dados dos 47 milhões de CPFs que fazem compras no exterior com as suas rendas declaradas. Segundo ele, isso deverá revelar irregularidades. De acordo com a Receita Federal, as encomendas do exterior passaram de cerca de 30 milhões de pacotes em 2019 para mais de 200 milhões em 2023. Para este ano, é esperada uma arrecadação recorde com as encomendas, equivalente a 10% de todo o volume importado pelo país, ou 5 bilhões de reais. Da Rádio Câmara de Brasília, Silvio Minhato.
10: Carlos Chiodini, do MDB de Santa Catarina, defende a transferência para Brasília da sede do órgão responsável por regular e fiscalizar o mercado de valores mobiliários no Brasil. O projeto prevê que a mudança da Comissão de Valores Mobiliários seja feita de forma gradual, em até 4 anos.
11: Para Carlos Chiodini, a transferência aproxima a CVM de outros órgãos federais sediados em Brasília, facilitando a articulação entre as instituições. O projeto também assegura aos servidores da autarquia no Rio de Janeiro a opção de se transferir para Brasília ou de permanecer no estado.
10: Stefano Aguiar, do PSD de Minas Gerais, apoia a criação da Frente Parlamentar em defesa do mutualismo, sistema em que as pessoas se associam para compartilhar custos e oferecer proteção patrimonial umas às outras. A proposta, segundo o deputado, é uma alternativa aos seguros tradicionais.
11: A frente pretende reunir parlamentares, governo, empresas e entidades do setor para acompanhar a regulamentação da proteção patrimonial mutualista. Stefano Aguiar acredita que a iniciativa pode ampliar o acesso dos brasileiros a uma opção de proteção competitiva.
6: Comissões.
10: Comissão de Trabalho aprova relatório da subcomissão sobre o setor de estética. A repórter Maria Neves traz os detalhes da medida proposta.
14: A Comissão de Trabalho da Câmara aprovou o relatório final da Subcomissão Especial sobre o Setor de Estética, elaborado pela deputada Soraya Santos, do PL do Rio de Janeiro. Além de um projeto de lei que altera a regulamentação das atividades dos profissionais do setor, a relatora apresentou recomendações aos poderes executivo. Soraya Santos argumenta que as interpretações da legislação vêm dificultando o exercício dos profissionais de estética.
15: Estudante de faculdade de estética, migrando para outras carreiras, para biomedicina ou para medicina, passando dificuldades, por exemplo, com uma compra de insumos. Porque se eu não sou reconhecida, eu não posso comprar. É humilhante eu fazer um curso universitário regulamentado por um órgão público e eu ter que precisar de uma outra pessoa para assinar a compra do material que eu quero trabalhar. Para piorar, a Anvisa e as vigilâncias sanitárias não reconheciam a profissão quando a competência delas não é reconhecer. Quem reconhece profissão é a lei. E o Congresso aprovou a profissão.
14: Como forma de solucionar interpretações divergentes, a relatora sugere inserir expressamente na lei que os esteticistas são profissionais da área de saúde para todos os efeitos legais. Outro problema detectado pela subcomissão, segundo Soraya Santos, foi a falta de um currículo nacional que padronize a formação de esteticistas e cosmetólogos. Por isso, ela sugere ao Ministério da Educação que elabore diretrizes curriculares específicas para todos os cursos da área, além de criar mecanismos de certificação técnica para profissionais já formados. A proposta também permite a atuação de profissionais formados em outras áreas da saúde, como esteticistas, desde que façam pós-graduação na área ou passem por exame de proficiência. Da Rádio Câmara de Brasília, Maria Neves.
6: Trabalho.
11: Nicolete, do PL de Roraima, apresentou o projeto que permite a servidores públicos atuarem como microempreendedores individuais. A proposta condiciona a atividade à inexistência de conflito de interesses com as funções exercidas no serviço público.
10: Nicolete afirma que a proibição atual pode levar servidores que realizam atividades nas horas de folga à informalidade. Para ele, a mudança estimula a formalização de pequenos negócios e preserva o funcionamento do serviço público por meio de regras definidas por cada ente federativo.
6: Transportes.
11: Danley de Deus Interhols, do PSD do Rio Grande do Sul, pede a realização de uma audiência para discutir a concessão da BR-285 no trecho entre Passo Fundo e a região de Ijuí. A proposta prevê a participação de representantes do governo, de órgãos de transporte e de prefeitos.
10: Danley de Deus Interhols argumenta que a concessão pode acelerar investimentos como duplicação de trechos, construção de terceiras faixas e melhoria da sinalização. Ele afirma que as mudanças podem aumentar a segurança na rodovia e fortalecer a logística e a economia da região.
6: Desenvolvimento regional.
11: Júlio César, do PSD do Piauí, defende projeto que isenta permanentemente os consumidores que produzam a própria energia renovável de pagar pelo uso da rede de distribuição. O texto acaba com a cobrança gradual sobre a energia solar excedente devolvida ao sistema.
10: Júlio César entende que a medida corrige uma distorção que é a cobrança pela energia injetada na rede. Segundo o parlamentar, o objetivo é garantir segurança jurídica, democratizar o acesso à energia limpa e incentivar novos investimentos sem sobrecarregar o cidadão.
6: Agricultura.
11: O projeto de Paulo Teixeira, do PT de São Paulo, proíbe a exportação de animais vivos destinados ao abate ou à engorda. Ele explica que a medida busca reduzir o sofrimento dos animais durante transportes de longa distância e reforçar as políticas de proteção e bem-estar animal.
10: Segundo Paulo Teixeira, a proposta também pretende estimular o processamento da produção pecuária no país, contribuindo para a geração de empregos, renda e arrecadação. A proibição não se aplica a animais destinados à reprodução, pesquisa, melhoramento genético ou conservação de espécies.
6: Votação.
11: A Comissão de Desenvolvimento Econômico da Câmara aprovou dois projetos para reduzir o impacto ambiental no uso de plásticos. Uma das propostas prevê a diminuição gradativa dos microplásticos em cosméticos e produtos de higiene pessoal, como informa o repórter Luiz Cláudio Canuto.
16: Dois projetos sobre redução do impacto ambiental do uso de plásticos foram aprovados pela Comissão de Indústria e Comércio da Câmara dos Deputados. Um deles obriga a classificação dos plásticos usados em produtos produzidos no Brasil ou importados, e o outro projeto trata da redução de microplásticos em cosméticos e produtos de higiene pessoal. A proposta que trata da classificação dos plásticos trata também de reciclagem. O texto aprovado foi apresentado pelo relator, deputado Alexandre Lindenmayer, do PT do Rio Grande do Sul, e muda a Política Nacional de Resíduos Sólidos, com metas progressivas de reciclagem das embalagens. Pela versão aprovada, em até 5 anos, 10% das embalagens plásticas devem ser recicladas. O texto prevê ainda incentivos fiscais para indústrias que usem materiais com desempenho ambiental. A proposta foi inspirada em regulamento da União Europeia. Para o relator, Alexandre Lindenmayer, a regulação é necessária para evitar que o Brasil se torne um depósito de materiais banidos em outros países.
17: A poluição plástica não é apenas um problema visual ou ambiental, mas uma emergência de saúde pública. Estudos recentes têm confirmado a presença de polímeros em tecidos cardíacos humanos e na placenta, elevando o risco de doenças crônicas não transmissíveis, como doenças cardiovasculares.
16: O projeto ainda vai ser analisado pelas Comissões de Defesa do Consumidor e de Constituição e Justiça. Já o outro projeto aprovado, sobre redução gradual e eliminação total do uso de microplásticos em cosméticos e produtos de higiene pessoal, foi para a Comissão de Meio Ambiente. A Comissão de Indústria e Comércio seguiu o voto do relator, deputado Marcelo Queiroz, do PSDB do Rio de Janeiro. O texto considera microplásticos as partículas sólidas, sintéticas, insolúveis em água e não biodegradáveis, com dimensões inferiores a 5 milímetros, de origem petroquímica e colocadas intencionalmente em cosméticos e produtos de higiene pessoal com funções esfoliantes, abrasivas, de limpeza ou de alteração de textura. São ingredientes comuns em esfoliantes faciais e corporais, shampoos, cremes dentais e sabonetes. O relatório de Marcelo Queiroz foi lido pelo deputado Alexandre Lindenmayer.
17: Esses microplásticos estão presentes em produtos cosméticos ou de higiene pessoal com funções esfoliantes e abrasivas, por exemplo, ao serem utilizados e descartados, geram um significativo fator de poluição em águas superficiais com grande potencial de risco à saúde humana. Nestes casos, uma das soluções recomendadas é justamente a de que o poder público atue de forma a regulamentar ou mesmo proibir as atividades responsáveis por causar esse dano coletivo.
16: Pela proposta, o cronograma progressivo de redução a ser cumprido por fabricantes, importadores e formuladores é de 30% em até 3 anos, 60% em 5 anos, 90% em 7 anos e a eliminação total em 10 anos. O cronograma pode ser ajustado com justificativa técnica quando não houver insumo alternativo com o mesmo desempenho, risco à segurança do consumidor na substituição ou impactos ambientais adversos do insumo que substituiria. A proposta ainda vai ser analisada pelas Comissões de Meio Ambiente e de Constituição e Justiça. Da Rádio Câmara de Brasília, Luiz Cláudio Canuto.
6: Meio Ambiente.
10: Projeto de delegado Matheus Laiola, do União do Paraná, cria o programa local seguro para animais vítimas de maus tratos. A proposta prevê acolhimento imediato, atendimento veterinário e manutenção dos animais resgatados em ações policiais, fiscalizações ou decisões judiciais.
11: Delegado Matheus Laiola incluiu no texto que o responsável pelos maus tratos deverá arcar com as despesas de resgate e tratamento do animal. O projeto permite que hospitais e clínicas veterinárias, universidades e abrigos possam se credenciar para receber os animais resgatados.
10: A prevenção de maus tratos contra animais é o foco de projeto apresentado por Fábio Macedo, do Podemos do Maranhão. O texto inclui nos currículos escolares conteúdos sobre direitos dos animais, além de ações educativas voltadas ao respeito e à proteção da vida animal.
11: Fábio Macedo também propõe que adolescentes responsáveis por atos de violência contra animais cumpram serviços comunitários, de preferência em entidades de proteção e saúde animal. A proposta ainda institui o 4 de outubro como Dia Nacional da Proteção, Respeito e Empatia com os Animais.
10: Termina agora o jornal Câmara dos Deputados, produzido pela Rádio Câmara, com trabalhos técnicos de Everson Urani e a apresentação de Márcio Aquiles Sardi e Val Monteiro. Boa noite.
11: Uma boa noite para você. A Voz do Brasil volta amanhã.
6: 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Boa noite.

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3: Você sabia?
4: Você sabia que a água pode ferver e congelar ao mesmo tempo? Pois é, esse é um fenômeno chamado de ponto triplo. Ele ocorre sob condições muito específicas de temperatura e pressão. Nesse ponto, a água pode coexistir em seus 3 estados, sólido, líquido e gasoso, tudo ao mesmo tempo.
3: E essa informação, você já sabia?
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5: 10 horas.
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3: 10h35.
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1: 10:45.
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4: 11 e 10.
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1: Eu dedico essa música à primeira garota que está sentada ali na fila. 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
2: 11:33.

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5: 11:58.
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1: Meia-noite 13.
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0: Vai!
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4: Meia-noite 31.
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2: Meia-noite 47.
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2: 1:03.
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3: Ô, Paulo Fogaça, será que ainda tem gente que não gosta de trago e rodeio, hein?
4: Pior é que tem, Márcio Fava. Mas eu não entendo como é que não gosta de fandango e mulher.
3: Nós continuamos gostando, Márcio.
4: Mas sempre.
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3: 1h33.
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1: Alô? Sim, aqui é dos Garotos de Ouro. Não, é pra você, Victor.
2: Ah, não, de novo? Eu não acredito.

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3: 2 horas.
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1: 2:17.
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2: Mais um sucesso seu aí.

0: Todo mundo nada se leva. Maravilha, vamos aproveitar, né?
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3: 2h30.
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2: 3 e 3.
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2: 3h30.
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1: Vamos ali com Sérgio Correia e Paulinho,

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2: É, Marília, vou desabafar pra você. Vai, amiga, abre seu coração.
3: Escuta.

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1: 4 e 14.
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0: Lindo demais.
1: Palmas pra Luan Santana, palmas pra Jet Lag.
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0: Rezemos com devoção a coroa das sete dores da Virgem Maria. Em nome do Pai, do Filho e do Espírito Santo. Amém. Nós vos louvamos e vos bendizemos, Senhor, porque associastes a Virgem Maria à obra da salvação. Contemplamos a vossa dor, ó Maria, para seguir-vos no caminho da fé. Creio em Deus Pai Todo-Poderoso, Criador do céu e da terra, e em Jesus Cristo, seu único Filho, nosso Senhor, que foi concebido pelo poder do Espírito Santo. Nasceu da Virgem Maria, padeceu sob Pôncio Pilatos, foi crucificado, morto e sepultado, desceu à mansão dos mortos, ressuscitou ao terceiro dia, subiu aos céus, está sentado à direita de Deus Pai Todo-Poderoso, de onde há de vir julgar os vivos e os mortos. Creio no Espírito Santo, na Santa Igreja Católica, na comunhão dos santos, na remissão dos pecados, na ressurreição da carne. Amém.
1: Pai nosso que estás no céu, santificado seja o vosso nome. Venha a nós ao vosso reino. Seja feita a vossa vontade, assim na terra como no céu. O pão nosso de cada dia nos dai hoje. Perdoai as nossas ofensas, assim como nós perdoamos a quem nos tenha ofendido. E não nos deixeis cair em tentação, mas livrai-nos do mal. Amém.
2: Ave Maria, cheia de graça, o Senhor é convosco. Bendita sois vós entre as mulheres. Bendito é o fruto em vosso ventre, Jesus. Santa Maria, Mãe de Deus, rogai por nós, os pecadores, agora e na hora da nossa morte. Amém. Ave Maria, cheia de graça, o Senhor é convosco. Bendita sois vós entre as mulheres. Bendito é o fruto em vosso ventre, Jesus. Santa Maria, Mãe de Deus, rogai por nós, os pecadores, agora e na hora da nossa morte. Amém. Ave Maria, cheia de graça, o Senhor é convosco. Bendita sois vós entre as mulheres. Bendito é o fruto em vosso ventre, Jesus. Santa Maria, Mãe de Deus, rogai por nós, os pecadores, agora e na hora da nossa morte. Amém.
3: Contemplamos a memória das dores de Maria. Primeira dor. Maria acolhe com fé a profecia de Simeão. Simeão os abençoou e disse a Maria, sua mãe: eis que este menino está destinado a ser ocasião de queda e elevação de muitos em Israel e sinal de contradição. Quanto a ti, uma espada te transpassará a alma. Lucas capítulo 2, versículos 34 e 35.
1: Pai nosso que estás no céu, santificado seja o vosso nome. Venha a nós ao vosso reino. Seja feita a vossa vontade, assim na terra como no céu. O pão nosso de cada dia nos dai hoje. Perdoai as nossas ofensas, assim como nós perdoamos a quem nos tenha ofendido. E não nos deixeis cair em tentação, mas livrai-nos do mal. Amém.
2: Ave Maria, cheia de graça, o Senhor é convosco. Bendita sois vós entre as mulheres. Bendito é o fruto em vosso ventre, Jesus. Santa Maria, Mãe de Deus, rogai por nós, os pecadores, agora e na hora da nossa morte. Amém. Ave Maria, cheia de graça, o Senhor é convosco. Bendita sois vós entre as mulheres. Bendito é o fruto em vosso ventre, Jesus. Santa Maria, Mãe de Deus, rogai por nós, os pecadores, agora e na hora da nossa morte. Amém. Ave Maria, cheia de graça, o Senhor é convosco. Bendita sois vós entre as mulheres. Bendito é o fruto em vosso ventre, Jesus. Santa Maria, Mãe de Deus, rogai por nós, os pecadores, agora e na hora da nossa morte. Amém. Ave Maria, cheia de graça, o Senhor é convosco. Bendita sois vós entre as mulheres. Bendito é o fruto em vosso ventre, Jesus. Santa Maria, Mãe de Deus, rogai por nós, os pecadores, agora e na hora da nossa morte. Amém. Ave Maria, cheia de graça, o Senhor é convosco. Bendita sois vós entre as mulheres. Bendito é o fruto em vosso ventre, Jesus. Santa Maria, Mãe de Deus, rogai por nós, os pecadores, agora e na hora da nossa morte. Amém. Ave Maria, cheia de graça, o Senhor é convosco. Bendita sois vós entre as mulheres. Bendito é o fruto em vosso ventre, Jesus. Santa Maria, Mãe de Deus, rogai por nós, os pecadores, agora e na hora da nossa morte. Amém. Ave Maria, cheia de graça, o Senhor é convosco. Bendita sois vós entre as mulheres. Bendito é o fruto em vosso ventre, Jesus. Santa Maria, Mãe de Deus, rogai por nós, os pecadores, agora e na hora da nossa morte. Amém.
3: Segunda dor. Maria foge para o Egito com Jesus e José. O anjo do Senhor apareceu em sonho a José e disse: levanta, toma o menino e a mãe, foge para o Egito e fica lá até que te avise, pois Herodes vai procurar o menino para matá-lo. Levantando-se, José tomou o menino e a mãe e partiu para o Egito. Mateus capítulo 2, versículos 13 a 14.
1: Pai nosso que estás no céu, santificado seja o vosso nome. Venha a nós ao vosso reino. Seja feita a vossa vontade, assim na terra como no céu. O pão nosso de cada dia nos dai hoje. Perdoai as nossas ofensas, assim como nós perdoamos a quem nos tenha ofendido. E não nos deixeis cair em tentação, mas livrai-nos do mal. Amém.
2: Ave Maria, cheia de graça, o Senhor é convosco. Bendita sois vós entre as mulheres. Bendito é o fruto em vosso ventre, Jesus. Santa Maria, Mãe de Deus, rogai por nós, os pecadores, agora e na hora da nossa morte. Amém. Ave Maria, cheia de graça, o Senhor é convosco. Bendita sois vós entre as mulheres. Bendito é o fruto em vosso ventre, Jesus. Santa Maria, Mãe de Deus, rogai por nós, os pecadores, agora e na hora da nossa morte. Amém. Ave Maria, cheia de graça, o Senhor é convosco. Bendita sois vós entre as mulheres. Bendito é o fruto em vosso ventre, Jesus. Santa Maria, Mãe de Deus, rogai por nós, os pecadores, agora e na hora da nossa morte. Amém. Ave Maria, cheia de graça, o Senhor é convosco. Bendita sois vós entre as mulheres. Bendito é o fruto em vosso ventre, Jesus. Santa Maria, Mãe de Deus, rogai por nós, os pecadores, agora e na hora da nossa morte. Amém. Ave Maria, cheia de graça, o Senhor é convosco. Bendita sois vós entre as mulheres. Bendito é o fruto em vosso ventre, Jesus. Santa Maria, Mãe de Deus, rogai por nós, os pecadores, agora e na hora da nossa morte. Amém. Ave Maria, cheia de graça, o Senhor é convosco. Bendita sois vós entre as mulheres. Bendito é o fruto em vosso ventre, Jesus. Santa Maria, Mãe de Deus, rogai por nós, os pecadores, agora e na hora da nossa morte. Amém. Ave Maria, cheia de graça, o Senhor é convosco. Bendita sois vós entre as mulheres. Bendito é o fruto em vosso ventre, Jesus. Santa Maria, Mãe de Deus, rogai por nós, os pecadores, agora e na hora da nossa morte. Amém.
3: Terceira dor. Maria procura Jesus perdido em Jerusalém. Acabados os dias da festa de Páscoa, quando voltaram, o menino Jesus ficou em Jerusalém sem que os pais o percebessem. Pensando que estivesse na caravana, andaram a caminho de um dia e o procuraram entre parentes e conhecidos e não o acharam. Voltaram a Jerusalém à procura dele. Lucas capítulo 2, versículo 43 a 45.
1: Pai nosso que estás no céu, santificado seja o vosso nome. Venha a nós ao vosso reino. Seja feita a vossa vontade, assim na terra como no céu. O pão nosso de cada dia nos dai hoje. Perdoai as nossas ofensas, assim como nós perdoamos a quem nos tenha ofendido. E não nos deixeis cair em tentação, mas livrai-nos do mal. Amém.
2: Ave Maria, cheia de graça, o Senhor é convosco. Bendita sois vós entre as mulheres. Bendito é o fruto em vosso ventre, Jesus. Santa Maria, Mãe de Deus, rogai por nós, os pecadores, agora e na hora da nossa morte. Amém. Ave Maria, cheia de graça, o Senhor é convosco. Bendita sois vós entre as mulheres. Bendito é o fruto em vosso ventre, Jesus. Santa Maria, Mãe de Deus, rogai por nós, os pecadores, agora e na hora da nossa morte. Amém. Ave Maria, cheia de graça, o Senhor é convosco. Bendita sois vós entre as mulheres. Bendito é o fruto em vosso ventre, Jesus. Santa Maria, Mãe de Deus, rogai por nós, os pecadores, agora e na hora da nossa morte. Amém. Ave Maria, cheia de graça, o Senhor é convosco. Bendita sois vós entre as mulheres. Bendito é o fruto em vosso ventre, Jesus. Santa Maria, Mãe de Deus, rogai por nós, os pecadores, agora e na hora da nossa morte. Amém. Ave Maria, cheia de graça, o Senhor é convosco. Bendita sois vós entre as mulheres. Bendito é o fruto em vosso ventre, Jesus. Santa Maria, Mãe de Deus, rogai por nós, os pecadores, agora e na hora da nossa morte. Amém. Ave Maria, cheia de graça, o Senhor é convosco. Bendita sois vós entre as mulheres. Bendito é o fruto em vosso ventre, Jesus. Santa Maria, Mãe de Deus, rogai por nós, os pecadores, agora e na hora da nossa morte. Amém. Ave Maria, cheia de graça, o Senhor é convosco. Bendita sois vós entre as mulheres. Bendito é o fruto em vosso ventre, Jesus. Santa Maria, Mãe de Deus, rogai por nós, os pecadores, agora e na hora da nossa morte. Amém.
3: Quarta dor. Maria encontra-se com Jesus a caminho do Calvário. Ao conduzir Jesus, lançaram-lhe mão de um certo Simão de Cirene, que vinha do campo, e o encarregaram de levar a cruz atrás de Jesus. Seguia o grande multidão de povo e de mulheres que batiam no peito e o lamentavam. Lucas capítulo 23 a 26 e 27.
1: Pai nosso que estás no céu, santificado seja o vosso nome. Venha a nós ao vosso reino. seja feita a vossa vontade, assim na terra como no céu. O pão nosso de cada dia nos dai hoje. Perdoai as nossas ofensas, assim como nós perdoamos a quem nos tenha ofendido. E não nos deixeis cair em tentação, mas livrai-nos do mal. Amém.
2: Ave Maria, cheia de graça, o Senhor é convosco. Bendita sois vós entre as mulheres. Bendito é o fruto em vosso ventre, Jesus. Santa Maria, Mãe de Deus, rogai por nós, os pecadores, agora e na hora da nossa morte. Amém. Ave Maria, cheia de graça, o Senhor é convosco. Bendita sois vós entre as mulheres. Bendito é o fruto em vosso ventre, Jesus. Santa Maria, Mãe de Deus, rogai por nós, os pecadores, agora e na hora da nossa morte. Amém. Ave Maria, cheia de graça, o Senhor é convosco. Bendita sois vós entre as mulheres. Bendito é o fruto em vosso ventre, Jesus. Santa Maria, Mãe de Deus, rogai por nós, os pecadores, agora e na hora da nossa morte. Amém. Ave Maria, cheia de graça, o Senhor é convosco. Bendita sois vós entre as mulheres. Bendito é o fruto em vosso ventre, Jesus. Santa Maria, Mãe de Deus, rogai por nós, os pecadores, agora e na hora da nossa morte. Amém. Ave Maria, cheia de graça, o Senhor é convosco. Bendita sois vós entre as mulheres. Bendito é o fruto em vosso ventre, Jesus. Santa Maria, Mãe de Deus, rogai por nós, os pecadores, agora e na hora da nossa morte. Amém. Ave Maria, cheia de graça, o Senhor é convosco. Bendita sois vós entre as mulheres. Bendito é o fruto em vosso ventre, Jesus. Santa Maria, Mãe de Deus, rogai por nós, os pecadores, agora e na hora da nossa morte. Amém. Ave Maria, cheia de graça, o Senhor é convosco. Bendita sois vós entre as mulheres. Bendito é o fruto em vosso ventre, Jesus. Santa Maria, Mãe de Deus, rogai por nós, os pecadores, agora e na hora da nossa morte. Amém.
3: Quinta dor. Maria permanece junto à cruz do seu filho. Junto à cruz de Jesus estavam de pé sua mãe, a irmã de sua mãe, Maria de Cleófas, e Maria Madalena. Vendo a mãe e perto dela, o discípulo a quem amava disse para Jesus, a mãe: Mulher, eis aí o teu filho. Depois disse para o discípulo: Eis aí a tua mãe. João, capítulo 19, 15 a 27.
1: Pai nosso que estás no céu, santificado seja o vosso nome. Venha a nós ao vosso reino. Seja feita a vossa vontade, assim na terra como no céu. O pão nosso de cada dia nos dai hoje. Perdoai as nossas ofensas, assim como nós perdoamos a quem nos tenha ofendido. E não nos deixeis cair em tentação, mas livrai-nos do mal. Amém.
2: Ave Maria, cheia de graça, o Senhor é convosco. Bendita sois vós entre as mulheres. Bendito é o fruto em vosso ventre, Jesus. Santa Maria, Mãe de Deus, rogai por nós, os pecadores, agora e na hora da nossa morte. Amém. Ave Maria, cheia de graça, o Senhor é convosco. Bendita sois vós entre as mulheres. Bendito é o fruto em vosso ventre, Jesus. Santa Maria, Mãe de Deus, rogai por nós, os pecadores, agora e na hora da nossa morte. Amém. Ave Maria, cheia de graça, o Senhor é convosco. Bendita sois vós entre as mulheres. Bendito é o fruto em vosso ventre, Jesus. Santa Maria, Mãe de Deus, rogai por nós, os pecadores, agora e na hora da nossa morte. Amém. Ave Maria, cheia de graça, o Senhor é convosco. Bendita sois vós entre as mulheres. Bendito é o fruto em vosso ventre, Jesus. Santa Maria, Mãe de Deus, rogai por nós, os pecadores, agora e na hora da nossa morte. Amém. Ave Maria, cheia de graça, o Senhor é convosco. Bendita sois vós entre as mulheres. Bendito é o fruto em vosso ventre, Jesus. Santa Maria, Mãe de Deus, rogai por nós, os pecadores, agora e na hora da nossa morte. Amém. Ave Maria, cheia de graça, o Senhor é convosco. Bendita sois vós entre as mulheres. Bendito é o fruto em vosso ventre, Jesus. Santa Maria, Mãe de Deus, rogai por nós, os pecadores, agora e na hora da nossa morte. Amém. Ave Maria, cheia de graça, o Senhor é convosco. Bendita sois vós entre as mulheres. Bendito é o fruto em vosso ventre, Jesus. Santa Maria, Mãe de Deus, rogai por nós, os pecadores, agora e na hora da nossa morte. Amém.
3: Sexta dor. Maria recebe nos braços o corpo de Jesus deposto da cruz. Chegada a tarde, porque era dia da preparação, isto é, a véspera de sábado, veio José de Arimateia, entrou decidido na casa de Pilatos e pediu o corpo de Jesus. Pilatos, então, deu o cadáver a José, que o retirou da cruz. Mateus 15 a 42.
1: Pai nosso que estás no céu, santificado seja o vosso nome. Venha a nós ao vosso reino. Seja feita a vossa vontade, assim na terra como no céu. O pão nosso de cada dia nos dai hoje. Perdoai as nossas ofensas, assim como nós perdoamos a quem nos tenha ofendido. e não nos deixeis cair em tentação, mas livrai-nos do mal. Amém.
2: Ave Maria, cheia de graça, o Senhor é convosco, bendita sois vós entre as mulheres, bendito é o fruto em vosso ventre, Jesus. Santa Maria, Mãe de Deus, rogai por nós, os pecadores, agora e na hora da nossa morte. Amém. Ave Maria, cheia de graça, o Senhor é convosco, bendita sois vós entre as mulheres, bendito é o fruto em vosso ventre, Jesus. Santa Maria, Mãe de Deus, rogai por nós, os pecadores, agora e na hora da nossa morte. Amém. Ave Maria, cheia de graça, o Senhor é convosco, bendita sois vós entre as mulheres, bendito é o fruto em vosso ventre, Jesus. Santa Maria, Mãe de Deus, rogai por nós, os pecadores, agora e na hora da nossa morte. Amém. Ave Maria, cheia de graça, o Senhor é convosco, bendita sois vós entre as mulheres, bendito é o fruto em vosso ventre, Jesus. Santa Maria, Mãe de Deus, rogai por nós, os pecadores, agora e na hora da nossa morte. Amém. Ave Maria, cheia de graça, o Senhor é convosco, bendita sois vós entre as mulheres, bendito é o fruto em vosso ventre, Jesus. Santa Maria, Mãe de Deus, rogai por nós, os pecadores, agora e na hora da nossa morte. Amém. Ave Maria, cheia de graça, o Senhor é convosco, bendita sois vós entre as mulheres, bendito é o fruto em vosso ventre, Jesus. Santa Maria, Mãe de Deus, rogai por nós, os pecadores, agora e na hora da nossa morte. Amém. Ave Maria, cheia de graça, o Senhor é convosco, bendita sois vós entre as mulheres, bendito é o fruto em vosso ventre, Jesus. Santa Maria, Mãe de Deus, rogai por nós, os pecadores, agora e na hora da nossa morte. Amém.
3: Sétima dor. Maria leva ao sepulcro o corpo de Jesus à espera da ressurreição. Os discípulos tiraram o corpo de Jesus e envolveram em faixas de linho, com aromas, conforme era o costume de sepultar os judeus. Havia perto do local onde fica crucificado um jardim. E no jardim, um sepulcro novo, onde ninguém ainda fora depositado. Foi ali que puseram Jesus. João, versículo 9, capítulos 40 a 42.
1: Pai nosso que estás no céu, santificado seja o vosso nome. Venha a nós ao vosso reino. Seja feita a vossa vontade, assim na terra como no céu. O pão nosso de cada dia nos dai hoje. Perdoai as nossas ofensas, assim como nós perdoamos a quem nos tenha ofendido. E não nos deixeis cair em tentação, mas livrai-nos do mal. Amém.
2: Ave Maria, cheia de graça, o Senhor é convosco. Bendita sois vós entre as mulheres, bendito é o fruto em vosso ventre, Jesus. Santa Maria, Mãe de Deus, rogai por nós, os pecadores, agora e na hora da nossa morte. Amém. Ave Maria, cheia de graça, o Senhor é convosco. Bendita sois vós entre as mulheres, bendito é o fruto em vosso ventre, Jesus. Santa Maria, Mãe de Deus, rogai por nós, os pecadores, agora e na hora da nossa morte. Amém. Ave Maria, cheia de graça, o Senhor é convosco. Bendita sois vós entre as mulheres, bendito é o fruto em vosso ventre, Jesus. Santa Maria, Mãe de Deus, rogai por nós, os pecadores, agora e na hora da nossa morte. Amém. Ave Maria, cheia de graça, o Senhor é convosco. Bendita sois vós entre as mulheres, bendito é o fruto em vosso ventre, Jesus. Santa Maria, Mãe de Deus, rogai por nós, os pecadores, agora e na hora da nossa morte. Amém. Ave Maria, cheia de graça, o Senhor é convosco. Bendita sois vós entre as mulheres, bendito é o fruto em vosso ventre, Jesus. Santa Maria, Mãe de Deus, rogai por nós, os pecadores, agora e na hora da nossa morte. Amém. Ave Maria, cheia de graça, o Senhor é convosco. Bendita sois vós entre as mulheres, bendito é o fruto em vosso ventre, Jesus. Santa Maria, Mãe de Deus, rogai por nós, os pecadores, agora e na hora da nossa morte. Amém. Ave Maria, cheia de graça, o Senhor é convosco. Bendita sois vós entre as mulheres, bendito é o fruto em vosso ventre, Jesus. Santa Maria, Mãe de Deus, rogai por nós, os pecadores, agora e na hora da nossa morte. Amém.
0: Oração final. Nós vos louvamos, Santa Maria, Mãe fiel junto à cruz do Filho. Bendita sois vós, Rainha dos Mártires, associada à paixão de Cristo. Vós tornastes nossa mãe, sinal de esperança em nosso caminho. Amém. Ladainha de Nossa Senhora das Dores, Senhor, tende piedade de nós. Senhor, tende piedade de nós. Cristo, tende piedade de nós. Cristo, tende piedade de nós. Jesus Cristo, ouvi-nos. Jesus Cristo, atendei-nos. Deus Pai, que estais no céu, tende piedade de nós. Deus Filho, Redentor do mundo, tende piedade de nós. Espírito Santo, Paráclito, tende piedade de nós. Trindade Santa, que sois um só Deus, tende piedade de nós. Mãe de Jesus crucificado, rogai por nós. Mãe do coração transpassado, rogai por nós. Mãe do Cristo Redentor, rogai por nós. Mãe dos discípulos de Jesus, rogai por nós. Mãe dos redimidos, rogai por nós. Mãe dos viventes, rogai por nós. Virgem obediente, rogai por nós. Virgem oferante, rogai por nós. Virgem fiel, rogai por nós. Virgem do silêncio, rogai por nós. Virgem da espera, rogai por nós. Virgem da Páscoa, rogai por nós. Virgem da Ressurreição, rogai por nós. Mulher que sofreu o exílio, rogai por nós. Mulher forte, rogai por nós. Mulher corajosa, rogai por nós. Mulher do sofrimento, rogai por nós. Mulher da nova aliança, rogai por nós. Mulher da esperança, rogai por nós. Nova Eva, rogai por nós. Cooperadora na salvação, rogai por nós. Serva da reconciliação, rogai por nós. Defesa dos inocentes, rogai por nós. Coragem dos perseguidos, rogai por nós. Fortaleza dos oprimidos, rogai por nós. Esperança dos pecadores, rogai por nós. Consolação dos aflitos, rogai por nós. Refúgio dos marginalizados, rogai por nós. Conforto dos exilados, rogai por nós. Sustento dos fracos, rogai por nós. Alívio dos enfermos, rogai por nós. Cordeiro de Deus, que tirais os pecados do mundo, perdoai-nos, Senhor. Cordeiro de Deus, que tirais o pecado do mundo, ouvi-nos, Senhor. Cordeiro de Deus, que tirais o pecado do mundo, tende piedade de nós. Oremos. Ó Deus, quisestes que a vida da Virgem Maria fosse marcada pelo mistério da dor. Concedei-nos, vos pedimos, percorrer a seu lado o caminho da fé e unir nossos sofrimentos à paixão de Cristo para nos tornarmos instrumentos de graça e salvação. Protege-nos, Santa Maria e Benigna, e nos acompanhe pelos caminhos da vida. Amém.

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3: Agora em Turvo, 5 horas, 20 minutos.
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É isso, minha gente, a bicharada deram o sinal. Sinal de que estamos chegando. Chegando, chegando. Levando aquele abraço a toda a família e amigos em toda a região. Alô, povão do meu coração, do coração da Imigrantes. Alô, minha gente, aquele abraço, obrigado, bom dia, bom dia, bom dia para você que tá aí de radinho ligado já, acompanhando nosso programa. Oh, coisa boa. É isso, minha gente, estamos conectados através da sintonia da Rádio Imigrantes FM 94.1. Programa Alvorada Sertaneja está começando agora e vai até às 6h30. Apresentação do seu amigo da madrugada, Edson Cardoso. 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Beleza, minha gente, agora 5 horas mais 26 minutos e meio. Tá uma manhã bonita, estrelada, uma lua legal. Só quem desperta de manhã cedinho vê como a natureza é bonita. 14 graus é a temperatura nesse momento aqui em Turvo. E a temperatura vai esquentar. Com César e Paulinho, mais você do que eu. Lourenço e Lorival, Casa Modesta. E depois o Ernesto Nunes, gaiteiro e cantador, mas barbareirado. Estilo bem gaúcho. Abá! Vamos lá então, minha gente. Vamos dar início à parte musical do programa nesta manhã de quinta-feira. Bom dia!

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4: Agosto Dourado. 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
6: Você sabe como funciona o Sistema CNA, FAESC, Senar, Sindicatos Rurais? 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

Legal, minha gente, tá aí. Quem quer o melhor da música sertaneja, se liga na Imigrantes. Já da madrugada, o dia inteirinho, sempre coladinhos, coladinhos aí na programação da Imigrantes FM. Música sertaneja, o passado no presente, aqui pela Imigrantes, de segunda a sexta-feira, nesse nosso encontro legal da madrugada. Muito bem, estou mandando um abraço para o Laerte Rodrigues, a Zilma, Figueira Lécio, Timbé do Sul. Alô, alô, alô, Figueira Lécio, Timbé do Sul, um abraço, obrigado. O Nedi Donadel e a Terezinha também. Nosso muito obrigado. O Nivaldo Bristotti, Dal Ponte, a esposa Lenir. Jundiá, obrigado, minha gente. Obrigado aí pela companhia na programação do Imigrantes FM. Estou mandando também um alô para a Irene da Silva, Molha Coco, Timbé do Sul. Um abraço, pessoal, gente amiga, pessoal aí de Molha Coco, Timbé do Sul, acompanha nosso programa. Zelindo Sávi também, nosso muito obrigado, Vila São José. Um abraço, é o povão, gente amiga que desperta na madrugada, nos dando prazer, alegria, sintonia na programação da Imigrantes FM. Olha, na sequência, os Parada Dura, Me Mata de Uma Vez, depois vem a música italiana, homenageando a família italiana de Turvi, de toda a região, que nos dá também o prazer, alegria na sintonia, e o João Luiz Correia, Surungo de Candeeiro. Um abraço, minha gente, obrigado, bom dia, gente amiga. Agora, 5 horas e 43 minutos.

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3: Muito bem, agora 5 horas e 52 minutos.
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3: Muito bem, temperatura em Turvo agora é 14 graus.
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Legal, minha gente, tá aí, Rádio Amiga na Madrugada, é a Imigrante, a sua companheira, de segunda a sexta-feira, nesse nosso encontro bem sertanejo. Quem pega, se apega na programação Imigrantes FM. Alô, você que tá despertando agora, aquele abraço, obrigado. Imigrantes amanhece no estilo bem sertanejo, oh, coisa boa. Alô, você tá aí preparando chaleira com água, preparar, fazer aquele café legal. Olha, muita gente já fez cafezinho, já levantou cedo, tá aí acompanhando o nosso programa. Tô mandando um abraço pro nosso amigo Jair dos Santos e a esposa Juliana. São Felipe, alô São Felipe, eita aí, o Jair dos Santos, a Juliana, o casal, gente amiga, família, obrigado aí pela sintonia, sempre nos dando prazer, alegria, a sintonia, alô Jair, grande amigo, companheiro, tá aí, bom dia pra vocês aí que acompanham o nosso programa. Eu tô mandando também um abraço é pro nosso amigo Antônio Nicoletti e a esposa Terezinha Daros Nicoletti, grandes amigos também estão aí acompanhando nosso programa, é Rio Aparecida, alô gente amiga aí do Rio Aparecida também, a comunidade, obrigado aí pela sintonia. Alô Antônio Nicoletti, a Terezinha, a família, obrigado aí pela sintonia também, nos dando prazer, tomando aquele cafezinho legal na madrugada, curtindo o som da Imigrantes FM. Beleza, minha gente, é o povão que desperta, liga o seu radinho na programação da Imigrante, isso é bom demais. Muito bem, nós vamos seguindo, trazendo agora de Paulo e Paulino, Não Brinque com a Paixão, depois Jacó e Jacozinho, Caboclinha. Olha aí, tenho aqui o Chiru Missioneiro, Corpo Esgualepado, essa aí é pra Isa, lá no Jacinto Machado, telefonou ainda há pouquinho. Alô, Isa, tomando um cafezinho também, acompanhando nosso programa. Diz ela que vai pra todos nós, pessoal aí, os amigos, pessoal aí de Jacinto Machado, a gente agradece aí também. Alô, Isa, Jacinto Machado, obrigado pela sintonia. Ela pediu pra esse povão, gente amiga, Chiru Missioneiro, Corpo Esgualepado, tá legal? Tá aí então. Então vem o de Paulo e Paulino, Jacó e Jacozinho e o Chiru Missioneiro, dando sequência à parte musical do programa nesta manhã de quinta-feira. Bom dia!

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Lega, lega, minha gente. Opa, olha a hora, 6 horas mais 12 minutos. 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Legal, minha gente, daqui a pouquinho o programa Mensagem Libertadora, às 6h40, né? Tô lembrando que amanhã, devido ao horário político gratuito, o programa Mensagem Libertadora terá início às 6h30, a partir de amanhã, né? De quando durar aí o horário político, tá legal? Então, a partir de amanhã, o programa Mensagem Libertadora terá início às 6h30. Legal, legal, minha gente. Um abraço, obrigado, bom dia para você que acompanha e nos dá o prazer, a alegria da sintonia na nossa programação. Muito bem, agora Rick Renner, O Amor e Eu, Tonico Tinoco, Viola e o Carro de Boi. Na sequência da parte musical do programa Alvorada Sertaneja.

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3: Muito bem, condições do tempo em Turvo e região, o tempo é bom.
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Agora 6:25, minha gente. Tá aí o nosso encontro de todas as manhãs. Hoje é uma quinta-feira. 27 de agosto, minha gente, estamos quase no final do mês de agosto, está chegando por aí, setembro! Que legal, que legal. Um abraço, obrigado à família, amigos, companheiros em toda a região. É no clima do sucesso, de segunda a sexta-feira, a gente se encontra mandando aquele abraço a nossos amigos aí em toda a região, né? Da cidade, os bairros, as comunidades do interior, gente amiga de longe também, que estão aí acompanhando nosso programa. Que bom, gente, um abraço, né? Tem o dia de hoje, sexta-feira, um dia abençoado, com muita paz, muita saúde, bom trabalho, com pra todo mundo. Bruno e Marrone, Parede de Vidro, e depois Os Mirins, Barbaridade. Um abraço, obrigado e bom dia.

0: 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Um abraço, muito obrigado. Amanhã tem mais, a partir das 5h30, né? Programa Alvorada Sertaneja. Um abraço, minha gente. Obrigado aí pela sintonia na programação Imigrantes FM.
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0: Agora, diretamente da Capela Nossa Senhora das Dores, do Seminário Servos de Maria, o Frei João, com mensagem libertadora. Alô, Frei, bom dia.
1: Alô, Serete, bom dia, tudo bem?
0: Tudo bem, Frei, bom dia.
1: Vamos iniciar o nosso programa Mensagem Libertadora, o nosso louvor da manhã, hoje, quinta-feira, da 21ª semana do Tempo Comum. A Igreja celebra a memória de Santa Mônica, mãe de Santo Agostinho. Vamos iniciar com a nossa oração do Ângelus, em nome do Pai, do Filho e do Espírito Santo.
0: Amém.
1: O anjo do Senhor anunciou a Maria.
0: E ela concebeu do Espírito Santo.
1: Ave Maria, cheia de graça, o Senhor é convosco. Bendita sois vós entre as mulheres. E bendito é o fruto do vosso ventre, Jesus.
0: Santa Maria, Mãe.

0: de Deus, rogai por nós, pecadores, agora e na hora de nossa morte. Amém.
1: Eis aqui a serva do Senhor.
0: Faça-se em mim segundo a sua palavra.
1: Ave Maria, cheia de graça, o Senhor é convosco. Bendita sois vós entre as mulheres. E bendito é o fruto do vosso ventre, Jesus.
0: Santa Maria, Mãe de Deus, rogai por nós, pecadores, agora e na hora de nossa morte. Amém.
1: E o Verbo Divino se fez carne
0: e habitou entre nós.
1: Ave Maria, cheia de graça, o Senhor é convosco. Bendita sois vós entre as mulheres. E bendito é o fruto do vosso ventre, Jesus.
0: Santa Maria, Mãe de Deus, rogai por nós, pecadores, agora e na hora de nossa morte. Amém.
1: Rogai por nós, Santa Mãe de Deus,
0: para que sejamos dignos das promessas de Cristo.
1: Oremos. Derramai, Senhor, a vossa graça em nossas almas, a fim de que nós, que pela anunciação do anjo, viemos ao conhecimento da encarnação do vosso Filho Jesus Cristo, cheguemos por sua paixão e morte à glória da ressurreição. Pelo mesmo Cristo, Senhor nosso.
0: Amém. Ofrei alguns pedidos de bênção para a Karine e o esposo Roberto, a família, sempre acompanha nosso programa. Seu Vinícius Dandolini, Vila Progresso, também é família. Também para Edna e o esposo Arno, de Linha Contesse, a Catrine, enfim, toda a família também. E ainda para o Antônio Nicoletti e a Terezinha Daros Nicoletti, de Rio Aparecida, também acompanhando o programa Mensagem Libertadora.
1: Abençoamos todos os nossos pedidos, nossos irmãos e irmãs, e sintamos assim todos abençoados no dia de hoje. Oremos. O Senhor te abençoe e te guarde, o Senhor faça resplandecer o seu rosto sobre ti e te conceda a graça. O Senhor volte para ti o seu rosto e te dê a paz. Por Cristo nosso Senhor.
0: Amém.

0: Meus irmãos e minhas irmãs, vamos proclamar o nosso Santo Evangelho deste dia, desta quinta-feira da 21ª semana do tempo comum, e hoje fazemos memória de Santa Mônica, mãe de Santo Agostinho. O Senhor esteja convosco.
1: Ele está no meio de nós.
0: Proclamação do Evangelho de Nosso Senhor Jesus Cristo, segundo São Mateus.
1: Glória a vós, Senhor.
0: Naquele tempo disse Jesus aos seus discípulos: Ficai atentos, porque não sabeis em que dia virá o Senhor. Compreendei bem isso. Se o dono da casa soubesse a que horas viria o ladrão, certamente vigiaria e não deixaria que a sua casa fosse arrombada. Por isso também vós ficais preparados, porque na hora em que menos pensais, o Filho do Homem virá. Qual é o empregado fiel e prudente que o Senhor colocou como responsável pelos demais empregados para lhes dar alimento na hora certa? Feliz o empregado cujo Senhor encontrar agindo assim, quando voltar, em verdade vos digo, ele lhe confiará a administração de todos os seus bens. Mas se o empregado mal pensar, meu Senhor está demorando e começar a bater-nos em companheiros, a comer e a beber com os bêbados, então o Senhor desse empregado virá no dia em que ele não espera, na hora em que ele não sabe. Ele o partirá ao meio e lhe imporá a sorte dos hipócritas. Ali haverá choro e ranger de dentes. Palavra da salvação.
1: Glória a vós, Senhor.

0: Meus irmãos e minhas irmãs, o Evangelho de hoje nos convida a vigiar. Vigiem, porque não sabem a que hora virá o Senhor. Nós aguardamos Jesus, nós aguardamos a sua volta. O final do livro do Apocalipse apresenta a igreja como noiva que anseia pela chegada do noivo para o grande casamento. Terá uma grande manifestação do triunfo de Cristo Senhor sobre o seu povo. A sua vinda será um momento de júbilo para uns e juízo para os outros. Por isso, apesar da alegria da espera, ficamos um tanto temerosos. Ele, ao partir, nos entregou a tarefa de cuidar de sua casa, e disso nos pedirá conta. Vigilância é a palavra-chave para o Evangelho de hoje. As comunidades depois de Jesus deram muita ênfase a essa recomendação para o tempo da espera, tempo em que ele estaria fora. Vejamos bem, fora, mas ele está sempre conosco. Vigiem, porque não sabem a hora em que virá o Senhor. Jesus contou pequenas parábolas para ficar bem claro. Falou do pai de família, que se soubesse a hora que viria o ladrão naquela noite, ficaria vigiando e não deixaria que sua casa fosse arrombada. Falou do servo que o Senhor deixou tomando conta de sua casa, cuidando de sua família. O servo vigilante está sempre atento e alimenta bem a família. O servo relaxado espanca os empregados e sai na farra e bebida, descuidando-se de suas obrigações. O servo fiel e prudente vai ser muito bem recompensado. O servo mau vai ser despedido e castigado. Todas as pessoas entendem estas palavras de Jesus e sabem bem que ele mesmo, não voltando logo, precisamos estar sempre preparados, cumprindo bem as nossas tarefas, nossas missões, realizando assim o mandato de Jesus. Nós cuidamos de algo de que fomos encarregados, e disso seremos cobrados e vamos prestar contas. Na parábola, o empregado cuidava da casa do Senhor. E é isso que nós precisamos aprender. A coisa mais importante é cuidar das pessoas. Pessoas que podem estar sobre nossa responsabilidade, mas não como nossa propriedade. O pai de família, o pai e a mãe de família cuidam da casa, das pessoas que estão na sua dependência. E precisam estar sempre atentos, vigilantes, para o mal não penetrar em sua casa, como Jesus falou na parábola. Precisamos viver aquela tensão das primeiras comunidades na espera do Senhor, que partiu e volta a qualquer momento. Viver com compromisso em santidade, dando o primeiro lugar a Deus em nossa vida, nada de relaxamento, de preguiça, de estado de sonolência, indiferença. Aguardar acordados é estar realizando bem a tarefa que recebemos, cuidando bem da família, da comunidade e do mundo. Não queremos que ele chegue e nos pegue desprevenidos, ociosos, cochilando no serviço. Queremos aguardá-lo em vigilância, acordados. Foi o que Jesus nos pediu. Que o Senhor nos abençoe neste dia para que possamos estar atentos aos sinais dos tempos, para continuar assim a sua missão e a sua espera, que virá no momento em que menos esperamos. Glória glória ao Pai, ao Filho e ao Espírito Santo.
1: Como era no princípio, agora e sempre. Amém.

0: Meus irmãos e minhas irmãs, então vamos recordar nossos compromissos desses próximos dias. Hoje, quinta-feira, teremos missa no cemitério São José de Turvo, às 15 horas. Às 18 horas, missa no seminário. E às 19 horas, na comunidade da Boa Vistinha. Amanhã, sexta-feira, 18 horas, missa no seminário. E 19 horas, missa na matriz. Vamos abençoar a nossa água para o dia de hoje, suplicando sempre a bênção do Senhor. O Senhor esteja convosco.
1: Ele está no meio de nós.
0: A nossa proteção está no nome do Senhor,
1: que fez o céu e a terra.
0: Oremos. Senhor Deus Todo-Poderoso, fonte e origem de toda a vida, abençoai esta água que vamos usar confiantes para implorar o perdão dos nossos pecados e alcançar a proteção da vossa graça contra toda doença e cilada do inimigo. Concedei a Deus que, por vossa misericórdia, jorrem sempre para nós as águas da salvação, a fim de nos aproximarmos de vós com o coração puro e evitarmos todo o perigo do corpo e da alma. Nós os pedimos a Deus que todos os que dela tomarem e todos os lugares por ela tocados sejam purificados e marcados com a vossa presença. Por Cristo nosso Senhor.
1: Amém.
0: O Senhor esteja convosco.
1: Ele está no meio de nós.
0: E por intercessão de Nossa Senhora da Oração, abençoe-vos o Deus Todo-Poderoso, Pai, Filho e Espírito Santo.
1: Amém.
0: Amém. Um bom dia a todos os nossos irmãos ouvintes que participaram conosco do nosso programa Mensagem Libertadora, o nosso louvor da manhã.
1: Um abraço, Frei. Um abraço, Frei. Um abraço a todos os ouvintes.
0: Bom dia a todos.

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4: Para Patinhas Supermercado, 3 minutos para as 7 horas.
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0: Olá, bom dia. Tudo bem? Tudo tranquilo? Tudo Imigrantes FM? Eu estou bem, você também, e nós estamos juntos agora aqui mais uma vez em 94,1. 7:01 em Turvo. Em Turvo, 7:01. Tempo bom, 12 graus, 4 décimos a temperatura. 1.011 hectopascais a pressão atmosférica. 98% a umidade relativa do ar, vento sopra a 3 km horários. O nascer do sol aconteceu às 6:39 e o pôr do sol está previsto para as 18:02. Para você, com você, estamos iniciando juntos agora com toda a equipe Imigrantes FM a edição de número 7.033. Quinta-feira é inverno no Brasil, 27 de agosto de 2026. Do meu, do seu, do nosso café com notícias. Hoje é o dia do psicólogo, é o dia do corretor de imóveis, é o dia da limpeza urbana, é o dia mundial dos lagos reconhecido pela ONU. A todos os psicólogos, aos corretores de imóveis, parabéns pela passagem do seu dia nesta quinta-feira. A quinta-feira que está iniciando às 7:03, com a informação de que ontem a Assembleia Legislativa aprovou a licença do governador Jorginho Melo sem ônus ao Estado, ou seja, sem o recebimento de salário. O líder dos liberais ficará afastado do cargo a partir de sábado, dia 29, até 5 de outubro. Uma fonte ligada à campanha afirmou que a decisão do governador de se afastar é para se dedicar à campanha sem os riscos das limitações impostas pela lei eleitoral. A mesma fonte informou que Jorginho passou o dia despachando na Casa da Agronômica, onde recebeu o secretário de Estado da Fazenda, Cleverson Sievert, o secretário de Estado da Administração, Vânio Boing, e também a vice-governadora Marilisa Boing, com quem acertou os detalhes da transmissão de cargo. Também às 7:04, a quinta-feira inicia com a informação de que as atividades cívicas que antecedem o 7 de setembro tiveram início nas escolas de Turvo. Ontem, o prefeito Heriberto Afonso Schmidt, o vice-prefeito Laerte Casagrande e a secretária municipal de Educação, Leandra Piazza Dal Ponte, estiveram em diferentes escolas do município para acompanhar os estudantes no momento da entoação do hino nacional. A programação passou pela Escola Celso Marcon, no loteamento São Brás, Escola São Brás, na comunidade de Boa Vicinha, Escola Laurita Manfredini Bristotti, em Linha Acontece, e a Escola Professora Maria das Dores Cordeiro Angeloni, em Vila Manente. A iniciativa busca fortalecer, junto aos estudantes, o sentimento de pertencimento, respeito aos símbolos nacionais e valorização da história e da cidadania, envolvendo as comunidades escolares nas atividades que marcam a Semana da Pátria. Em Turvo, a programação seguirá ao longo da próxima semana com o tradicional hasteamento e arreamento das bandeiras em frente ao Paço Municipal. O desfile cívico de 7 de setembro, que terá início às 9:00, ocorrerá na rua Rômulo Pescador. A programação reunirá escolas, entidades e diferentes segmentos da comunidade, celebrando a independência do Brasil e os valores de cidadania. Também às 7:05. A quinta-feira inicia com a informação de que ontem à tarde, nas instalações da futura subestação da Sejama, localizada na comunidade de Água Branca, foi assinada a ordem de serviço da linha de 69 KV, que a partir da subestação da Celesc em Erbo, irá abastecer a estrutura no interior de Jacinto Machado. Depois de concluído, o valor total do investimento, somando a linha de transmissão e a própria subestação, será superior a R$ 33 milhões. Com isso, segundo a diretoria da Sejama, será garantida energia de qualidade para o desenvolvimento de Jacinto Machado pelos próximos 50 anos e resultará também na menor tarifa paga pelo associado. Sete horas e seis minutos. Esta é a hora, 7:06.
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0: Vamos então ao nosso primeiro contato. Camila Cardoso já está conosco para a loja Solimar 1, Centro de Turvo. 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Camila Cardoso, aqui em Turvo, tempo tá bom, né? 12 graus, 4 décimos a temperatura. 1.011 hectopascais a pressão atmosférica, 98% a umidade relativa do ar. Tem um ventinho soprando aí, neste momento, a 3 quilômetros horários. Recebo também a informação, neste momento, de que em Jacinto Machado o tempo está firme. Qual é, então, a expectativa, Camila, para esta quinta-feira? Um abraço, bom dia!
2: Olá, você ouvinte aqui da Rádio Imigrantes de Turvo, uma quinta-feira em que a gente tem condições de estabilidade com sol e calor no sul catarinense. E tudo isso acontece devido à atuação da massa de ar quente pré-frontal, que são aqueles momentos que antecedem instabilidades que devem se aproximar de nós aqui no sul catarinense. É importante a gente mencionar que hoje é um dia mais abafado, até pode ter presença de nuvens, mas são nuvens predominantemente altas. Para as áreas do costão da serra, esse vento sopra de norte e noroeste, até ganhando força em direção à próxima madrugada. E mudanças no tempo com alertas para o sul catarinense são esperadas para sexta-feira. Na sexta-feira, o dia até amanhece firme, mas já vai amanhecer com quase 20 graus. Chegamos a 28 durante a tarde. E os ventos devem ficar bem persistentes e com forte intensidade, principalmente na madrugada e manhã da sexta-feira. Ao longo do dia, nuvens mais carregadas vão avançar do Rio Grande do Sul para nós aqui no sul do estado, Planalto Sul catarinense, área de divisa, né? Trazendo condições para chuva, trovoadas e temporais que inclusive podem vir com queda de granizo. É importante a gente destacar que essa chuva ganha muita força no final de semana, o que vai resultar em acumulados elevados de precipitação entre o final de semana e o início da semana que vem. Algumas estimativas colocam mais de 200 milímetros de precipitação para o sul catarinense, mas eu estou falando de algumas estimativas, não são todas. De toda forma, a gente pegando um cenário mais agressivo, a gente tem que ficar atento sim aos volumes de chuva e também aos temporais previstos entre o final da sexta, o sábado, o domingo e a segunda-feira. Os alertas do tempo para o sul do estado só devem cessar na terça-feira, dia 1º. Portanto, você que nos acompanha aqui pela Rádio Imigrantes de Turvo já está ciente que entre a sexta e principalmente no final de semana até o início da semana que vem, os volumes de chuva serão elevados e o risco de temporais também é alto por aqui. Camila Cardoso, para você ouvinte aqui da Imigrantes.
0: Perfeito. Muito obrigado, então, Camila Cardoso, pelas primeiras informações da previsão do tempo, né? E permanece, portanto, esse alerta, principalmente aí para amanhã, também o sábado, o domingo e ainda uma parte da segunda-feira. Você ouviu a previsão do tempo aqui no nosso café.
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0: Agora são 7:13, 7:13. O tempo permanece bom em Turvo. A temperatura neste momento, 12 graus, 6 décimos em ligeira elevação. Hoje é quinta-feira, 27 de agosto de 2026. Daqui a pouco, nas informações do setor policial, vamos atualizar as informações de que um júri condenou um homem que matou um casal atropelado após uma briga em Meleiro, né? Isso aconteceu em 27 de agosto de 2018, na SC-108. Daqui a pouco, então, a gente vai atualizar esta informação. Também vamos ainda atualizar, daqui a pouco também, nas informações policiais, né, de que a justiça manteve Nego Barriga preso e determinou o exame de sanidade mental no homem, né, já que ele foi o agressor de jovem no centro de Araranguá. Nós divulgamos aqui, né, de que uma jovem recém-operada foi agredida após negar dinheiro a andarilho e foi parar na UTI em Araranguá. É o Nego Barriga, portanto. Daqui a pouco a gente também atualiza esta informação. Às 7:15, a quinta-feira também inicia com a informação de que estudantes do terceiro ano da SATIC estiveram na administração municipal de Turvo em uma visita de integração e aprendizado sobre o funcionamento do poder público. Eles foram recepcionados pelo prefeito Heriberto Afonso Schmidt, sua equipe, em um momento de diálogo e troca de informações sobre a rotina da gestão municipal. Durante a visita, na última terça-feira pela manhã, os estudantes tiveram a oportunidade de refazer perguntas e esclarecer dúvidas sobre o dia a dia do prefeito, as responsabilidades do cargo, os desafios da administração pública e os diferentes setores que fazem parte da gestão de um município. Eles estiveram acompanhados pela professora Kelly Daniel e pela professora da escola Beatriz da Silva. A atividade proporcionou aos alunos uma aproximação com a realidade da administração pública, permitindo compreender na prática como são tomadas decisões e conduzidas as ações que impactam diretamente a comunidade. Às 7h16, a quinta-feira também inicia com a informação de que o Pix movimentou 735 bilhões, 350 milhões de reais em Santa Catarina no primeiro semestre deste ano. O montante representa uma alta de 23,93% sobre os 593 bilhões, 350 milhões registrados entre janeiro e junho de 2025, segundo dados do Banco Central, compilados pelo Núcleo de Inteligência Estratégica da Fecomércio. O resultado coloca o Estado à frente dos demais na região sul na expansão do volume financeiro recebido pelo sistema. O Paraná apresentou um crescimento de 19,56%, enquanto o Rio Grande do Sul avançou 17,90%. No cenário nacional, Santa Catarina ocupa a nona posição entre as 27 unidades da federação em crescimento dos valores recebidos por PIX. Santa Catarina também destoou dos estados vizinhos nesse comportamento. Enquanto houve uma forte expansão em número de operações entre os catarinenses, o Paraná registrou uma redução de 7,61% e o Rio Grande do Sul apresentou um recuo de 0,67%. Agora são 7h18, vamos fazer um intervalo comercial. Na volta, vamos trazer as informações do mercado agrícola, o indicador econômico, as manchetes dos jornais e também os destaques do plantão policial. Café com Notícias vai ali, mas volta rapidinho. 7h18.

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4: Agora são 7 horas e 22 minutos, 7 e 22. No indicador econômico, a caderneta de poupança rende hoje 0,6741. Amanhã, dia 28, o rendimento será de 0,6739. 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
4: 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O arroz em casca voltou a registrar valorização no Rio Grande do Sul, em um movimento sustentado principalmente pela oferta reduzida e pela necessidade de compra das indústrias. Apesar da recuperação das cotações, segundo dados divulgados pela CPEA, as margens calculadas em julho ainda não alcançaram os níveis registrados no mesmo período do ano passado. A menor disponibilidade do cereal tem dado suporte aos preços no mercado spot. Ao mesmo tempo, indústrias precisam recompor seus estoques, o que mantém a procura ativa, mesmo diante de um ambiente de negócios restrito, de acordo com o CPEA. A alta das cotações, no entanto, não foi suficiente para estimular uma maior presença dos produtores nas vendas. Com vendedores mantendo suas expectativas de preço e compradores oferecendo valores inferiores aos pretendidos, os fechamentos continuam ocorrendo de forma pontual. A indústria também enfrenta limitações para absorver a valorização da matéria-prima. Segundo o CPEA, empresas do setor encontram dificuldade para transferir o aumento do custo do arroz em casca para o produto beneficiado, situação que reduz o espaço para novas altas nas ofertas de compra. Esse descompasso entre os valores pedidos pelos produtores e aqueles apresentados pelos compradores ajuda a explicar a baixa liquidez do mercado. Mesmo com as cotações em recuperação, a comercialização permanece limitada pela falta de consenso entre as duas pontas da negociação. Além dos fatores de mercado, as chuvas passaram a interferir na movimentação do cereal em algumas regiões gaúchas. Segundo pesquisadores do CPEA, as precipitações dificultaram o transporte do arroz, acrescentando mais um obstáculo às operações. As condições climáticas também começam a direcionar as atenções para o próximo ciclo produtivo. De acordo com o CPEA, as chuvas já provocam preocupação em relação ao preparo do solo para a safra 26-27. Aqui na região, os preços permanecem em R$ 73,00, enquanto que o indicador CPEA IRGA Rio Grande do Sul fechou ontem em leve queda ao valor definido na última terça-feira, R$ 76,79. Você ouviu no Café com Notícias o Mercado Agrícola.
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4: Agora, 7h27. 7h27 agora. 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Atualiza as manchetes, títulos dos jornais que estão circulando nesta quinta-feira. O Tribuna de Notícias da cidade de Criciúma. Policiais realizam conscientização de combate à violência contra a mulher.

notícias do dia da Grande Florianópolis. Começa amanhã o horário eleitoral no rádio e na TV. Aqui no rádio, né? Café com Notícias a partir de amanhã, 7:30 da manhã. E o Clube do Ouvinte a partir também da 12:30. 00:00, Porto Alegre. Congresso e Planalto anunciam acordo para dar andamento ao fim da escala 6x1. Correio Brasiliense, destruição, mortes e um rio de lama em tragédia no Nepal. O Globo, processada por viciar jovens, Meta vai pagar multa bilionária e mudar rede nos Estados Unidos. O Globo, Estado de São Paulo, melhor dizendo, após pacto com Lula, Congresso destrava a medida provisória das blusinhas e 6x1 antes da eleição. Folha de São Paulo, Meta aceita pagar 17 bilhões de dólares de multas nos Estados Unidos por redes sociais viciantes. São as manchetes, os títulos dos jornais que estão circulando hoje para a NetValley, a melhor internet banda larga da região.

0: Daqui a pouco vamos atualizar os destaques do plantão policial para Piazza Cor. 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Casal chega à quinta condenação por venda irregular de terrenos em Araranguá. Homem que deixou o estudante em estado grave tem prisão preventiva decretada. Médico foragido de Araranguá é preso em Criciúma após descumprir medida protetiva. Em Meleiro, júri condena homem que matou o casal atropelado após briga em 2018. Daqui a pouco, então, estas e outras informações do setor policial serão atualizadas aqui no nosso...
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foi condenada a 2 anos, 8 meses e 20 dias de reclusão em regime inicialmente aberto. Já os dois corretores foram condenados a pena de 1 ano de reclusão relacionada à comercialização ou negociação de lotes oriundos de parcelamento irregular do solo urbano. A condenação de ontem já é a 5ª do Ministério Público de Santa Catarina contra os sócios da empresa, investigada pela 5ª Promotoria de Justiça de Araranguá por conta da comercialização de terrenos sem a devida aprovação do projeto pelo município e sem o registro no cartório de registro de imóveis. Ao longo da ação penal, que trata do loteamento Ana 2, as vítimas alegaram terem realizado pagamentos entre 30 mil e 150 mil reais sem jamais obter a propriedade dos imóveis ou a regularização prometida.

21 minutos para as 8 horas, o homem, 59 anos, que deixou uma estudante de 21 anos em estado grave após um assalto, teve a prisão preventiva decretada em Araranguá. O resultado da audiência de custódia foi divulgado na tarde de ontem pelo delegado da Central Regional de Plantão Policial, Jorge Giraldi. De acordo com o delegado, o crime aconteceu no momento em que a jovem caminhava pela Avenida 7 de Setembro, quando foi abordada pelo homem que exigiu dinheiro. Após negar o pedido, a vítima foi atingida por socos na região do abdômen, local que havia realizado uma cirurgia complexa há aproximadamente 10 dias. Devido às agressões, o estado de saúde da vítima foi agravado. Contudo, ela já recebeu alta do Hospital Regional de Araranguá. Segundo Giraldo, o autor foi detido pelos policiais e atendido no Centro de Atenção Psicossocial, CAPS, que indicou que ele apresentava um quadro de esquizofrenia agressiva. Inicialmente, o suspeito foi apresentado por roubo, mas acabou sendo autuado por lesão corporal no âmbito da Lei Maria da Penha. Na audiência de custódia, o magistrado converteu a prisão em flagrante em prisão preventiva e, ao mesmo tempo, instaurou o incidente para a realização de exame de sanidade mental do agressor, informou o delegado. Ele ficará recluso no presídio regional de Araranguá.

20 minutos para as 8 horas. Uma mulher foi presa após ser flagrada furtando produtos de uma farmácia localizada na região central de Criciúma. O fato foi registrado pela Polícia Militar na tarde de ontem. Segundo a PM, a mulher foi abordada após furtar 7 embalagens de vitaminas e suplementos, totalizando R$ 666,45. Ela foi presa e encaminhada à Delegacia de Polícia Civil. Conforme as imagens das câmeras de monitoramento do estabelecimento, uma segunda mulher também teria participado da ação, porém não foi localizada.

8 anos depois, um dos crimes que mais chocaram a região voltou ao centro das atenções. Ontem, o Tribunal do Júri condenou a 40 anos e 10 meses de prisão um homem acusado de matar Jonathan Cordeiro, 27 anos, e Deisiane Pereira da Rosa, 26 anos de idade, atropelados na SC-108 em Alto Rio Jundiá, Meleiro. Segundo o processo, após uma briga com Jonathan na saída de uma festa, o réu deixou o local de carro, um Fiat Strada, retornou pela rodovia e teria acelerado em direção ao casal que caminhava às margens da pista. Deisiane morreu no local e Jonathan

Chegou a ser socorrido, mas morreu antes de chegar na unidade hospitalar. O motorista do veículo causador das mortes fugiu do local sem prestar socorro, abandonando o automóvel Fiat Strada cor preta, alguns metros do local do acidente. O crime aconteceu na madrugada de 27 de agosto de 2018, na rodovia estadual SC-108, em Meleiro, quilômetro 412. O condutor do Fiat Strada se apresentou na delegacia da cidade 2 dias depois. Acompanhado do seu advogado, ele foi interrogado por aproximadamente 3 horas e apresentou a sua versão dos fatos. O acusado respondia ao processo em liberdade, mas após a condenação de ontem, foi preso e encaminhado ao sistema prisional. A decisão ainda cabe recurso.

0: Um médico, 34 anos, investigado por violência doméstica e descumprimento de medida protetiva, foi preso ontem em Criciúma. Ele estava foragido e vinha sendo procurado pela Polícia Civil desde a última quinta-feira, dia 20. A prisão preventiva foi solicitada pela delegada responsável pela Delegacia de Proteção à Criança, ao Adolescente, à Mulher e ao Idoso de Araranguá e autorizada pela Justiça. Segundo a Polícia Civil, a investigação começou após denúncias de ameaças de morte contra a ex-companheira e a mãe dela, além de outras condutas ofensivas. Diante dos fatos, a Justiça concedeu medidas protetivas de urgência às vítimas. Mesmo com a determinação judicial, o investigado teria voltado a procurar uma das vítimas, encaminhando mensagens ao telefone da mãe da ex-companheira. O episódio passou a ser investigado como possível descumprimento de medida protetiva. Com a repetição das condutas e o entendimento de que as medidas impostas não estavam sendo suficientes para interromper a situação, a Polícia Civil pediu a prisão preventiva do médico. Após a expedição do mandado, o homem não foi localizado nos endereços conhecidos. Enquanto policiais da DPCAM de Araranguá realizavam buscas, ele teria continuado ativo nas redes sociais. De acordo com a Polícia Civil, o investigado publicou sucessivos vídeos nos quais debochava da situação e da atuação das autoridades, além de fazer acusações e declarações ofensivas contra a ex-companheira, familiares dela e outras pessoas. As manifestações passaram a integrar a investigação e, em tese, podem configurar novos crimes, como calúnia, difamação, injúria e ameaça. Ainda conforme a polícia, mesmo sabendo que estava sendo procurado pela justiça, o médico chegou a utilizar as redes sociais para convidar mulheres a entrarem em contato com ele. As publicações também teriam atingido outras pessoas. Entre elas está a proprietária de um laboratório de Araranguá, que já havia registrado ocorrência relatando intimidações e também questionamentos ofensivos relacionados à sua atuação profissional e à credibilidade do estabelecimento. A apuração identificou ainda registros policiais recentes envolvendo outras vítimas. Durante as diligências, os investigadores receberam informações de que o foragido estaria escondido com auxílio de amigos em um bairro de Criciúma. A DPCAM, então, solicitou apoio da DIC, DRR de Criciúma, e ontem, após diligências policiais, localizaram o médico em via pública e cumpriram o mandado de prisão preventiva. Informações do setor policial no Café com Notícias para Piazza Cor. 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
0: Agora faltando 13 minutos para as 8, 13 para as 8, intervalo comercial. Café com Notícias volta na sequência, atualizando as primeiras informações esportivas.
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8: Vamos confirmar a hora certa. Estão faltando 7 minutos para as 8. O tempo é bom.
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8: Agora, faltando 6 minutos para as 8, vamos iniciar então o segmento lotérico. Concurso 1268 da Loteca terá no domingo os seguintes jogos. Jogo 1, clássico, Flamengo e Botafogo. Jogo 6, Atlético Paranaense e Fluminense, 11 da manhã. Jogo 7, Chelsea e Brighton. Campeonato Inglês, 10 horas da manhã. Jogo 11, Campeonato Inglês, Leeds United e Brentford, 10 horas da manhã. Jogo 9, Corinthians e Santos, mais um clássico, 4 da tarde na Neoquímica. Jogo 10, CRB e Criciúma, no Rei Pelé, 18 horas, Série B. Jogo 11, Mirassol e Palmeiras, 18h30, no Maião, Série A. Jogo 12, Grêmio e Chapecoense, na Arena, domingo, 18h30. Jogo 13, Bahia e Inter, na Fonte Nova, 19h30. E o jogo 14, fechando o concurso, Celta de Vigo e Atlético Bilbao, Campeonato Espanhol, 4h30 da tarde. R$ 600 mil a estimativa de prêmio para quem chegar aos 14 pontos neste concurso. Loteria Federal, extração de número 6.095. Sorteou ontem no quinto prêmio 53.798, no quarto prêmio 30.781, no terceiro prêmio 59.657, no segundo prêmio 4.929, no primeiro prêmio 4.574. Primeiro prêmio 04.574. O dia de sorte, concurso 1282, sorteou 07, 11, 15, 20, 22, 23 e 29. Mês da sorte, junho. R$ 1.600.000 a estimativa de prêmio para o concurso previsto para hoje. Lotomania, concurso 2.968, sorteou 00. 02, 05, 13, 16, 19, 30, 35, 38, 43, 44, 48, 56, 60, 63, 65, 74, 76, 92 e 95. R$ 1.400.000 a estimativa de prêmio para o concurso de amanhã. A dupla cena, concurso 3001, sorteou na primeira faixa 0508, 10, 22, 43 e 48. Na segunda faixa, 22, 27, 30, 31, 42 e 45. R$ 2.400.000 a estimativa de prêmio para o concurso de amanhã. A Quina da Loto, concurso 7.102, sorteou 11, 14, 38, 43 e 77. Estimativa de prêmio para o concurso 7.103 de hoje, R$ 3.400.000. A Loto Fácil, concurso 3.772, sorteou 03, 05, 06, 07, 08, 09, 11, 12, 14, 15, 18, 20, 21, 23 e 25. R$ 5 milhões a estimativa de prêmio para o concurso previsto para hoje. Hoje também a Mega Sena, concurso 3.048, deve pagar um prêmio de R$ 3,5 milhões. E a Time Mania, concurso 2.434, deve pagar um prêmio de R$ 10 milhões e R$ 400 mil nesta quinta-feira.

0: Definidos então os jogos da fase semifinal da 14ª Copa MESC de Bocha, a equipe 2 de Meleiro enfrenta Maracajá e a equipe 2 de Sombrio enfrenta Araranguá Mesquita. Amanhã, 4ª Copa Turvo de Futebol Suíço na Arena Fute. 19h, Tapa Certo e Poço da Lontra. 20h, Bola na Lua contra Novo Paraíso. No placar regional para o final de semana, sábado, dia 29, amistosos entre equipes Masters da região. No Morro dos Conventos, Araranguá, Master Arara e Amigos do Turvo. Em Araranguá, Família e Semel, Sênior Meleiro. No estádio São Pedro, em Sanga Grande, Sênior Sersan e Flamengo da Içara. Copa MESC de Seleções, 5ª e última rodada da primeira fase. Categoria livre. No Severo Scaini, pelo Grupo A, Balneário Rui do Silva e São João do Sul. Pelo Grupo B, no estádio Domingo Silva, Balneário Gaivota e Araranguá. Para domingo, dia 30, Copa MESC de Seleções... Também a 5ª e última rodada da primeira fase, categoria livre, 15h da tarde, pelo Grupo A, no Albino Zanata, Jacinto Machado e Passo de Torres, e pelo Grupo B, com transmissão completa dos Amigos da Bola, no Complexo Esportivo Frederico Mesari, Morro Grande e Turvo. Campeonato Araranguaense da Série B, no Paulo Cesário, preliminar, Campinas e Família Elias. Partida de fundo, Brazucas e Barranca. No Mané Gregório, preliminar Santiago e Litoral. Partida de fundo, Campo Verde e Interlagos. No Flávio Feliciano, o Campo do Polho. Preliminar Mesquita e Amigos do Baluneno. E na partida de fundo, Juventus e Internacional. Começa nesse final de semana a Copa Santa Catarina. Primeira rodada, turno único. Sábado, no estádio do SESI, 17h, Blumenau e Santa Catarina. E no domingo, no estádio Doutor Ercílio Luz e Itajaí, 15h, Marcílio Dias e Joinville. Oito horas e um minuto. Daqui a pouquinho, a gente tem mais informações e destaques aqui no nosso Café com Notícias. E vamos atualizar também mais informações esportivas. Agora, 8h02. O café volta já.
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8: Temperatura.
0: para Sou Medicina e Saúde, 15 graus, 4 décimos em elevação.
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0: Amanhã é quinta-feira, amanhã é sexta-feira, né? Hoje é quinta, amanhã é sexta. E amanhã, então, vai circular na nossa região mais uma edição do Volta Grande, o famoso VG. Falando em VG, daqui a pouquinho eu converso aqui ao vivo com o Márcio Reco Teixeira. E agora eu vou até a redação, então, do Volta Grande, saber do José Mota alguns destaques da edição de amanhã. Alô, Mota, bom dia!
9: Muito bom dia, Nindomar Moro. Bom dia, amigos ouvintes da Imigrantes desta quinta-feira. Jornal Volta Grande, que circula amanhã em todo o sul do estado, traz na sua chamada principal a segunda festa do carro de boi em São João do Sul, que celebra tradição e cultura real. O evento acontece neste fim de semana. A cidade está preparada. O parque de eventos do município deve abrigar muita gente. Promovida pela Prefeitura com apoio da Associação dos Municípios do Extremo Sul, a MESC, a programação reúne provas tradicionais, desfiles de carros de bois, apresentações culturais, atividades para diferentes públicos e também shows gratuitos. Vale ressaltar que São João do Sul é o município que tem mais carros de boi aqui na nossa região. Por lá, ainda é tradição. Aquilo que os municípios aqui da nossa região foram uma época, lá ainda existe bastante carros movidos ainda pelos tradicionais bois que sempre ajudaram o homem da roça, seja no transporte da sua produção para casa, seja também para o transporte antigamente quando ia até a cidade buscar e levar mantimentos. Outro destaque do Volta Grande, Casa Cheia marca lançamento das campanhas de Rodrigo Minuto e Júlio Garcia em Forquilinha. Aquele crime lá em Criciúma, na página 30, suspeito de duplo homicídio, é encontrado morto em área de mata em Criciúma. Ele matou primeiro a ex-mulher, depois o companheiro dela e a suspeita de que ele foi o autor e também tirou a sua própria vida. Já em Criciúma, também moradores da Próspera participam da sessão itinerante da Câmara de Vereadores. Na política, na página 2, nós abordamos a pesquisa para o Estado, onde Jorginho lidera, mas há muito indeciso, e a corrida ao Senado, onde a pesquisa também aponta a liderança de Espírito de Amamim. E outros assuntos políticos também, bem como a cadeira vazia dos candidatos. Eu falo sobre o desrespeito que os candidatos a presidente da República, Lula e Bolsonaro, também o Zema, não foram ao primeiro debate da Band. E a Rádio Eldorado, que promoveu um debate com os candidatos a estado, do estado, candidato a governador. O Jorginho também não compareceu. Estratégia ou medo? Na minha opinião, trata-se de uma situação que deve ser criticada. Quem lidera pesquisas ou possui maior estrutura de campanha não deveria justamente ter menos obrigação de prestar contas e apresentar suas propostas. Será medo ou estratégia, ou os dois? Pelo contrário, quanto maior a responsabilidade que se pretende assumir, maior deve ser o compromisso de enfrentar perguntas e também adversários. Estas e muitas outras notícias você lê em nossas páginas. 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Um abraço a todos, uma boa quinta-feira e até a próxima semana.
0: Perfeito, muito obrigado, então, José Mota Alexandre, trazendo os destaques, alguns, né, da edição, então, do VG de amanhã, que vai circular na nossa região. 8h10, eu faço o intervalo comercial, na sequência, então, já aqui nos estúdios, o Márcio Rec Teixeira, a gente vai conversar com ele a respeito, então, do seu trabalho que é realizado, né, e que ganhou muita qualificação nos últimos anos também nas páginas da internet. A gente volta na sequência. 8h10.
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0: 8:14, agora 8:14. Céu azul pintado de azul. Esperamos que permaneça até a noite de hoje, né? Por volta aí de 10 e pouco da noite, lá no estádio Beira Rio. Mas não sei não o que, que vai acontecer hoje. Só os deuses do futebol sabem, né? É, o tempo tá bom então, né? Temperatura está marcando neste momento 15 graus e 7 décimos, permanece em elevação, 15,7. Estamos com uma umidade relativa do ar, marcando agora 93%. Quinta-feira hoje, 27 de agosto de 2026, hoje é o dia do psicólogo, é o dia do corretor de imóveis, também é o dia da limpeza urbana, é o dia mundial dos lagos, reconhecido pela ONU. E hoje é o dia da gente conhecer um pouquinho mais quem é Márcio Reco Teixeira. Bom dia, Márcio. Seja bem-vindo ao nosso Café com Notícias. Já agradecemos a sua disponibilidade em estar conosco aqui no Café com Notícias. Sabemos, né, do seu trabalho também à frente do jornal Volta Grande.
1: Bom dia, Moro. Bom dia aos ouvintes da Rádio Imigrantes. Mais uma vez, uma satisfação novamente estar presente aqui no seu programa.
0: Muito bem. Vamos saber então um pouquinho quem é o Márcio Reco Teixeira. Conte para nós um pouquinho da sua história.
1: Bom, Moro, eu sou formado em administração de empresas, né, pela Unesc. Uhum. Já faz 10 anos que eu trabalho no Jornal Volta Grande. Sou gerente de marketing, mídia e publicidade do Jornal Volta Grande. No Volta Grande a gente faz toda essa parte de vendas, cobertura de eventos, reportagens. O jornal, ele te dá a disponibilidade da gente ser eclético, exercer várias funções, conhecer pessoas. Uhum. E é um segmento que te abre vários leques.
0: Tem, né, que jogar em todas as posições.
1: Tem, né, que jogar em todas as posições.
0: É,
1: né?
0: A comunicação é isso aí.
1: Exatamente.
0: A gente já sabe disso.
1: Esse é o grande barato. Eu sempre digo que a gente sabe como o dia começa, mas nunca sabe como termina, né?
0: Exato.
1: Tem sempre algo a ser descoberto ao longo do dia.
0: É verdade. Muito bem. Então, 10 anos que você já está no Volta.
1: 10 anos já que eu estou no Volta Grande. Comecei em 2015. 11 anos já.
0: É 11 anos, então, praticamente, né?
1: Isso.
0: Muito bem. Bom, mas você agora faz um outro trabalho bem diferenciado, né? E que já vem conquistando um grande público. Como é que surgiu essa ideia da publicação de fotos antigas também, de pessoas, né? Enfim, como é que surgiu essa ideia, Márcio?
1: Então, Mauro, eu tenho percebido assim nas redes sociais que as pessoas estão utilizando de uma forma talvez não adequada como deveriam estar usando. Uhum. Né? A gente via muita encrenca, muita briga, muita treta, muito atrito político, muitas coisas que talvez fugissem fora do que a rede social poderia proporcionar a essas pessoas. Então eu estava percebendo que quando surgia alguma coisa que lembrasse bons momentos, as pessoas se uniam em volta daquilo ali.
0: Certo. Né?
1: Então, um certo dia, eu peguei e postei uma foto de um coqueiro torto que tinha na prefeitura de Jacinto Machado. Talvez você até lembre desse, desse coqueiro.
0: Lembro, né? Da sua primeira foto.
1: Ah, isso, exatamente. Aí eu peguei e postei a foto desse coqueiro lá. E eu vi uma grande mobilização das pessoas comentando: ah, os meus pais casaram ali, os meus tios, eu fui padrinho de tal casamento. Então começou a ter um certo número de comentários e as pessoas lembrando bons momentos daquilo ali. Uhum. E a partir daquilo ali eu comecei a postar mais fotos de famílias, fotos de pessoas, time de futebol. Uhum. Né? E foi crescendo muito essa questão das pessoas gostando e foi aumentando o público devido ao início que eu dei por causa de uma foto do coqueiro torto de Jacinto Machado.
0: Uhum. Muito bem, e aí então o pessoal começou a gostar.
1: Aí o pessoal começou a gostar, começou a me mandar fotos, né? Uhum. Aí começaram a mandar as fotos das famílias, de lugares. Eu comecei a procurar algumas fotos de eventos, de inaugurações, né? O próprio Jornal Volta Grande tem alguns arquivos que eu consigo lá.
0: Sim.
1: Mas a própria adesão das pessoas, elas começaram a me procurar e me mandar essas fotos, né? Então foi, até fiquei surpreendido, né? Porque começou a crescer muito o número de seguidores. E eu escolhi justamente o Facebook, Moro. Por que eu escolhi o Facebook? porque lá tem o público-alvo, né?
0: Chega mais, né?
1: Chega mais essas pessoas que realmente muitas dessas pessoas estavam nas fotos. Uhum. São as pessoas que usam essa rede social, uhum, né? As pessoas que jogaram lá em tal década, as pessoas que estavam em tal evento. Né? Outro dia, amor, eu postei uma foto, né? Uma foto bem antiga. Aí veio até uma pessoa me agradecer. Nossa, mas tu postou uma foto da minha bisavó. Eu nunca tinha visto uma foto da minha bisavó na minha vida.
0: Olha só, viu? É. Que legal.
1: E a pessoa ficou surpresa com aquilo ali. Uhum. E eu fiquei feliz, né? Porque tô proporcionando momentos assim de... Não só de descontração, mas as pessoas estão se reconhecendo, se reconectando e reconhecendo as suas origens, né?
0: Perfeito.
1: As suas raízes.
0: Nosso ouvinte Valério Teixeira. Moro, queria mandar um abraço pro Márcio, que sempre posta lembranças.
1: Valério, um grande amigo, tá sempre curtindo, sempre apoiando, sempre compartilhando lá. Valério, um grande abraço para você, amigo.
0: Agora, você citou aí o arquivo do jornal Volta Grande, né? Porque o Volta Grande aí já tem muitos anos também, com certeza, né? E aí, esses arquivos são bastante lembrados, né? Até esse dia você postou uma foto do município de Ermo, ao qual o meu falecido pai era vereador.
1: Olha,
0: né?
1: Só.
0: Naquela época e estava aí, acho que numa inauguração, alguma coisa nesse sentido. Então, são recordações que a gente tem com certeza, né?
1: Isso, Volta Grande já está há 30 anos também no mercado, né?
0: Uhum.
1: E naquela época, Moro, se tirava muitas fotos e revelava as fotos.
0: Uhum.
1: Coisas que hoje em dia já não são mais reveladas.
0: Acabou, né?
1: As pessoas têm as fotos no celular ali e ninguém mais revela.
0: Não.
1: São documentos, arquivos que daqui a pouco vão ser perdidos, né?
0: Uhum.
1: Então é outro trabalho que eu faço, eu posto lá para pelo menos ter uma forma de resgatar.
0: Sim.
1: Quando precisar, tá ali.
0: Uhum.
1: Porque senão daqui a pouco as pessoas acabam perdendo e tu perde toda essa...
0: É.
1: Essas fotos antigas, essa ligação que tu tens. Né?
0: Uhum. Agora, times de futebol, né? Também é importantíssimo, né? Essas recordações. Você também recebe, então, também aí você recebe no seu celular.
1: Isso, eu também recebo no meu celular. Tem algumas secretarias de esportes que eu visito também, que eu consigo muitas fotos, né?
0: Uhum.
1: Eu estive na secretaria, por exemplo, aqui vou dar um exemplo, né? Timbé do Sul.
0: Uhum.
1: Timbé do Sul lá tem quadros de muitas fotos, de vários anos, de campeonatos, e eu consegui muitas fotos lá, né? Então eu acabo postando, e até engraçado, porque de vez em quando eu estou no Timbé, que a gente anda bastante, né? As pessoas vêm me... Ô, tu postou uma foto minha lá, de quando eu jogava lá em tal época e tal... E muita gente...
0: Aí o pessoal
1: vezes,
0: relembra.
1: Aí o pessoal relembra, né? E muita gente que às vezes não conhece a pessoa ainda, né?
0: Uhum.
1: Às vezes tá falando, então, mas tu não é aquele cara... Ah, cara, que prazer te conhecer e tal, tu postou uma foto minha. Então acabou me aproximando mais das pessoas também, né?
0: É verdade. Então,
1: é muito bacana, muito bacana.
0: Muito bem, com certeza, né? O José Mota Alexandre tá conosco aqui, ó. Bom dia, Moro e Márcio. Parabéns ao nosso excelente colaborador e amigo Márcio, que trabalha com a gente há mais de 10 anos. Tá aí, tá acompanhando a entrevista, né? Também tem um outro ouvinte aqui conosco, vamos ver se tem um nome aqui, o Antônio Bá, ó. Bom dia, Moro, um abraço ali para o Márcio Reco, acompanhando nas redes sociais, é muito boa, né, a publicação dele. Então, um abraço também do Antônio Bá, tá conosco aqui também, lhe parabenizando pelo trabalho, né? Muito importante.
1: Antônio Bá, um grande abraço, mais outro grande apoiador, né?
0: É.
1: E o José Mota também, né? É. Vamos mandar um abraço para ele, que
0: mandar,
1: complica, né?
0: Tem que mandar um abraço pro patrão, né?
1: Claro.
0: Se não...
1: Eu sempre digo, não, é só o patrão, é um grande amigo, né?
0: É, exatamente. Também,
1: mas é o nosso também.
0: É, também, né? Com certeza, né? Senão daí o jabá não vem, né?
1: É, claro, né? Tem que vir, senão o meu faz-me rir, né?
0: Mas, então, começou então dessa forma, né? Para sair da internet aí, porque, e você citou um fato importante, porque de repente, né, antigamente nós tínhamos o Orkut, e aí
1: isso.
0: Passou para o Facebook,
1: isso.
0: Né? Então muitas pessoas estavam lá no Orkut, migraram para o Face, e é mais fácil, né, Márcio? De repente até do próprio Instagram, né?
1: Exato, exatamente. É. Eu sempre digo, né, é uma forma de migração e de tu resgatar essas fotos, porque as pessoas, de repente, podem até pegar a própria foto ali, quem tem interesse, dá um print, imprime, leva em algum lugar e consegue revelar, né, fotos que elas até então não tinham acesso, né?
0: Uhum, perfeito.
1: Então vai se criando oportunidade.
0: É, muito, muito importante então, né? Então as pessoas podem mandar foto para você, que queiram colocar lá, que você não tem nos seus arquivos, E aí você faz essa publicação, né?
1: Isso, Moro. As pessoas podem mandar as fotos pelo Facebook mesmo, tá? Entrar em contato lá pelo Facebook, né? Ou pode me mandar pelo WhatsApp. Até posso dar o meu número aqui, né?
0: Isso.
1: É 489-9968-7115.
0: Vamos repetir, então.
1: 489-9968-7115. Uhum. As pessoas podem me mandar suas fotos e dar uma descrição, né? Mais ou menos, para mim saber quem é que tá na foto, é o ano da foto, o que que ela representa, o que que é aquilo ali, né? E eu sempre posto lá e faço em formas de perguntas, até mesmo para as pessoas se comunicarem e interagir, né? Onde tem um engajamento maior. Né? Então as pessoas acabam dando as informações,
0: certo,
1: que algumas delas que talvez eu mesmo não sabia. Eu acabo aprendendo com as próprias pessoas dentro das informações nas fotos. Né?
0: Muito bem. Está conosco aqui o nosso ouvinte Edneres. Ela é de Turvo Baixo. Ó, bom dia, Márcio e Moro. Aqui em casa e na minha comunidade também curtimos muito. Vou te enviar fotos.
1: Opa, show de bola. Aí, fico no aguardo das fotos.
0: Deve ter bastante fotos lá da comunidade aí, com certeza, né?
1: Sim.
0: E é bom relembrar aí, né? Várias fotos também dessa comunidade aí que iniciou o Turvo.
1: Isso, então, essas fotos de comunidades aí são uma das fotos mais pedidas das pessoas, né? Fotos antigas de igrejas também, muito lembrado.
0: É porque você coloca lá na igreja, e onde é que é essa igreja aí, né?
1: É uma das fotos mais comentadas, se você perceber lá.
0: É,
1: as pessoas da própria comunidade, chegou uma foto da minha comunidade. Aí vão lá e curtem e tal, e comentam.
0: É, muito bem.
1: E só pedir pro pessoal me seguir no Facebook lá, pra quem
0: também
1: não sabe, né?
0: Uhum.
1: É Márcio Reco Teixeira.
0: Uhum.
1: Reco com dois Cs ali, né?
0: É.
1: Márcio Reco Teixeira, só seguir lá no Facebook lá que você já vai ter acesso. E uma outra informação importante, Moro, tem algumas pessoas que me perguntam se eu cobro para colocar as fotos.
0: Uhum.
1: Não, são totalmente gratuitas. Nunca cobrei um real de ninguém, nada. É uma forma de homenagear, de prestar, né, homenagem às pessoas, de relembrar, de curtir esses momentos. Pode me mandar que não é cobrado nada, né? É
0: feito tem custo nenhum.
1: Não,
0: né?
1: Tem custo nenhum. É feito de coração, justamente para ter esses momentos nostálgicos aí.
0: Muito bem. Também está conosco aqui a Beth, também está lhe parabenizando aí pelo trabalho, né? Também disse que curte bastante você no Facebook aí, as suas publicações, né?
1: Minha conterrânea, mandar um abraço para ela também, me mandou muitas fotos já também.
0: Um
1: abraço pessoal da minha comunidade, todos os lugares me apoiando, é muito gratificante isso.
0: Você já tem mais ou menos um número aí de curtidas no Face, alguma coisa assim?
1: Rapaz, assim, ó, o que tá me chamando a atenção, até tava olhando os dados ali dos últimos 28 dias, né? Chegou a cerca de 1.600.000 visualizações.
0: É só.
1: 1.600.000 visualizações.
0: Né?
1: Então, eu posto assim, Moro, cerca de 15 a 20 fotos por dia.
0: 15 a 20?
1: 15 a 20 fotos por dia.
0: Uhum.
1: E eu procuro postar uma de cada município, né? Turvo, Jacinto, Meleiro, Araranguá, a região da MESC aqui, e alguns municípios da ANREC também, que já estou adentrando nesses municípios, né?
0: Uhum.
1: O pessoal está pedindo também, mas eu procuro tentar colocar, até para diversificar, né?
0: Sim.
1: De um mesmo local.
0: Claro, claro. Muito importante, né?
1: Sim. Uhum. Mas está crescendo cada vez mais, aumentando os seguidores também, né? Então o pessoal está tendo uma relevância muito grande e apoiando bastante.
0: É sua intenção, de repente, migrar também para o Instagram ou não?
1: Não, amor, por enquanto...
0: Por enquanto só no Facebook.
1: É ficar no Facebook mesmo, porque tá pegando um público legal ali, né? O público que eu queria ter um alvo e o Facebook, ele, né, estabilizou ali, vai... Tá crescendo ali, né? Então, eu quero manter o Facebook por enquanto.
0: Muito bem. E os ouvintes não param aqui de relacionar. Ó, bom dia, amigo. É o João Armindo Pereira, de Jacinto Machado. Tá aí, também tá curtindo a entrevista com você, tá certo?
1: Mandar um abraço pro João também.
0: Uhum.
1: E agradecer também o apoio aí e toda a parceria de sempre.
0: Muito bem. Está também conosco aqui a Lilian Leonardo, que é lá do Ermo, né? Ela diz assim, ó, tenho curiosidade em fotos do Gerva.
1: Vamos atrás dessas curiosidades da Lilian, então.
0: É legal, né? Fotos do Gerva, né? Pô, Gerva bem antigo aí, era pegado, né?
1: Isso. Algumas fotos do Gerva eu já...
0: Já foi postado, né?
1: Já foi postado.
0: Já foi postado,
1: Mas as pessoas, de repente, querem do seu município, né? Então, acabam me procurando. Muitas pessoas vêm me pedir fotos de determinados lugares que eu estou correndo atrás das fotos. Não é sempre que a gente tem essas fotos, né?
0: É.
1: Mas não falta dedicação para tentar conseguir encontrá-las, né, Moro?
0: O Valério está dizendo aqui, ó, Moro, já pedi para o Márcio, mas não postou fotos da 2 milhão danceteria de Sombrio.
1: Ô, Valério, tem tantas fotos aí que o pessoal tá pedindo aí que são meio comprometedoras, não dá pra...
0: Não tem como, né?
1: Não dá pra postar tudo.
0: Ai, ai, ai.
1: Ô, amor, teve um pessoal que me pediu da Apollo
0: Center. Apollo Center.
1: Até vou aproveitar. O
0: pessoal Apollo
1: me
0: Center,
1: pediu da Apollo Center, né?
0: Certo.
1: Quem tiver fotos da Apollo Center, me manda.
0: Manda.
1: Me manda que eu vou postar lá.
0: Pelo menos a fachada, né?
1: Pelo menos a fachada, cara. Do Zebete, de
0: Jacinto Machado. Tá bem, né? Legal, né? Com certeza.
1: Tem os lugares aí que são clássicos, né?
0: A fachada, tudo bem. Agora, de repente, umas fotos aí por dentro aí...
1: É
0: difícil, né?
1: As por dentro aí complica um pouco mais, né? Complica. Vamos manter a privacidade, né?
0: Tá conosco também aqui a Rosa Maria, do Jacinto Machado, também lhe parabenizando aí pelo trabalho. Tá certo?
1: Um abraço, Rosa. Obrigadão também.
0: Muito bem. O pessoal, então, está interagindo bastante conosco aqui, né? Então, o Márcio aí já dá para perceber que tem também bastante curtidas, né? E também o pessoal acompanha bastante ele, então, no Facebook. É muito importante, com certeza.
1: É isso que é gratificante, né, Moura? É. A gente percebe que as pessoas realmente estão interagindo e estão acompanhando, né? Juntamente com a audiência da Rádio Imigrantes também, né?
0: Perfeito. Muito bem. Mais alguma informação para o nosso ouvinte?
1: Não, Moro, eu acho que era praticamente isso, né? É agradecer, né? Agradecer esse pessoal que vem me apoiando, que vem curtindo, que vem compartilhando, que vem mandando as fotos, né?
0: Sim.
1: Pedir novamente para esse pessoal me seguir lá no Facebook, né? E me seguir no Instagram também, que
0: no
1: eu também
0: Instagram,
1: faço outros trabalhos também, né? Lá é Márcio_Reco.
0: Márcio_Reco com dois C, né?
1: Isso, no Instagram, né?
0: Tá.
1: Então, o pessoal me seguir lá no Instagram também, que eu também faço outros trabalhos. Eu também tenho um canal no YouTube de viagens e jornalismo, né?
0: Ah, sim.
1: Lá eu estou com 117 mil inscritos lá no canal também. Então, pedi pro pessoal me seguir lá também, né? Na Estrada com o Márcio Reco. Me seguir e me acompanhar nas redes sociais todas.
0: O ouvinte pede aqui, pede pro Márcio repetir o telefone pra gente enviar foto. Então vamos repetir bem devagarinho.
1: Certo. 48, né?
0: 48
1: 9968
0: 9968
1: 7115
0: 7115.
1: Isso.
0: É isso aí?
1: É isso aí.
0: Fechou?
1: Fechou, Moro.
0: Valeu. Desejo um ótimo dia de trabalho, sucesso sempre e até a próxima oportunidade.
1: Obrigado, Muro. Eu agradeço a oportunidade de mais essa entrevista.
0: Perfeito. Esse foi Márcio Reco Teixeira, contando tudo do seu trabalho realizado no Facebook, com fotos antigas que tem muitos seguidores. Qual é o total mesmo que de visualizações?
1: 1.600.000 visualizações nos últimos 28 dias.
0: 1.600.000. Perfeito. 27 para as 9, o Café com Notícias faz o intervalo comercial, volta já nesta quinta-feira. Lembrando que amanhã começa o horário eleitoral gratuito, nosso programa vai diminuir 30 minutos. Aí a gente fica, né? 30 minutos sem notícias, mas tem um horário bem legal, com certeza.
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1: 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Faltando 16 para as 9, eu faço o intervalo comercial, volto já para os destaques finais desta quinta-feira.
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bem, agora faltando 12 minutos para as 9, 12 para as 9. Vamos confirmar as outras informações esportivas do setor nacional e também internacional. Nós tivemos ontem pela Copa Intercontinental o Al Ahly derrotando o Auckland City pelo placar de 1-0 e classificado então para a próxima fase. Na Copa Sul-Americana, jogo da volta, o River Plate da Argentina empatou com o Independiente Santa Fé da Colômbia pelo placar de 1-1, né? E nos pênaltis, o Santa Fé venceu por 8-7, está classificado. O River do Cudena está fora, está eliminado. Na Copa do Brasil, quartas de final, o Vasco da Gama derrotou o Vitória da Bahia 1-0. E o Palmeiras fez 3-0 na equipe do Santos. No Brasileirão da Série D, o São José de Porto Alegre empatou com o Goiatuba no jogo de ida em 0-0. Jogo da volta, próximo final de semana.

Hoje nós teremos pela Copa do Brasil, jogo de ida das quartas de final. 20h no Beira-Rio, o clássico Grenal, Inter e Grêmio. Pelo Brasileirão da Série D, jogo de ida também, né, da segunda fase. 21h, Nacional de Manaus e o CSA de Alagoas. Pelo Campeonato Gaúcho da Série A2, 19h, o Brasil de Pelotas enfrenta o Brasil de Farroupilha no clássico. E às 19h também o Guarani de Venâncio Aires enfrenta a equipe do Lajeadense.

Só lembrando então que o jogo do River Plate contra o Independente Santa Fé, né? Na Copa Sul-Americana, o River caiu para o Santa Fé depois de 22 pênaltis e uma cobrança bizarra do goleiro. E os argentinos protestaram contra o Eduardo Cudê e pediram o retorno do Ramón Díaz.

Informações esportivas para hoje aqui no nosso Café com Notícias. Agora confirmando 7 minutos para as 9 horas. Tempo bom em Turvo, 17 graus, 7 décimos a temperatura. A umidade relativa do ar neste momento é de 88%.

Decisões do Conselho da Justiça Federal permitem que aposentados e pensionistas do INSS, o Instituto Nacional do Seguro Social, recebam valores atrasados. A medida ocorre quando o cidadão venceu uma ação judicial contra órgãos do governo federal e tem direito às chamadas requisições de pequeno valor, RPV. A decisão mais recente foi divulgada na última semana e disponibiliza mais de 2 bilhões 750 milhões de reais para beneficiários do INSS. Os processos podem envolver revisões de aposentadorias, auxílios-doença, pensões e outros benefícios assistenciais e previdenciários. Pagamentos seguem cronograma estabelecido por cada Tribunal Regional Federal responsável pela ação. Em Santa Catarina, por exemplo, os casos ficam com o Tribunal Regional Federal da 4ª Região. As requisições de pequeno valor são dívidas judiciais da União pagas após decisão da Justiça em ações de até 60 salários mínimos. Como consultar valores atrasados a receber? Consulte o andamento do seu processo na Justiça Federal. Procure informações sobre a expedição da requisição ou sobre a liberação do pagamento. Consulte o TRF responsável pelo processo. É o TRF que informa quando o dinheiro estará disponível. Tem em mãos o número do processo ou do CPF, conforme o sistema de consulta do tribunal. Quem tem direito a receber uma RPV precisa ter ganhado uma ação contra o governo federal. A decisão precisa ser definitiva ou estar em fase que permita a expedição da requisição. O valor deve estar dentro do limite de 60 salários mínimos para RPV. Acima deste limite, em regra, o pagamento ocorre por precatório. O prazo para receber uma RPV começa a contar depois que a requisição é expedida pela Justiça. O pagamento segue o cronograma previsto para esse tipo de dívida e liberação depende do tribunal responsável pelo processo. É possível realizar o saque dos valores por meio de transferência bancária. A transferência pode ser feita com acesso a uma ação no processo originário chamada pedido de TED, exclusivamente para processos que tramitam em varas federais, para informação dos dados bancários necessários à emissão da TED pelos bancos, conforme detalhado pela Justiça.

Uma mulher de 21 anos foi presa por tráfico de drogas pela Polícia Militar em Criciúma. A ocorrência foi registrada na noite de ontem, no bairro São Sebastião, próximo ao Centro Comunitário Santo André. De acordo com a PM, a guarnição visualizou durante patrulhamento um homem que, ao perceber a aproximação da guarnição, abandonou um veículo e fugiu para o interior de residências próximas, não sendo localizado. Segundo a PM, durante a averiguação em uma residência, foram encontradas 120 gramas de maconha, R$54,10 em dinheiro, uma balança de precisão e materiais utilizados para o acondicionamento de entorpecentes. Também uma mulher que estava no local assumiu a propriedade da droga, recebendo voz de prisão, sendo encaminhada à Delegacia de Polícia Civil.

e com essa informação, então, estamos colocando um ponto final na edição 7033 dessa quinta-feira, 27 de agosto de 2026, do nosso Café com Notícias. Tempo bom em Turvo, céu azul, pintado de azul, temperatura permanece em elevação. Já estamos chegando agora a 17 graus e 8 décimos.

0: E hoje quem está de aniversário é a Sandra de Sá, cantora brasileira, né? Grandes sucessos dela, Olhos Coloridos, Retratos e Canções, Bye Bye Tristeza. E também o Lucas Paquetá está de aniversário hoje também. The Fisherman. Flávio Pescador Saviato vem aí para apresentar mais uma edição do Bom Dia Imigrantes. Ao meio-dia, a gente retorna para a apresentação do Clube do Ouvinte. 14h, o MM Gabriel Mantovani apresenta o Conexão 94,1. 16h, o JP Brognoli no Happy Hour Sertanejo do Comitiva Sertaneja. 18h, a tradicional oração da Ave Maria na voz do Edson Cardoso. Hoje é quinta-feira, hoje tem Iraci Scarabellotti a partir das 7h. E o nosso Café com Notícias vai voltar amanhã, a partir das 7h30 da manhã, devido ao início do horário eleitoral gratuito no rádio e também na TV. Obrigado sempre pelo carinho da sintonia e também da audiência. Continue sempre ligado conosco, 94,1. 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Final do café. Mais uma vez a todos os corretores de imóveis. Aos psicólogos, parabéns pela passagem do seu dia nesta quinta-feira. Faltando 126 dias para o término de 2026. Alguém, certa vez, afirmou que não chores pelo teu sofrimento. Luta pela tua felicidade. Pense nisso. Forte abraço. Uma grande quinta-feira. Continue se cuidando. A gente se ouve e se fala por aí. Boa sorte. Que o seu dia seja iluminado. E não esqueça, amanhã temos um novo encontro marcado. Café com Notícias. Ponto final. Bom dia. Tchau.
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0: 9:07, bom dia Turvo e região, estamos iniciando mais uma edição do meu, do seu, do nosso Bom Dia Imigrantes. Hoje é dia 27 de agosto de 2026, quintou por aqui. Graus é a temperatura na cidade de Turvo, sol raiando, brilhando, abençoando a nossa manhã de quinta-feira. E por aqui a gente vai curtindo com o melhor da música, da informação, do entretenimento, da diversão, até o meio-dia na comunicação. Eu, Flávio Pescador.
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1: E por aqui é sempre uma festa e a gente segue curtindo. E por isso, pra gente curtir da melhor forma possível, eu aguardo a sua participação, a sua mensagem, o seu recadinho aqui nas nossas ondas da 94FM, porque nós temos dois números de contato, 48 988 26 1042 para as mensagens de WhatsApp e ainda o 35250321 para as ligações de telefone. Então, gente, até o meio-dia eu aguardo muito a sua participação para a gente curtir juntos mais uma manhã desse nosso bom dia!

E por aqui, então, eu desejo a todos, desde já, uma excelente quinta-feira, um ótimo restinho de semana. Gente, a gente tá chegando no final de mais uma semana. Só tem mais hoje quinta e ainda amanhã sexta-feira. E amanhã, sexta-feira, é hora de entrar no clima de final de semana. Vamos concordar, né? Sextou amanhã, então por aqui a gente vai indo a todo vapor, no melhor ritmo possível.

0: às 9h11, eu vou desejando a todos, olha gente, com força, com animação, lá de dentro do peito, pra gente puxar aquele grito e já desejar um pro outro, a todos, aquele nosso tradicional bom dia!
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0: E aqui o nosso bom dia já inicia então, com informação ao som de variedades.
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0: Vende-se dois lotes urbanos de 23 por 25 metros localizados no centro de Ermo. O contato para mais informações, anota aí, é o 489-8836-7141. Repito então, o contato para mais informações, 489-8836-7141. Desta forma, então, ouvimos variedades em sua primeira edição aqui na Imigrantes FM, às 9h12.
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6: Horóscopo do dia em sua primeira edição, às 9 horas com mais 20 minutos do dia 27 de agosto de 2026, aqui na programação da Imigrantes FM. E as primeiras informações são para os nascidos de Áries. Um assunto antigo pode voltar, mas agora você tem muito mais maturidade para resolvê-lo. E ainda, Áries, verde é a cor do seu dia, enquanto 6 é o seu número da sorte. Para você de Touro, uma conquista pequena pode trazer uma satisfação maior do que você espera.

0: importante. E é claro, gêmeos, preto é a cor do seu dia, enquanto 8 é o seu número da sorte. E para você de câncer, o dia será melhor se você respeitar os seus próprios limites. E ainda, canceriano, rosa é a cor do dia, 5, número da sua sorte. Desta forma, então, ouvimos o horóscopo do dia em sua primeira edição aqui na Imigrantes FM às 9h22.
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0: 94 FM com você, onde você estiver, você está na companhia do Bom Dia Imigrantes até o meio-dia. Eu, Flávio Pescador, na comunicação junto contigo. 9:29, 17 graus em Turvo. Tempo bom por aqui, ensolarado. E no último bloco a gente curtiu juntos Leonardo, Alô Meu Amor, e ainda Lauana Prado com Simone Mendes, Saudade Burra. Por aqui a gente já vai mandando um alô lá pro Chiru. Bom dia, Chiru, tudo bem contigo? Abração pra ti, pra Dona Naira, também pra todo o pessoal aí do Poço do Caixão em Timbé. Já vamos tocar a sua canção com certeza. Temos a participação do Itamar lá de Araranguá também. Bom dia, Itamar. Ele que pede aquele rock and roll pra agitar o pessoal, estourar o som da caixa. E aí, Itamar, será? Será que quinta-feira é dia de rock, bebê? Então a gente vai curtir, hein? Chega pra cá um quarteto de sucessos do rock internacional pra gente curtir. E olha, eu vou ser sincero, eu acho que eu caprichei aqui com vocês, hein? Creedence Clearwater Revival, Up Around the Bend, Pearl Jam, Soldier of Love, Radiohead, Creep, e nós vamos abrir atendendo ao pedido do Itamar com Peter Frampton, Breaking All the Rules.

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0: 9 horas 49 minutos, 11 para as 10, e aqui a gente segue com o horóscopo do dia. Informação para Leão, porque um elogio ou reconhecimento pode melhorar bastante a sua confiança. Roxo é a cor do seu dia, enquanto 10 é o seu número da sorte. Para você de Virgem, uma escolha prática pode poupar tempo e evitar desgaste. Laranja, cor do dia. 4, número da sorte, Virgem. Para você de Libra, você terá boas chances de resolver uma diferença sem transformar tudo em discussão. Marrom, cor do dia. 9, número da sua sorte. E para você de Escorpião, sua determinação será importante para não desistir diante de uma dificuldade. E ainda, Escorpião, cinza, cor do dia. 2, número da sua sorte. Desta forma, ouvimos às 9h50 o horóscopo do dia em sua segunda edição na Imigrantes FM.
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10:01. Bom dia, imigrantes, em sua sequência musical. E no último bloco, a gente curtiu Sertanejo com João Bosco e Vinícius. Segunda taça, participação de Matheus e Cauã. Zezé de Camargo, Cada Minuto. E ainda Thierry Cabeça Branca, oferecer lá pra Zulei. Ela que tá esperando a visita da sua irmã, da sua mãe, da sua sobrinha, que estão vindo lá de Balneário Arroio do Silva, diretamente para Molha Coco. E a Zulei que tá empolgadíssima, porque hoje tem Grenal. Exatamente, o Grêmio enfrenta o Inter. Olha, eu também vou acompanhar, viu, Zulei? Um abração pra ti e vamos juntos torcer pelo nosso tricolor imortal. Eliane Rodrigues, lá de Boa Vistinha, pede a música Carry You Home. Oferecer aos ouvintes e para nós da rádio. Um bom dia pra ti, Eliane. Excelente quinta-feira. Logo, logo a sua canção toca por aqui. E ainda o Vino lá de Sombrio mandando seu joinha, mandando seu alô. Aô, Vino, como é que tá por aí? Um grande forte abraço, tudo de bom, viu? E olha só, a gente já curtiu Sertanejo, já curtiu Sucesso Internacional e agora a gente vai curtir aí uma música popular brasileira. Chega pra cá então, Ney Mato Grosso, Homem com H, Jorge Versilho, Homem-Aranha, Fagner, Borbulhas de Amor, e nós abrimos ao som de Alceu Valença, Tropicana.

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8: Horóscopo do dia em sua última edição e as informações são para Sagitário, porque uma mudança inesperada pode deixar o dia mais interessante. Bege, cor do dia. 7, número da sorte, Sagitário. Capricornianos, o dia favorece planejamento e decisões que pensam no futuro. Azul, cor do dia. 3, número da sua sorte, Capricórnio. Para você de Aquário, uma ideia que parecia distante pode começar a ganhar forma. Vermelho, cor do dia. 11, número da sua sorte, Aquário. E para você de Peixes, você pode perceber que uma preocupação estava maior na sua cabeça do que de fato ela existe. Amarelo, cor do dia. 8, número da sua sorte, Peixes. Desta forma, ouvimos o Horóscopo do Dia em sua última edição aqui na Imigrantes FM.
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10 horas 33 minutos, 27 para as 11 da manhã. Bom dia, imigrantes, em sua sequência musical. Último bloco, James Blunt, Carry You Home, e ainda Bryan Adams, Heaven. Por aqui a gente já manda um alô lá para Vassonir, lá aqui de Vila Manente, ela que pede música para sua amiga, e ela pede aí canção com Rio Negro e Solimões, Lençol Gelado. Nós vamos tocar na sequência. Temos também a participação da Fátima Albino, ela que pede aí canção com Moacir Franco, Pelé Agradece. Com certeza vamos tocar. Abração pra ti e pra toda a galera aí de Araranguá. E aqui a gente curte um sertanejo, então. Vem pra cá, Milionário e José Rico, Decida. E também Rio Negro e Solimões em dose dupla com Frio da Madrugada. E ainda abrindo ao som de Lençol Gelado.

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2: Imigrantes FM, neste momento são 11 horas 1 minuto. Por aqui a gente segue até o meio-dia. Eu, Flávio Pescador, contigo. E aqui a gente tem 24 graus de temperatura. Temos um dia mais quente e o sol continua aqui nos abençoando. O Bom Dia hoje é quinta-feira, então apresenta a partir das 11h30 o nosso RD, o nosso Revista Digital, todas as informações que você precisa. E olha só, tá bacana demais hoje, gente. Tava acompanhando aqui algumas histórias que vão ser contadas no Revista Digital de hoje, já antecipadamente, tava ouvindo. E olha só, são histórias muito bacanas e é claro, eu fico aí esperando das 11h30 para compartilhar junto com vocês, hein? Então tem bastante conteúdo legal por aqui. No último bloco a gente curtiu junto Moacir Franco, Pelé Agradece, também Lindomar Castilho, Você é Doida Demais e Amado Batista, O Relógio Atrasou. Aqui também a gente já vai oferecendo a canção que tocou anteriormente com Mato Grosso e Matias lá para a Denise, ela que oferecia para todos que estão escutando. Abração, Denise, tudo de bom, muito obrigado pela sua sintonia, pela sua companhia. E já também deixar aquele alô lá para a Fabiana Ventura que está participando. Bom dia, Fabiana, tudo bem contigo? Como é que tá por aí? Muito obrigado pela sua mensagem, sempre muito bom receber os seus recadinhos aqui em nossa programação. E olha só, gente, vamos voltar a curtir um sertanejinho, então? Chega pra cá, Christian Ralph, Nova York, Paula Fernandes, Seio de Minas, Victor e Léo, Vida Boa, e nós vamos abrir ao som de Zé Henrique e Gabriel, O Que Combina Comigo é Você. Música.

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4: Horas 29 minutos e agora a gente dá o start no nosso Revista Digital desta quinta-feira, 27 de agosto. As primeiras informações, assim como já é de praxe, são com ela, Camila Cardoso, ela que nos informa, ela que nos atualiza como fica a previsão do tempo para o dia de hoje. E aí, gente, será que vamos ter sol? Será que esse solzinho gostoso vai permanecer com a gente? Será que vai ter mudança no clima? 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Camila, bom dia!
5: Olá, você ouvinte aqui da Rádio Imigrantes de Turvo, uma quinta-feira em que a gente tem condições de estabilidade com sol e calor no sul catarinense. E tudo isso acontece devido à atuação da massa de ar quente pré-frontal, que são aqueles momentos que antecedem instabilidades que devem se aproximar de nós aqui no sul catarinense. É importante a gente mencionar que hoje é um dia mais abafado, até pode ter presença de nuvens, mas são nuvens predominantemente altas. Para as áreas do costão da serra, esse vento sopra de norte, noroeste, até ganhando força em direção à próxima madrugada. E mudanças no tempo com alertas para o sul catarinense são esperadas para sexta-feira. Na sexta-feira, o dia até amanhece firme, mas já vai amanhecer com quase 20 graus. Chegamos a 28 durante a tarde. E os ventos devem ficar bem persistentes e com forte intensidade, principalmente na madrugada e manhã da sexta-feira. Ao longo do dia, nuvens mais carregadas vão avançar do Rio Grande do Sul para nós aqui no sul do estado, Planalto Sul catarinense, áreas de divisa, né? Trazendo condições para chuva, trovoadas e temporais que, inclusive, podem vir com queda de granizo. É importante a gente destacar que essa chuva ganha muita força no final de semana, o que vai resultar em acumulados elevados de precipitação entre o final de semana e o início da semana que vem. Algumas estimativas colocam mais de 200 milímetros de precipitação para o sul catarinense, mas eu estou falando de algumas estimativas, não são todas. De toda forma, a gente pegando um cenário mais agressivo, a gente tem que ficar atento, sim, aos volumes de chuva e também aos temporais previstos entre o final da sexta, o sábado, o domingo e a segunda-feira. Os alertas no tempo para o sul do estado só devem cessar na terça-feira, dia 1º. Portanto, você que nos acompanha aqui pela Rádio Imigrantes de Turvo já está ciente que entre a sexta e principalmente no final de semana até o início da semana que vem, os volumes de chuva serão elevados e o risco de temporais também é alto por aqui. Camila Cardoso, para você ouvinte aqui da Imigrantes.
4: Tá certo então, Camila, muito obrigado pelas suas informações. E é claro, agora aguardo o seu retorno amanhã a partir das 11h30 com as informações da previsão do tempo.
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4: 11 horas 34 minutos. 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E olha só, gente. Vocês conhecem as comunidades, as localidades que mudaram de nome aqui em nossa região? Não? Então eu chamo ele, Iraci Scarabellotti, que nos conta tudo isso dentro do Momentos Recordar.
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11: O Momento Recordar de hoje, vamos falar sobre lugares que trocaram o nome, lugarejo. Que antigamente inventava nomes, geralmente os indígenas, os tropeiros, os primeiros habitantes, né? Eles botavam o nome e depois com o tempo foram trocando. Por exemplo, vamos começar aqui com Nova Roma. Antigamente chamava Pilão. Por que Pilão? Existia um cavado em uma laje no rio, né? Em forma de pilão. Esse pilão foi feito com o efeito das águas, né? Formavam, parecia um pilão aquele de, antigamente era comum para quebrar milho, fazer essas coisas. Então, era pilão. Hoje é Nova Roma. É, Morro Chato. Morro Chato chamava Vila Portuguesa. Pouca gente sabe. Por ser os primeiros habitantes, famílias portuguesas. Nova Esperança. Chamava Nova Esperança aqui para baixo do Morro Chato. Chamava Morro Pelado, por causa do morro sem vegetação, aquela pedra grossa que tem ali até hoje, né? São Peregrino. São Peregrino chamava-se Boa Vista Grande. Por que Boa Vista Grande? Por causa do morro, aquele morro do Boa Vista Grande ali, o morro de São Peregrino, como diz hoje. Rio Aparecida se chamava Cachorrinho. Por que Cachorrinho? Porque dizem que tinha ali, tem um rio, né? Então dizem que tinha um cachorrinho que ia direto ali tomar banho nesse rio. Vila Progresso se chamava Quebra-Já. Por que Quebra-Já? Diz que porque todo mundo que botava um barzinho, um armazém lá, quebrava. Então dizia, ó, vai Quebra-Já, tá? E ficou Quebra-Já. E também se chamava Passo Largo de Rodeio, antigamente. Nome dado para atravessar o rio ali, era um passo do rio, era largo. Isso nome dado pelos tropeiros, né? Poço da Lontra. Poço da Lontra se chamava Baixo Rio Jundiá. Porque temos o Alto Rio Jundiá, que é o atual aqui, né? Jundiá, que diz hoje, né? É, e passaram o nome da Poço da Lontra, porque tinha um poço no rio e tinha muita lontra dentro naquele poço. São Felipe. Olha aqui, a história de São Felipe, aqui que domingo estava em festa, e deu uma festa muito boa lá, né? São Felipe chamava Brasília. Por que Brasília? Na época da construção de Brasília, capital federal, né? Isso foi a obra no Brasil da época, né? Estava fazendo a capital. O senhor Ângelo Burigo Albino Fassin, e construíram lá na beira do rio um paiolão lá, com dois pisos de madeira, né? Então a turma ia lá tomar banho e botava lá no domingo, ia lá, a turma tomava sua cerveja, jogava o seu baralho, né? Chamava-se Brasília, depois passou por São Felipe. Livramento. O Livramento se chamava Rancho Queimado, porque pegou fogo um rancho que tinha lá de palha, pegou fogo e ficou Rancho Queimado. Chamei mais embaixo, assim, também chamava de Brusca. Na Santana, chamava Desbarrancado, que é o rio que passava ali na Santana. Ali era uma rota de tropeiro que descia e atravessava o rio ali. E dava enchente e desbarrancava, que formava um barranco que as mulas nem conseguiam passar. Por isso que se chamava Desbarrancado. Vista Alegre. Chamava Morro do Louro, porque existia muita louro lá, uma madeira nobre, né? Xisto Tomasi, ali no ermo, Taquaruçu, hoje, por causa de um arbusto, né? Conhecido por Taquara Grossa, chama-se Taquaruçu. Então, é por isso que é o nome lá de Taquaruçu. São José, lá do Meleiro, aqui que vai pro Meleiro, chamava Perdida, porque aquela era uma sanga aqui, era muito torta, então chamava de Sanga Perdida, Meleiro. Maracajá chamava Morrete por causa daquele pequeno morro que existia ali. Rio dos Anjos chamava Rio dos Porcos. Ercílio Luz chamava Canjicas. Vila São Cristóvão ali, que, na BR 101, município hoje de São João do Sul, né? Chamava-se Quebra-Dedo. Timbé se chamava Corticeira. Corticeira é uma árvore, né? E Mampituba, lá no Rio Grande do Sul, se chamava Vila Nova. E Pingador, lá no município de Moro Grande, se chamava Pingador. Hoje é Três Barras. Isso que nós tínhamos que dizer sobre a troca de nome da região. Arrivederci! Na próxima, até mais!

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1: Imigrantes FM, nosso RD continua com ele. Iracis Carabelotti agora nos anunciando as

0: José, no bairro São José, Nova Veneza. O bairro de São José é onde começou a cidade de Nova Veneza. Sabia?
1: Não, né, Mantovani?
0: E a festa do carro de boi em Pirão Frio, São João do Sul. Esse Pirão Frio, não sei se é um bairro aqui lá de São João do Sul. É, eu fui um ano lá, é a coisa mais linda, essa desfile de carro de boi, tá? E depois tem mais coisa lá. Eu não tenho aqui a programação, mas é um festão. Ó, tem tudo pra eu ir lá. Então, questa é a festa de fino de la settimana. Arrivederci, fino alla prossima.
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2: 11 horas 44 minutos, RD nas ondas da 94 FM. E olha só, essa semana tá rolando Copa do Brasil, hein? Já tivemos 3 das 4 partidas desta semana. Hoje ainda tem Grenal, Grêmio e Inter se enfrentam pela Copa do Brasil. E melhor do que Gabriel Mantovani para nos informar a respeito das curiosidades da Copa do Brasil, não tem, né? Então chega pra cá o Arquivo da Bola.

Bom dia, Flávio. Bom dia a todos os ouvintes. Estamos iniciando aqui mais um Arquivo da Bola. E neste momento estamos vivendo época de Copa do Brasil. Então venho aqui, junto a vocês, trazer algumas curiosidades sobre a Copa do Brasil. Vamos falar então do time mais copeiro, o time que mais tem Copas do Brasil. O Cruzeiro, ele tem 6 taças. Inclusive, são 6 títulos recentes. Em 1993, o primeiro título veio em cima do Grêmio. Já o bicampeonato foi conquistado em 1996 sobre o Palmeiras. Em 2000, a terceira conquista foi de virada sobre o São Paulo no Mineirão. Em 2003, o quarto título, que fez parte da famosa Tríplice Coroa, batendo o Flamengo. Em 2017, a quinta taça, ganhada nos pênaltis contra o Flamengo. Em 2018, o sexto título, superando o Corinthians e marcando o primeiro bicampeonato consecutivo da história do campeonato. Agora falando um pouco sobre o artilheiro histórico da Copa do Brasil. Fred

0: é o maior artilheiro da competição, com 37 gols marcados, seguido por Romário, que tem 36. Luiz Felipe Scolari, o Filipão, carrega consigo a marca de técnico mais vitorioso. Conquistou 4 Copas do Brasil, uma pelo Grêmio, uma pelo Criciúma e 2 pelo Palmeiras. E o único técnico estrangeiro a vencer a Copa do Brasil é o Abel Ferreira. Agora uma curiosidade um pouco diferente. Para quem não sabe, aqui no Brasil, a classificação para a Copa do Brasil vem por meio dos campeonatos estaduais. Ou seja, nem sempre são os clubes que estão na Série A do Brasileirão que estão dentro da Copa do Brasil. Como funciona? A distribuição das 102 vagas estaduais é baseada no ranking da CBF, variando conforme a federação. Alguns estados abrangem 6 vagas, outros 5, 4 e até 3. Como exemplo, temos aqui Minas Gerais, Rio Grande do Sul e Paraná. Eles são estados que abrangem 5 vagas para a Copa do Brasil. Agora vamos lá. Por que eu trouxe essa curiosidade para o quadro? Então, existem 3 clubes que foram campeões da Copa do Brasil sem estarem na elite brasileira. Eles foram Criciúma em 1991, Santo André em 2004 e Paulista de Jundiaí em 2005. Todos times que não estavam na primeira divisão do Campeonato Brasileiro. Agora falando sobre o maior público que a Copa do Brasil já recebeu. A final de 1999, entre Botafogo e Juventude, quase alcançou a marca de 102 mil pessoas no Maracanã. E agora vamos aos confrontos que irão acontecer pelas quartas de final nesta Copa do Brasil. Terça-feira, já tivemos Cruzeiro e Atlético Mineiro, o clássico de Minas Gerais. O primeiro jogo terminou em 1-1. Quarta-feira, ontem, tivemos Palmeiras e Santos, Vasco da Gama e Vitória. E hoje, teremos a dupla Grenal finalizando esta rodada de quartas de final. Logo na semana que vem, teremos a decisão para quem vai e quem fica na Copa do Brasil. Este foi mais um Arquivo da Bola. Espero vocês ouvintes na próxima semana com mais curiosidade.
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2: Imigrantes FM, 11 horas 49 minutos, faltam apenas 11 minutinhos para o meio-dia. Por aqui, o Bom Dia Imigrantes vai chegando à reta final da sua edição de hoje, o RD também. Claro que, próxima quinta-feira tem mais revista digital e amanhã, a partir das 9 horas da manhã, eu, Flávio Pescador, retorno aqui na programação junto com vocês para mais uma edição do Bom Dia, fazendo o nosso sextou ainda mais feliz. Claro que ainda temos aí o Música em Pauta de hoje pra gente curtir junto. E olha só, gente, hoje eu trouxe aí uma música italiana, de uma banda de rock italiana, Maneskin. Uma música, assim, ó, realmente muito linda, muito bacana. Ela fala sobre assuntos extremamente importantes, assuntos que a gente deve dar mais ouvido, assim, ó, quando a gente passa por uma fase não tão boa, uma fase um pouco mais difícil, e talvez a gente precise de algumas palavras de apoio. Essa música, ela fala muito bem disso. Talvez vocês vão se identificar com ela. Então quero que vocês curtam, prestem atenção na história, depois ainda curtam a vibe dessa música, mesmo em italiano, sendo língua estrangeira, mas ela passa um sentimento aí muito bom que a gente precisa reforçar essas ideias, tá certo, gente? Quero que vocês curtam junto comigo. Lembrando também que na sequência tem Nino Mar Moro com o Clube do Ouvinte. Hoje, quinta-feira, tem Informativo Cooperja. Então, muitas informações, muito sucesso, sertanejos e, é claro, a sua participação aí com o Moro durante as férias da Renata Toneto Angeloni. Ainda às 14, Gabriel Mantovani fica junto com vocês com o melhor dos flashbacks, aí o Conexão 94,1 nas ondas da 94,1 Imigrantes FM. Então por aqui, desejo a todos uma excelente quinta, ótimo restinho de semana, um bom dia, um beijo no coração de vocês, gente, e curtam o Música em Pauta.

Estamos começando agora mais um Música em Pauta aqui no nosso Revista Digital. Mais uma vez, eu, Flávio Pescador, trazendo uma história diferente sobre as músicas internacionais. E hoje nós vamos falar aí de música italiana. Exatamente, em Coraline, da banda italiana Maneskin, a música ganha forma de um retrato sobre dor, solidão e batalhas internas. Coraline é apresentada como uma guerreira de coração zeloso, alguém forte o suficiente para carregar não apenas os próprios problemas, mas também a dor das pessoas ao seu redor. A canção, escrita por Damiano David e Vitória De Angelis, e segundo Damiano, nasceu inspirada em uma história próxima a ele. A letra apresenta uma personagem marcada por experiências difíceis como a perda, a falta de amor e uma relação dolorosa com a figura paterna. O sofrimento aparece não apenas como algo externo, mas como uma ferida que Coraline carrega por dentro. Uma das imagens mais fortes da música está no verso. Coraline quer o mar, mas tem medo de água, e talvez o mar esteja dentro dela. O mar representa algo grandioso e desejado, mas também assustador. É como se aquilo que ela procura para se libertar estivesse, ao mesmo tempo, relacionado aos próprios medos. No refrão, o pedido "Diga-me suas verdades" mostra alguém tentando compreender e alcançar Coraline. Mas a música também sugere que nem sempre o amor ou a presença de outra pessoa são suficientes para resolver uma dor profunda. Isso fica ainda mais evidente na imagem final, do castelo cercado por muros muito fortes. Esses muros podem proteger Coraline de novas feridas, mas também podem transformá-la em prisioneira do próprio isolamento. E talvez seja justamente essa a força de Coraline, mostrar que algumas batalhas não são visíveis. Por trás de alguém que parece forte, pode existir uma pessoa cansada, assustada e tentando simplesmente encontrar um lugar onde sinta-se segura. A música não oferece uma solução fácil para esse tipo de dor. Ela apenas nos convida a olhar para ela com mais compreensão. É assim que são as nossas batalhas internas, talvez as mais difíceis, aquelas que não precisam de solução, mas precisam apenas de compreensão. E com vocês, para vocês, Maneskin, Coraline.

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1: Olá, boa tarde, tudo bem, tudo tranquilo, tudo Imigrantes FM. Eu estou bem, você também. E nós, então, estamos juntos agora, mais uma vez aqui em 94,1. 12 horas e 2 minutos, tempo bom, é céu azul, pintado de azul aqui em Turvo. Temperatura marcando 26 graus e 6 décimos. A umidade relativa do ar é de 61%, enquanto que a pressão atmosférica é de 1.029 hectopascais. Estamos iniciando mais um Clube do Ouvinte. Quinta-feira hoje, dia 27 de agosto de 2026. Vamos juntos, então, até às 14 horas. A partir das 14 horas, o Gabriel Mantovani vai apresentar o Conexão 94,1. Hoje é quinta-feira. Hoje é dia do informativo Coperja. A Aline Somariva já está conosco para a apresentação do programa.
6: Olá, cooperados, clientes e amigos. Estamos iniciando o informativo Coperja, hoje é quinta-feira, 27 de agosto de 2026.
7: E hoje vamos falar sobre um momento muito especial da Coperja, o programa Jubilados, uma iniciativa que reconhece e valoriza os colaboradores que dedicam anos de suas vidas à cooperativa. Neste ano, cerca de 93 profissionais foram homenageados por sua trajetória de 5 a 40 anos de serviços prestados. Para falar um pouco mais sobre essa homenagem, vamos conversar agora com Amanda Goulart, psicóloga do setor de recursos humanos da Coperja. Amanda, seja bem-vinda em nosso informativo.
8: Obrigada, Aline. Boa tarde, ouvintes.
7: Então, Amanda, né, o programa Jubilados, né, faz um tempinho que já acontece na cooperativa. O que representa, né, para a Coperja realizar essa edição do programa dos Jubilados?
8: Então, Aline, essa nova edição, né, do evento dos Jubilados, desse formato que é hoje, fazem apenas 3 anos que a gente está fazendo, anteriormente era de uma outra forma, mas hoje acredito que ele representa a gente poder reconhecer os nossos colaboradores e as histórias que eles carregam, né, com eles sobre a cooperativa.
7: Legal, né? São muitas histórias mesmo, né? De 5 a 40 anos a gente teve esse ano, né?
8: Exatamente.
7: Então, muito legal. Então, para quem não sabe, a semana passada, né, foi na sexta-feira, né, foi o grande evento dos Jubilados de 2026. E assim, Amanda, a importância, né, de reconhecer 5, 10, 15, 20, 25, 35, teve 40 anos. Então, é muito legal, né? Hoje em dia, é tipo, ficar numa cooperativa, numa empresa, mais de 20 anos, olha, né? Não sei como é que vai ser futuramente, mas muito legal, né?
8: Com certeza. Eu acho que, assim, esse evento, ele reconhece não só os anos de trabalho, sabe, Aline? Sim. Ele reconhece também o compromisso, o aprendizado que o colaborador tem durante todo esse tempo, as mudanças que acontecem durante esse período, né? Porque imagina, a gente tem gente aqui de mais de 30 anos de cooperativa. É, os desafios também que eles enfrentam, as conquistas. Então, acho que é uma forma de a gente dizer para os colaboradores assim, ó, a tua trajetória importa e faz parte de quem a Copérgia é hoje, sabe?
7: É muito legal tu receber um reconhecimento onde tu fica a maioria do teu dia, né?
8: Exatamente.
7: Tu vive o teu mês inteiro mais com o colega do que com a família, né?
8: Exatamente.
7: Então, o teu dia a dia. Então, muito legal ser reconhecido pelo
8: com
7: teu
8: certeza.
7: Serviço, né? É bem legal essa iniciativa. E assim, Amanda, além da homenagem, né, o evento também reuniu familiares, né? Olha, receber uma homenagem perto dos familiares, né?
8: Uhum.
7: É a importância desse evento em família.
8: Então, como eu falei anteriormente, na proposta do evento dos jubilados, a gente não trazia os familiares. E aí, nessa nova proposta que a gente tem atualmente, a gente traz os familiares. E eu acho que, como a família acompanha essa trajetória desse profissional, eles merecem se fazer presentes. Eu fui homenageada também na sexta-feira, né, Aline? Completei 5 anos de Copérgia. E na sexta-feira mesmo que eu entendi a importância de trazer a família. Quando eu estava me arrumando para ir para o evento, eu levei o Gabriel, né, meu namorado, mas quando eu estava me arrumando para ir no evento, eu pensei assim, poxa, se a minha mãe e o meu pai fossem, eles iam se sentir muito felizes.
7: Sim.
8: Porque, querendo ou não, eles também acompanham a minha história. Então, todos os dias eles estão ali comigo, sabe? Então, realmente, naquele momento virou uma chave. Eu entendi, poxa, realmente a importância da família se fazer presente nesse momento é isso, sabe?
7: É muito legal. E tem muitos que levam os filhos pequenos, vêem, nossa, meu pai tá, né? Na Copérgia, né? E eles falam muito da cooperativa no dia a dia, né? Então, para as crianças, assim, muitos falam, né? Eu quero trabalhar na Copérgia quando eu crescer. Eu vejo meus meninos que eles falam, mãe, quando eu crescer eu vou trabalhar lá contigo na Copérgia, sabe?
8: Porque os jovens aprendizes.
7: A gente fala muito de Copérgia, eu tô na Copérgia, vou fazer isso, aquilo. A gente é muito cooperativa na nossa vida, né?
8: Exatamente, é uma forma de dizer pra família que eles também pertencem, né?
7: É, muito legal. E assim, pra quem tá recebendo, ver toda a família ali, é muito emocionante mesmo, né?
8: Com certeza.
7: E assim, Amanda, a Copérgia, né, busca transmitir aos colaboradores por meio do programa Jubilados. O que que ela procura transmitir, né, esses valores? Como a gente falou, né? Mas assim, chama muito a atenção toda essa trajetória, tantas histórias, porque vocês fizeram um vídeo muito legal, né?
8: Sim.
7: A gente conhece cada vez mais os nossos colegas, né?
8: Sim.
7: Às vezes tem uns de indústria, da ADM, mas de indústria que a gente não sabe quantas histórias eles carregam, né?
8: Exatamente, Aline. Eu acho que o que fica mais legal no depoimento deles é que a gente consegue identificar, porque quem grava esse vídeo que tu tá falando aí, né, são os colaboradores com mais de 20 anos. E pela fala deles, a gente consegue perceber a transformação da cooperativa, sabe?
7: Sim.
8: E aí a gente vê que eles acompanham a transformação da cooperativa em forma de processos, da tecnologia vindo. Por exemplo, o Chico, ele foi responsável pela vinda do primeiro computador na Copérgia, certo? E ele contou essa história no vídeo dele.
7: Uhum.
8: E hoje a gente não tem uma filial da cooperativa que não tenha um computador. Então, eles acompanharam toda essa mudança. A própria estrutura física da cooperativa, ela também cresceu, né? E uma coisa que eu vejo que permanece é o sentimento de pertencimento, sabe? A gente tenta trazer a cultura da Copérgia de quando ela tinha todo esse tempo atrás, né? Mais de 50 anos, até hoje. Então, a gente consegue estar linkando essas coisas, sabe? É muito bacana.
7: Relembrando, né? Porque, querendo ou não, um programa maravilhoso. E relembra a trajetória, relembra a história, né? Com esse vídeo, enfim, né? Também quem fez 5 anos tem muitas histórias, enfim.
8: E valoriza a história deles, né, Aline? Eu idealizei o programa dos jubilados, né? Essa forma de homenagear quando eu entrei na cooperativa. Eu tinha 1 ano de casa e eu pensei assim, cara, tem tanta história legal dessas pessoas aqui. A gente tem que dar um jeito de valorizar isso, sabe?
7: Sim.
8: E aí, eu lembro até hoje do dia que eu montei a proposta dos jubilados e entreguei para a direção.
7: Uhum.
8: E aí, deu certo, eles aprovaram. E trazer esses vídeos, né? Gravar esses depoimentos é uma forma de manter viva essa história, sabe? Porque imagina, né? 57 anos e aí a cooperativa tem, e tu ter 35 anos aqui dentro, 40
7: Sim,
8: anos.
7: Sim, colocar todos os amigos reunidos, né? Porque
8: Exatamente.
7: Ninguém se vê todo dia, estamos numa cooperativa enorme, mas não se vê todo dia. Então, né, Chico, Vite, todo mundo junto ali, no momento de lazer, não trabalho, né?
8: E confraternização, né?
7: Confraternização, né? Então, é muito legal mesmo, assim, muito legal a iniciativa. E assim, lembrando, quem tá nos ouvindo, que a gente já tinha um programa Jubilados, né? Um tempo ali, mas era só feito no auditório, uma coisa simples, né? Daí tu chegando, teve essa ideia de começar a reunir família, né?
8: Exatamente.
7: Bem legal. E assim, falando em nossos colegas, né? O Vitney Pirola, que é o nosso master, né? Completou 40 anos de Copérgia. Muito legal, a trajetória dele é linda, né? E assim, pra cooperativa, um colaborador completar 4 décadas. É muito legal, né, Amanda?
8: Com certeza, Aline. O Vit, ele mesmo fala que ele não tem só o sobrenome Pirola, né? Ele é o Vitney da Copérgia. E eu acho que é isso, sabe? A gente, em algum momento, quase que funde a história dele com a da cooperativa. Eu acho que ele não consegue dizer sobre o Vitney sem falar sobre a Copérgia. Uhum. E eu acho que o sentimento é de gratidão, sabe? Uhum. Por ele permitir que a Copérgia escreva a história dele junto com ele.
7: Muito legal. Eu acho que é ele muito rico isso. E todo mundo conhece o Vit, ele é um cara maravilhoso, não tem tempo ruim com ele, né?
8: Não tem.
7: Tu vê, todo esse tempo, claro, cansa uma coisa e outra, mas ele não tem tempo ruim com ele. É um exemplo mesmo para todos nós. E assim, e no mesmo dia, né, aconteceu também a confraternização dos jubilados em Pernambuco, né? Porque isso a nossa mesmo. Sede lá, nossa indústria já tá um tempinho também. Então, teve uns colaboradores daqui que estão lá, fizeram os 10 anos já, foi isso, né?
8: Mesmo, o Edio, por exemplo, né? Ele era daqui, tá lá
7: e
8: hoje.
7: E alguns 5, né? Foi
8: e
7: isso.
8: E alguns 5.
7: Que mesmo. Legal, daí fizeram uma...
8: Eles confraternizaram lá também, e eu acho que isso representa que a gente está conseguindo levar a nossa cultura para além da sede administrativa. Hoje a cooperativa ela não está mais só em Santa Catarina, né? Ali em Rio Grande do Sul, que fica mais próximo aqui. A gente também está em Bahia, Maranhão, Pernambuco. Então, a gente conseguir levar essa cultura organizacional, a gente manter vivo, né, o nosso jeito Copérgia de ser e fazer para lá também, legal. É um diferencial gigante, assim, a gente se sente muito feliz com isso.
7: Legal, e nos próximos anos, com certeza, Maranhão também, né?
8: Com certeza.
7: Vamos ter outros colaboradores jubilando, né? Lembrando também que Santo Antônio, todos, né, que fizeram os jubilados na sexta-feira, vieram de ônibus, teve um ônibus cheio, né, de gente que a Copérgia, né, traz para esses jubilados também que aconteceu na sede em Sombrio, ali no Gabiati. Muito legal, né, Amanda?
8: Muito
7: e assim, Amanda, em geral, né? Uma mensagem para a gente deixar para os nossos colaboradores que fazem parte da Copérgia, né? Os anos que o ano que vem tem mais jubilados, então, né? Qual é a tua mensagem?
8: Aline, eu lembro de um dia que a gente foi fazer uma captação, né, do Vanir, e a gente perguntou para ele assim: Vanir, o que seria da Copérgia sem as pessoas? E ele disse: nada, seria só parede. Então, eu acho que a gente fazer esse movimento, né, de reconhecer esses colaboradores. É agradecer eles por esse tempo de serviço que eles escolhem, né, se dedicar para a cooperativa. Que eles escolhem escrever a história da Copérgia e a deles junto. Então, legal. Eu diria um muito obrigado. Que bom que vocês escolhem fazer
7: Lembrando,
8: parte.
7: Lembrando, né, que não é toda empresa que às vezes tem um programa desse, né, que disponibiliza recursos, pessoas para fazer tudo isso, né, Amanda?
8: Mesmo.
7: Demanda tempo, né, demanda muita coisa, né?
8: Muita
7: organização, vocês pensam o ano inteiro para chegar em agosto, né?
8: É isso aí, a gente já encerrou na sexta-feira
7: já tá
8: o evento,
7: vem,
8: a gente
7: né?
8: já pensa para 2027, como é que vai ser?
7: Então, é bastante coisa, vídeo, toda a organização, então é muita coisa mesmo, então... Parabéns, Amanda, pela iniciativa, né, de ter começado, né, já tinha os jubilados, mas fazer essa nova versão, que ficou muito legal, todo mundo que vai sempre, né, agradece, elogia, né, e o setor, né, por homenagear, né, esses colaboradores por tempo de serviço que merecem muito.
8: E a Copérgia, né, por permitir Copérgia. Que a gente faça isso acontecer.
7: É verdade, muito obrigada, Amanda. Agora vamos para um rápido intervalo e já voltamos.
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7: 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E o evento promovido pela Copérgia em parceria com o Sescope destacou inovação, sustentabilidade, diversificação e novas oportunidades para o agronegócio. Mais de 700 pessoas, entre cooperados, produtores, expositores e colaboradores, participaram da quinta edição do Campo Agro Acelerador de Inverno, realizada no dia 20 de agosto, no Campo Demonstrativo Copérgia em Jacinto Machado. Com o tema Manejo Integrado para Sistemas Sustentáveis e Produtivos, a programação destacou as potencialidades das culturas de inverno e alternativas para ampliar a diversificação, a sustentabilidade e a rentabilidade nas propriedades rurais. Durante o evento,
6: Os participantes puderam acompanhar roteiros técnicos nas áreas de hortaliças, tabaco e plantas de cobertura, além de participar de uma rodada de negócios voltada aos pecuaristas. O espaço também contou com o tradicional feirão de ferragens Copérgia, a campanha de insumos HF e a programação especial do Dia de Cooperar, o Dia C. Para a gerente do campo demonstrativo Copérgia, Daniela Moro, o evento cumpriu o objetivo de aproximar produtores, técnicos, empresas e cooperativa para compartilhar conhecimento e experiências. O campo agroacelerador de inverno proporcionou uma troca de experiência muito enriquecedora. Técnicos e agricultores compartilharam conhecimento e experiências. Recebemos feedbacks muito positivos, o que mostra que a Copérgia está muito no caminho certo. Inovação e difusão de tecnologias continua sendo nosso principal objetivo aqui no campo. Agradeço a todos os colaboradores, parceiros e visitantes. Espero todos no campo de verão. Convidou. A solenidade de abertura contou com a presença do presidente da Copérgia do Sistema OSESC, Vanir Zanata, do vice-presidente Antônio Moacir Denoni, além de autoridades locais e regionais. Durante as boas-vindas, a Nata agradeceu a participação do público e ressaltou a importância de proporcionar aos produtores acesso a informações, tecnologias e novidades que possam contribuir para o desenvolvimento das propriedades. Ao meio-dia, os visitantes participaram do tradicional almoço do evento, que teve como destaque arroz caçarola, marca própria e um dos principais produtos da Copérgia. No período da tarde, a programação ganhou um caráter ainda mais participativo com as oficinas do Dia de Cooperar. Entre as atividades oferecidas estiveram oficina de risoto com diferentes tipos de arroz caçarola, mini curso sobre abelhas sem ferrão, produção de sabonete artesanal com plantas bioativas e medicinais, elaboração de pomadas, velas aromáticas, sal temperado e escalda-pés. Para encerrar o dia de atividades, os participantes puderam desfrutar de um café oferecido pelas oficinas do Dia de C. A realização da quinta edição reforça o papel do campo demonstrativo como espaço de conhecimento, inovação e aproximação com os produtores. A partir dos resultados positivos do evento de inverno, a cooperativa já inicia os preparativos para a próxima edição do campo de verão, que será realizada de 11 a 13 de fevereiro de 2027. 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E a Copérgia está com vagas em aberto para alimentador de linha de produção para indústrias e UBS Jacinto Machado, atendimento de padaria para Praia Grande, operador de supermercado, reposição para Jacinto Machado e Praia Grande, operador de caixa para o mercado Três Cachoeiras, almoxerife para o CD Mercados, vendedor para a linha alimentícia Copérgia e suas marcas, região nordeste do Rio Grandense e metropolitana de Porto Alegre. Os interessados podem enviar o currículo através do site da Copérgia, acessando o link Trabalhe Conosco. E vamos acompanhar agora a previsão do tempo com Márcio Sônico, direto da IPAGRE. Boa tarde, Márcio. Obrigada, Márcio. E assim chegamos ao fim de mais um informativo Copérgia. Parabéns aos cooperados Alcione Reus Machado, Ederaldo Isopo, Janaína Vargas Bauer, Leonardo da Rosa de Melo, Lucas Alano Martinhago, Matheus Carlesse, Osmar Pereira de Oliveira, Sérgio Acorde Consenso, Thiago Burim, Vanderlei Nascimento dos Santos, Volney Vargas Correia. Parabéns também aos colaboradores Leandro Beretta Dias, Daiane Abate Patrício, Daniel Soares e a todos os aniversariantes de hoje. Tivemos operação de áudio de Moro, apresentação Aline Somariva. Tenho todos uma boa tarde e até a semana que vem.
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3: Agora faltando 29 minutos para as 13 horas, tempo bom aqui em Turvo. 27 graus e 6 décimos a temperatura. Neste momento, a umidade relativa do ar permanece em 61%. Na sequência do Clube do Ouvinte, vem aí o agronegócio hoje, o informativo Fecoagro e depois as notas de variedades.
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6: Expo Merco 2026 será lançada hoje em Chapecó. Pesquisa revela desafios e avanços da cultura cooperativista no Brasil. Essas e outras notícias logo após a nossa mensagem cooperativista.
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6: Alô, amigos gaúchos e catarinenses, eu sou o René Roberto e hoje é quinta-feira, edição de 27 de agosto de 2026. E essas são as notícias. A Expo Merco 2026 será lançada hoje em Chapecó, no oeste de Santa Catarina. O evento ocorre na Casa do Criador, no Parque de Exposições Dr. Valmor Ernesto Lunardi, no bairro EFAP, reunindo imprensa, autoridades e convidados. A feira será realizada entre os dias 24 e 27 de setembro, com entrada gratuita. A expectativa da organização é atrair cerca de 40 mil visitantes e reunir aproximadamente 1.050 animais durante os 4 dias de programação. A projeção é movimentar em torno de 15 milhões de reais em negócios, especialmente na compra e venda de animais, fortalecendo a integração entre produtores, criadores, empresários rurais e profissionais do setor. Organizada pelo Núcleo de Criadores de Bovinos de Chapecó, com o apoio da Secretaria da Agricultura e Pesca do município e entidades do agronegócio, A Expo Merco surge com o objetivo de impulsionar a atividade econômica e valorizar a produção regional. Presidente do Núcleo de Criadores de Bovinos, Gelson Dalla Costa, destaca a proposta do evento. Segundo ele, a Expo Merco nasce para estimular a atividade econômica e valorizar a capacidade produtiva regional. A feira incentiva a inovação no campo, apoia a agricultura familiar e empresarial e amplia os canais de comercialização de produtos e serviços ligados ao setor agropecuário. Entre os destaques da programação estão a exposição de gado leiteiro, com pelo menos 140 animais das raças Jersey e Holandesa, além de cerca de 50 exemplares de gado de corte. A ovinocultura também terá forte presença, com aproximadamente de 400 animais de 10 raças. A programação inclui ainda um leilão geral, com expectativa de comercialização de cerca de 500 bovinos, reunindo criadores de Santa Catarina, Paraná e Rio Grande do Sul. Além disso, a feira contará com mostra de piscicultura, participação de instituições financeiras, cooperativas de crédito, empresas de insumos, equipamentos e tecnologias, além de universidades e entidades do setor. A agricultura familiar terá espaço garantido, com pavilhão para exposição e venda direta de produtos como hortifruti granjeiros, alimentos artesanais, mudas, flores e artesanato. Na gastronomia, o destaque será o primeiro concurso de assado de ovelha patagônico, reforçando a valorização da cultura e da produção regional. A Expo Merco 2026 de Chapecó chega com a proposta de se consolidar como um dos principais eventos de agronegócio da região. Cooperativa Vinícola Aurora do Rio Grande do Sul consolida o avanço de sua atuação no mercado internacional. No primeiro semestre deste ano, os embarques de vinhos aumentaram 64% em relação ao mesmo período do ano passado. Já as exportações de espumantes triplicaram no período. Os resultados demonstram o fortalecimento da presença da marca no exterior e a crescente valorização dos produtos brasileiros em mercados internacionais. Somente em vinhos foram exportados 262,6 mil litros, enquanto os espumantes chegaram a quase 10 mil litros embarcados nos primeiros seis meses deste ano. O desempenho sucede a um ano de resultados positivos. No ano passado, a cooperativa exportou 1 milhão e 300 mil litros de vinhos, espumantes e sucos de uva para 15 países, com crescimento de 7% em volume frente a 2024. China, Paraguai e Gana lideraram as compras, enquanto o suco de uva respondeu por 51% do total embarcado. O crescimento sustentado das vendas para o mercado externo rendeu à Aurora, pelo 11º ano consecutivo, o prêmio Exportação Rio Grande do Sul, por meio do Troféu Destaque Setorial Agro. A homenagem foi entregue durante a 54ª edição da premiação, promovida pela Associação dos Dirigentes de Marketing e Vendas do Brasil, a DVB Gaúcha, em Porto Alegre. Para o presidente da Cooperativa Vinícola Aurora, Tiago Fronza Frari, números refletem uma estratégia consistente de expansão internacional, apoiada na qualidade dos produtos e no trabalho das famílias cooperadas. Ele disse: receber pelo 11º ano consecutivo o Prêmio Exportação RS confirma a consistência da nossa estratégia de internacionalização e o trabalho das famílias cooperadas, que garantem a qualidade dos nossos produtos. Os resultados do ano passado e o forte crescimento das exportações de espumantes e vinhos em 2026 mostram que estamos ampliando nossa presença no mercado internacional com produtos de maior valor agregado, fortalecendo a imagem do vinho brasileiro no mundo. No mercado interno, a Vinícola Aurora lidera as categorias de vinhos finos brasileiros, de sucos de uva integral e coolers. Faturamento em 2025 atingiu 874 milhões de reais, 3,9% a mais do que em 2024. Pelo sétimo ano consecutivo, a cooperativa atingiu o melhor desempenho da história. Cooperativa Cooperja de Jacinto Machado, sul de Santa Catarina, realizou mais uma edição do programa Jubilados, iniciativa que reconhece colaboradores que construíram parte de suas trajetórias profissionais junto à cooperativa. Neste ano, cerca de 93 profissionais foram homenageados pelos 5, 10, 15, 20, 25, 35 e 40 anos de serviços prestados. A cerimônia aconteceu no restaurante Gabiati, no município de Sombrio, sul de Santa Catarina, e reuniu os homenageados, familiares, diretores e lideranças da cooperativa Cooperja. O momento foi marcado por reconhecimento, gratidão e celebração das histórias construídas ao longo dos anos. A presença do presidente da cooperativa Cooperja, do sistema OSESC, cooperativista Vanir Zanata, e dos demais diretores, os colaboradores receberam troféus, placas e botões, além de valores proporcionais ao tempo de serviço. O benefício pode ser convertido em crédito da cooperativa ou utilizado para a realização de uma viagem como forma de valorizar a dedicação de cada profissional. Entre os homenageados, o colaborador Vitinei Pirola celebrou uma marca especial: 40 anos de serviços prestados à cooperativa Cooperja. Aos 20 anos de idade, ele iniciou sua trajetória na cooperativa e desde então passou por diferentes setores, enfrentou desafios e acompanhou de perto as transformações da organização. Para o presidente da cooperativa, Cooperativa Coperja e do Sistema Osesc Vanir Zanata, o programa Jubilados representa o coroamento e a gratidão aos profissionais que estão com a Coperja nesses anos de convivência. Afirmou, um momento para celebrar histórias de vida, conquistas compartilhadas e sonhos que ajudaram a construir nossa cooperativa. Cada colaborador jubilado deixou sua marca, ajudou a fazer da Coperja uma cooperativa robusta, respeitada e mais preparada para o futuro. Que possamos continuar juntos, com orgulho de pertencer, com respeito à nossa história, que foi construída por muitas mãos e o futuro também será. Agradeceu Zanata. O programa Jubilados reforça, assim, a importância das pessoas na trajetória da Coperja e valoriza não apenas o tempo de serviço, mas também as experiências, aprendizados e contribuições que cada colaborador deixou ao longo de sua caminhada. E a seguir, depois da nossa mensagem cooperativista, nossa última notícia. Pesquisa revela desafios e avanços da cultura cooperativista no Brasil. Aguardem.
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6: E agora atenção para a última notícia. Como está a cultura cooperativista no Brasil hoje? Essa foi a pergunta que guiou a participação da superintendente do Sistema OCB, Fabiola Nader, durante a Semana de Competitividade 2026. Pela primeira vez, o movimento cooperativista conta com um diagnóstico

0: pretende manter vínculo de longo prazo e o mesmo percentual recomendaria sua cooperativa. Além disso, 87% mantém fidelidade mesmo em momentos de crise. Por outro lado, a participação nas assembleias ainda é um desafio. A falta de tempo foi apontada por 36% dos entrevistados, seguida pela falta de informação com 22%. Fabiola Nader Mota resume que quem conhece gosta. A barreira é a comunicação e o caminho é a educação cooperativista. O estudo também mostra que educação, formação e informação são prioridades para o futuro do setor, indicando caminhos para fortalecer a participação e preparar novas lideranças no cooperativismo brasileiro. 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
6: Agora faltando 15 minutos para as 13 horas.
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6: Para a clínica Doutor Salvaro, está no ar a segunda edição de Variedades. A redação é da Andrea Bife Favero. E atenção que vamos começar a informar. 27 de agosto de 2026. Hoje é quinta-feira. 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
0: Faltando agora 12 minutos para as 13 horas. 12 minutos para as 13 horas. A partir de agora, então, começamos a atender os seus pedidos musicais aqui no nosso Clube do Ouvinte. Vamos abrir o primeiro bloco de sucessos desta quinta-feira. Ari Evangelista.

3 minutos para as 13 horas, Traia Véia, Mil Razões para Chorar, Sem Me Controlar, Um Popurri, Ari Evangelista, Mississippi, abriu o bloco. Próxima música, nosso ouvinte, o Paulo Rocha Júlio, lá do Ermo, está oferecendo música para todo o pessoal aqui da Imigrantes e também para a Silvana e para o Samuel da Saúde. Valeu, Paulo, um abraço para você. Obrigado pelo carinho da sintonia e também da audiência. Ele pediu, vai ouvir o famoso Baile na Roça.

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8: Bom dia! Aqui é o palestrante Beto Bom Dia, trazendo mais uma mensagem motivacional para você. Você reclama do seu salário? As pessoas vivem reclamando que estão ganhando pouco. Porém, quando você começou a trabalhar nessa empresa, você já sabia o quanto você iria ganhar. O problema, então, não é o que está entrando na sua conta bancária, pois isso você já sabia o quanto ia ser. O problema está, então, no que está saindo dela, é isso? Sim, é isso. Ótimo! Isso é responsabilidade sua de controlar. E aqui já quero colocar que não estou dizendo que você não tem que correr atrás dos seus direitos. Pelo contrário, os direitos devem ser preservados e buscados, sempre. Porém, não adianta ganhar mais se você continuar a gastar mais. Você vai sempre estar querendo mais, mais, mais. E nunca o seu ganho será suficiente. Nada irá te satisfazer, porque o problema não está lá, mas sim dentro de você, na sua falta de controle e planejamento financeiro. Faça sua autorregulação e comece a agradecer o trabalho que tem e o salário que recebe. Bom dia!
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9: 13h04, céu azul, pintado de azul, tempo bom aqui em Turvo, temperatura em elevação, 28 graus com 4 décimos. A umidade relativa do ar neste momento, vamos confirmar aqui, a umidade relativa do ar aqui em Turvo, né? Neste momento é de 58%. Vamos trazendo, então, mais um bloco de sucessos aqui no nosso Clube do Ouvinte. Agora, vamos abrir esse bloco trazendo uma dose dupla com Ernesto Nunes.

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0: No Clube do Ouvinte, você ouviu Leandro e Leonardo, Horizonte Azul, e antes, duas do Ernesto Nunes, Casa de Praia 1 e depois o Casa de Praia 2. A gente vai para o intervalo comercial e volta já, porque tem mais sucessos nesta tarde de quinta-feira. Voltamos na sequência.
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7: Sexta-feira 13 é dia de azar? A superstição mistura duas crenças antigas. A sexta-feira, dia associado à crucificação de Cristo, e o número 13, visto como um símbolo de má sorte em diversas culturas ocidentais. A combinação dos dois teria um peso ainda maior negativamente. Essa crença ganhou força mundialmente no século XIX, sendo popularizada por livros, filmes e histórias de terror. No Brasil, é comum que muitas pessoas evitem decisões importantes ou até mesmo viagens quando é nesse dia.
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0: Confirmando a hora certa, 1:19. O tempo permanece bom aqui em Turvo. Estamos lembrando que a partir de amanhã, horário eleitoral gratuito aqui na programação, né? Tanto no rádio como TV, no rádio às 7 e também ao meio-dia. E o Clube do Ouvinte, então, vai iniciar às 12h30. Então, amanhã já iniciamos ao 12h30, portanto, 30 minutos atrasadinho, então, né? O Clube do Ouvinte. Vamos abrir mais um bloco de sucessos? Vamos iniciar agora esse bloco com João Bosco e Vinícius e este grande sucesso. Hoje, eu quero te amar.

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3: Você ouviu então aqui no nosso Clube do Ouvinte, o bloco com João Bosco e Vinícius, Hoje Eu Quero Te Amar, Remeleixo, Voa, Voa, Andorinha, Loirinha do Forró, Fica Amor. Vamos pro intervalo, daqui a pouquinho a gente volta. Tem mais sucesso.
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3: Agora 28 minutos estão faltando para as 14 horas. Daqui a pouquinho, 14h, o Gabriel Mantovani, grande MM, né? Para apresentar o Conexão 94,1. Às 4, JP Brognoli vai comandar mais uma edição do Comitiva Sertaneja. 18 horas, a tradicional oração da Ave Maria, na voz de Edson Cardoso. Depois, a sequência da programação, às 19h, com Iraci Scarabellotti. E amanhã, a gente lembra, início do horário eleitoral no rádio e na TV, no rádio às 7h e ao meio-dia. Então, com isso, amanhã, o Clube do Ouvinte começa às 12h30. Vamos trazer agora aqui mais um bloco de sucessos. Vamos abrir agora com Trio do Brasil.

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1: Trio do Brasil, Cordão de Ouro e Cruz Pesada, aqui no nosso Clube do Ouvinte, que atende agora o pedido do nosso grande ouvinte, o Nilzo Martins, lá de Maracajá. O Nilzo está pedindo e vai ouvir, ele vai curtir Corpo e Alma.

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1: Nosso amor terminou o grande sucesso de Corpo e Alma. O Nino da Rodoviária, né? Está conosco aqui curtindo o nosso Clube do Ouvinte. Grande Nino, obrigado aí pelo carinho da sintonia.

0: Você ouviu então com Guilherme e Santiago do outro lado da cidade, com a participação de Zezé de Camargo e Luciano. Vamos para o intervalo comercial, já já a gente volta para o último bloco de sucessos desta quinta-feira. Agora, 14 para as duas.
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0: Agora confirmando então, faltando 12 minutos para as 2 da tarde, o Gabriel Mantovani, o nosso MM, já está aqui e na sequência ele vai comandar então, a partir das 2, mais um Conexão 94,1. Eu vou fechar então a nossa parte aqui, né, de hoje no Clube do Ouvinte. Vou trazer então, a pedido do nosso ouvinte Valério Teixeira, uma música com o Bob e o Robson. Também a pedido da Valquíria Teixeira Alves, uma música que ela está oferecendo aí para todos os seus pais também, para os seus amigos, né, que estão curtindo a...

a nossa programação. Tá ok? Muito obrigado para o Valério, também para a Valquíria, ouvindo o nosso Clube do Ouvinte de hoje. Eu agradeço a grande audiência da Imigrantes FM, do nosso programa, e lembro que a partir de amanhã, devido ao horário eleitoral gratuito, o programa inicia ao 12:30. Para encerrar, então, o programa, eu abro com Bob e Robson, depois tem o Barrerito, e vem aí o Gabriel Mantovani. Boa tarde!

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2: Temperatura.
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4: A Prefeitura de Timbé do Sul realiza a última chamada para os contribuintes regularizarem as dívidas ativas junto ao município. 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

14 horas e 2 minutos e é hora de começar mais um Conexão 94,1. É, gente, está acabando as minhas estadias aqui no Conexão 94,1, porque logo mais a Renata Toneto Angeloni estará retornando para apresentar a vocês o Conexão. Mas enquanto há tempo, vamos aproveitar e vamos ouvir muitos sucessos, vamos ouvir Arquivo C, variedades e muita coisa boa. Se você, é claro, quiser deixar a sua mensagem, participar aqui da programação, é só chamar no WhatsApp 988-261042. Quinta-feira linda, quinta-feira ensolarada aqui em Turvo, coisa muito boa. E se é de quinta-feira boa que estamos falando, vamos começar com sucesso internacional. Your Love.

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4: Vamos seguindo por aqui então no Conexão 94,1. Agora são 14 horas e 17 minutos, faz 28 graus em Turvo e vamos continuando na nossa sequência musical. No próximo bloco teremos Arquivo C com um sucesso nacional que marcou o MPB brasileiro. Vem aí na sequência, então, TNT, Cachorro Louco, Nenhum de Nós, Camila Camila e Sandra Maria Magdalena.

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4: Tempo ensolarado em Turvo, informou Farmácias Antonelli.
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0: Djavan. Vamos lá então, arquivo C aqui no Conexão 94,1.
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0: O Djavan foi nascido em Maceió em 1948. É um dos maiores nomes da música popular brasileira. Ele emergiu na década de 1970 com um estilo singular que funde de maneira sofisticada o MPB, o samba, o jazz e ritmos nordestinos, destacando-se por sua voz inconfundível e seu domínio harmônico único.
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0: Sua consagração autoral veio com clássicos atemporais como Flor de Lis e Açaí, que redefiniram a estética do cancioneiro nacional ao introduzir acordes complexos em arranjos inovadores. Nos anos 80 e 90, consolidou-se sucesso internacional e de público com obras-primas como Samurai, Lilás e Si. Reconhecido com múltiplos prêmios Grammy Latino, Djavan construiu um legado atemporal baseado na integridade artística e em uma poesia rica em metáforas. Sua obra segue influenciando gerações, eternizando-o como um mestre absoluto da harmonia e da melodia brasileira.

Agora então é hora de curtir o Arquivo C aqui no Conexão 94,1. Venha então, Djavan, Eu Te Devoro, Sina e Samurai.

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3: Seguindo por aqui no Conexão 94,1, então, no último bloco musical, ouvimos Arquivo C com Djavan. E agora é hora de atualizar as participações que nos chegam por aqui. O Vino, diretamente lá de Sombrio, está na escuta da Imigrantes. Muito obrigado pela participação, Vino. O Joacir, também lá de Sombrio, Retiro da União, tá ligadinho pedindo a sua música. Estão diretamente lá do Bar do Zecão. E é isso aí, quintou e tem muita música, muita coisa boa. Logo mais atendo o seu pedido musical. Vamos neste momento então fechando o último bloco musical antes da finalização do programa. Vem aí então Skank, Mil Acasos.

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2: Tempo ensolarado em Turvo, informou a Cefarma.
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2: Variedades em sua terceira edição aqui na Imigrantes FM. Vende-se 2 lotes urbanos de 23 por 25 metros localizados no centro de Ermo. Contato para mais informações, 48988367141. Com essa informação, então, fechamos Variedades em sua terceira edição.
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2: Fechando por aqui mais um Conexão 94,1. Amanhã sextou, mais uma programação muito especial. Neste momento, aproveito para atualizar as participações que chegaram aqui no finalzinho do programa. A Zulei tá ligadinha diretamente lá de Molha Coco, mandando a sua mensagem. Desejo tudo de bom, Zulei, e um grande abraço. Obrigado pela participação. Logo mais às 16 horas, teremos João Paulo Brognoli comandando Comitiva Sertaneja e o melhor da música sertaneja para vocês. Vamos fechando este bloco musical então com Charlie Brown Jr., Só os Loucos Sabem, Mamonas Assassinas, Chopes Sintes e Jota Quest, Só Hoje.

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3: Você já ouviu falar que gato preto traz má sorte? Essa superstição é comum em diversos países, mas no Brasil chegou com a influência europeia, especialmente da Idade Média, quando os gatos pretos eram associados à bruxaria. A crença dizia que cruzar com um gato preto poderia atrair azar ou mau agouro, principalmente à noite. Curiosamente, em alguns lugares, como o Reino Unido e Japão, o gato preto ele é sinal de boa sorte.
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0: de 2026, foram contabilizados 85 leilões, número ligeiramente superior aos 82 registrados no primeiro semestre de 2025. Minuto do Agro, uma produção do sistema CNA, FAESC, Senar e sindicatos rurais.
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0: Temperatura.
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4: Legal, meu povo, minhas saudações a você, ouvinte, que nos acompanha por aqui nesta quinta-feira, né? Como eu sempre falo, quinta-feira já tem aquele gostinho de final de semana.
6: Vamos beber, vamos.
4: Chegando com muita alegria, muito entusiasmo. Vamos juntos por aqui até às 7.
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4: 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E é o seguinte, 3525-0321, Whats no 988261042. Vamos abrindo por aqui o som de Hugo Guilherme, Mentirosa.

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1: Bate na palma da mão, Eduardo Costa e Leonardo.
2: 94 FM, são 4 horas e mais 5 minutos, 4 e 5.

0: FM, a super... 94 FM tocando as melhores, como sempre, né? Será que a gente ouviu Murilo Huff? Deixa eu. Leonardo Eduardo Costa, Princesa. E o Guilherme com Safadão, Mentirosa. Bora pra cima nesta quarta-feira. Quarta não, né? Quinta, gente. É quinta-feira. Choremos de olho, deixa eu.
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0: E diretor Thiago TS transforma a apresentação de Gustavo Lima em uma produção de escala cinematográfica com tecnologia, efeitos especiais e grandes imagens cênicas. Isso mesmo. Barretos assistiu a um novo capítulo de grandiosidade de Gustavo Lima. Por trás da apresentação do embaixador, na Festa do Peão, no último sábado, dia 22, esteve o diretor Thiago TS, responsável por transformar o palco em uma produção de escala cinematográfica, unindo tecnologia, cenografia, efeitos especiais e performance. Convidado pelo próprio artista para comandar integralmente a concepção do novo show, o diretor desenvolveu uma experiência visual guiada pelo conceito de liberdade e pela ruptura de limites. O resultado foi uma apresentação construída a partir de uma linguagem audiovisual que extrapolou a estrutura convencional de um show. Bora ouvir por aqui Gustavo Lima, então, e o sucesso Retrovisor.
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0: 94,1 Gustavo Lima Retrovisor. 4:16. Dentro de instantes, estamos de volta por aqui, hein? Não saia daí, não mude, não desligue o seu rádio.
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0: 4:17. De volta por aqui, né? O Vino lá em Sombrio mandando aquele joinha pra gente. Muito obrigado, Vino. Ótima tarde de quinta-feira aí pro amigo. Quinta-feira, gostinho de final de semana e hoje temos aí o recorde dele imigrante com Iracis Carabelotti, né? Das 7 às 8, muita música italiana. Das 8 às 9 tem o Coração Sertanejo. Moda sertaneja em cima de moda sertaneja.
8: Quem tá...
0: Programação aí super eclética. Tudo dedicado a você.
8: Meu beijo, querendo...
0: E lembrando que amanhã, sexta-feira, inicia, né? A propaganda eleitoral gratuita no rádio e também na TV.
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0: Ô, barbaridade.
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0: Hora de Diego e Vitor Hugo. Ai. Errado triplo.
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1: 94 FM, Chitãozinho e Chororó, falando as paredes. Quem pediu esse grande clássico foi o Itamar lá em Araranguá, né? Por aí que a gente ouviu também Marcos e Belucci, Ela é Demais. É de Brito Samuel, Semente do Amor. E Diego e Vitor Hugo, Errado Triplo. 4h31, vamos então com...
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1: Preso foge após atendimento no hospital regional e é recapturado pela PM em Araranguá. Um preso mobilizou as forças de segurança após fugir durante uma escolta da Polícia Penal na manhã desta quinta-feira, dia 27, em Araranguá. A ocorrência foi registrada por volta das 9h50, nas proximidades do hospital regional. Segundo apurado, Jairo de Oliveira Júnior, 31 anos, havia sido conduzido pela Polícia Penal do Presídio Regional de Araranguá até o hospital para atendimento médico. Após o atendimento, ele conseguiu fugir e entrou em uma área de mata nas proximidades. Durante a fuga, ele percorreu terrenos e invadiu pátios de residências da região na tentativa de escapar. A Polícia Militar foi acionada para prestar apoio à Polícia Penal e iniciou buscas nas imediações do hospital e no bairro Coloninha. Após as buscas, o preso foi localizado e recapturado em uma edícula nos fundos de uma residência na rua Celso Ramos pelos policiais penais. No momento da abordagem, ele estava sem camiseta, apresentava lesões pelo corpo, aparentemente provocadas durante a passagem pela mata e pelos terrenos, e estava com algema do tipo marca-passo danificada. Após ser algemado, ele foi conduzido novamente ao Presídio Regional de Araranguá. Notícias e informações, um breve intervalo por aqui, voltamos já já.
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2: 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Fabiana, boa tarde pra você. Valério também. Ouvintes participativos aqui da programação. É, gente. Bora pra cima, né? Amanhã é sexta-feira, depois tem o sábado. Sábado tem mais uma edição do Banco de Bar. Isa Matos, diretamente de Balneária Rui do Silva, aqui nos estúdios, hein? Isa Matos é o nome dela. Daqui a pouquinho temos também um Agri em Destaque. Essa daqui fazia tempo que eu não rodava mais no programa. Luan Santana com Léo Foguete. Dona!
3: Luan Santana e Léo Foguete. Luan City Festival, São Paulo.

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1: Muito obrigado, São Paulo!
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0: propostas de 8 entidades do setor, que em 2025 foi responsável por 66% das exportações catarinenses. O valor da produção agropecuária de Santa Catarina em 2025 ultrapassou 74 bilhões de reais, crescimento de 12%. As demandas estão divididas nestes eixos: infraestrutura, competitividade, sustentabilidade e meio ambiente, além de desburocratização. A OSESC destaca que a pauta reúne problemas que afetam diretamente quem produz, industrializa e comercializa no estado. De Florianópolis, da Rede de Notícias ACAERT, Carol Denardi.
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2: Todos os dias, 4 horas e mais 48 minutos. Vamos lá atualizando mais toques e participações. Boa tarde, JP. Buenas. Coloca aí pra nós, Chitãozinho e Chororó. Razão para chorar. Ofereço para todos da família Imigrantes. Um abraço. É o Valmir de Oliveira, lá do Rio Maina, em Criciúma. Muito obrigado, Valmir. Buenas, garoto. Gostaria de ouvir a música com Bruno e Marrone, Amor de Carnaval. Ofereço para meu primo amado, o Ivanei. Também para meus amigos Rock. Pessoal lá em Santa Rosa do Sul, né? E também o Vino. Muito obrigado, Valério. Deve ser. Por aqui o Riva, Rivelino, boa tarde JP, roda vontade dividida com o milionário José Rico. Obrigado Rivelino, tem mais uma aqui? Tem sim. Boa tarde JP, peço a música Cuida Bem Dela, Henrique e Juliano, né? Oferecendo aos ouvintes e para vocês da rádio. É a Eliane da Boa Vistinha. Vamos dando então um play aqui, mais um bloco musical.

0: Os Gargantas de Ouro, Milionário José Rico, Vontade Dividida, Bruno e Marrone, Amor de Carnaval e Chitãozinho e Chororó, Razão pra Chorar. As melhores você confere aqui, na minha, na sua, na nossa rádio. 5 e 1 tem informação? Tem sim.
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0: IPEC da escala 6 por 1. Relator no Senado rejeita emendas e mantém texto na Câmara. O senador Omar Aziz, do PSD, relator da PEC, proposta de emenda à Constituição, que acaba com a escala 6 por 1, apresentou nesta quinta-feira, dia 27, parecer favorável à manutenção do texto aprovado pela Câmara dos Deputados. O texto estabelece a redução gradual da jornada semanal de trabalho de 44 para 40 horas, além da garantia de 2 dias de descanso remunerado por semana, medida que, na prática, extingue a atual escala 6 por 1. A PEC também diz que a mudança será feita sem redução do salário do trabalhador. No relatório, Aziz defende a aprovação da PEC nos mesmos termos em que foi aprovada pela Câmara. O parlamentar rejeitou integralmente as 12 emendas apresentadas por outros senadores para alterar a proposta. Voltamos já já.
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0: Bora pra cima, turma. Tô devendo por aqui, Henrique Juliano, Cuida Bem Dela. Pedido aí da Eliane. César Santos. Música para os filhos, para a mãe, para todos que estão na escuta. César Santos, do Mato Grosso e Matias. Muito obrigado, César. Boa tarde, chefão. Opa! Aproveita e toca Filho de Maria pra gente curtir, é o China Paron, né? Ô, China, essa música aí, ela é bem voltada pro raiz, né? Não vou ficar te devendo, não, China. Imagina, só que falta. Só vou preparar ela pra depois das 6, tá bom? Ela combina aí mais com o sertanejo raiz, tá bom, meu querido? Sucesso, obrigado pela tua sintonia! 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Ó, o China já respondeu aqui. Opa! Show de bola, China! 5 e 5, chegando Henrique Juliano.

0: 94,1, esse é o Comitiva. Jorge Matheus, o mundo é tão pequeno. Mato Grosso e Matias, foi pensando em você. Henrique e Juliano, cuida bem dela.
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0: Bora lá com fatos desconhecidos. E hoje o céu do Brasil será palco de um eclipse lunar parcial que poderá ser observado em diferentes regiões do país. Entre a noite desta quinta-feira, dia 27, e a madrugada de sexta, dia 28, um eclipse lunar parcial poderá ser observado em todo o Brasil. O fenômeno terá 96,2% do disco da Lua encoberto pela sombra da Terra. Isso mesmo, hein? 96,2%. De acordo com o Observatório Nacional, o eclipse começará às 23 horas e 34 minutos e terá duração aproximada de 3 horas e 18 minutos. O momento máximo acontecerá a 1 hora e 13 minutos, já na madrugada de sexta-feira. Diferentemente dos eclipses solares, não é necessário utilizar proteção para os olhos para observar a Lua durante o fenômeno. A visibilidade, porém, dependerá das condições do tempo em cada região. Quem estiver em locais com céu nublado poderá acompanhar o eclipse pela transmissão ao vivo no Observatório Nacional. Fatos desconhecidos para você. Bora acompanhar então o eclipse lunar. Um breve intervalo, na sequência temos aí. Você sabia?
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7: Você sabia?
8: Você sabia que Michael Phelps ganhou mais medalhas olímpicas do que muitos países inteiros? O nadador americano conquistou 28 medalhas olímpicas, sendo 23 de ouro. Se fosse um país, Phelps estaria à frente de mais de 150 nações no ranking histórico de medalhas dos Jogos Olímpicos. Sua performance é considerada uma das maiores façanhas esportivas de todos os tempos, mostrando o poder da dedicação e o talento na natação.
7: E essa informação, você já sabia?
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0: 5 horas e mais 19 minutos, 5:19. Deixa eu dar uma olhadinha aqui na temperatura neste momento, né? O tempo é bom na cidade de Turvo. A gente começou o programa com ela na marca dos 28, agora 26. Teremos uma noite quente e abafada pelo jeito, né? Dentro do Direto da Redação também, as informações da Camila Cardoso, a previsão do tempo. Persiste aí a previsão de muita chuva para o fim de semana, né? Fim de semana aí de molho, em casa.
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0: Vamos lá, 988-261042 é o nosso WhatsApp. Por favor, fique à vontade. Zé Neto e Cristiano, eu ligo pra você.

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0: Vitor e Léo, cuidador do fogo.
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0: Kleber e Cauã com o Tairone, hoje eu sei.
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0: E Zé Neto e Cristiano, eu ligo pra você.
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0: Quarta e última edição, edital de convocação, Assembleia Geral Extraordinária, Associação Comunitária de Turvo Baixo. O presidente provisório da Associação Comunitária de Turvo Baixo, no uso de suas atribuições estatutárias, convoca todos os associados para reunirem-se em Assembleia Geral Extraordinária a realizar-se nesta sexta-feira, dia 28 de agosto, na sede da entidade, localizada na comunidade de Turvo Baixo, em formato presencial para deliberar sobre a seguinte ordem do dia: discussão, votação e aprovação da reforma integral do Estatuto Social da Associação, eleição da nova diretoria. Primeira convocação, 19 horas, com a presença da maioria dos associados com direito a voto. Segunda convocação, 19h30, com qualquer número de associados presentes, conforme regras legais vigentes. Evandro Marques, presidente provisório.
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0: Imigrantes FM, levando boa música, levando informação, levando entretenimento. E daqui a pouquinho temos o direto da redação, né? Chegando Israel e Rodolfo com Mari Fernandes.

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1: Capa de revista! Vamos lá, meu povo! Segura! Todo mundo conhece. Vamos lá!

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1: 94 FM, mais um bloco fechado com Gustavo Lima. Abre o portão que eu cheguei. Cleiton Romário, opa, cadê eu? Gilberto e Gilmar, capa de revista. Isabel e Rodolfo com Mari Fernandes. Seu brilho sumiu.
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0: Eduardo.
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0: que devem se aproximar de nós aqui no sul catarinense. É importante a gente mencionar que hoje é um dia mais abafado, até pode ter presença de nuvens, mas são nuvens predominantemente altas. Para as áreas do costão da serra, esse vento sopra de norte, noroeste, até ganhando força em direção à próxima madrugada. E mudanças no tempo com alertas para o sul catarinense são esperadas para sexta-feira. Na sexta-feira, o dia até amanhece firme, mas já vai amanhecer com quase 20 graus. Chegamos a 28 durante a tarde. E os ventos devem ficar bem persistentes e com forte intensidade, principalmente na madrugada e manhã da sexta-feira. Ao longo do dia, nuvens mais carregadas vão avançar do Rio Grande do Sul para nós aqui no sul do estado, Planalto Sul catarinense, áreas de divisa, né? Trazendo condições para chuva, trovoadas e temporais que inclusive podem vir com queda de granizo. É importante a gente destacar que essa chuva ganha muita força no final de semana, o que vai resultar em acumulados elevados de precipitação entre o final de semana e o início da semana que vem. Algumas estimativas colocam mais de 200 milímetros de precipitação para o sul catarinense, mas eu estou falando de algumas estimativas, não são todas. De toda forma, a gente pegando um cenário mais agressivo, a gente tem que ficar atento sim aos volumes de chuva e também aos temporais previstos entre o final da sexta, o sábado, o domingo e a segunda-feira. Os alertas no tempo para o sul do estado só devem cessar na terça-feira, dia 1º. Portanto, você que nos acompanha aqui pela Rádio Imigrantes de Turvo já está ciente que entre a sexta e principalmente no final de semana até o início da semana que vem, os volumes de chuva serão elevados e o risco de temporais também é alto por aqui. Camila Cardoso, para você ouvinte aqui da Imigrantes.
1: Muito obrigado, Camila, pelas suas informações.
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1: Nove minutos faltando para as seis, estamos de volta com o Direto da Redação. E a empresa Traçado Construções concluiu nesta semana a concretagem da primeira aduela de disparo do apoio 7 da nova ponte da BR-285 em São José dos Ausentes, no Rio Grande do Sul. Este é o início da superestrutura. A partir de agora, a ponte avança sucessivamente em balanço a partir do pilar, sem escoroamento do solo, um método que exige precisão em cada etapa. Mais um marco de uma obra conduzida com técnica, responsabilidade e escala operacional. Cinco horas e mais 52 minutos. Terremoto de magnitude

0: De 5 atinge o Tibete um dia após avalanche. Um terremoto de magnitude 5 atingiu a região do Tibete, na China, na noite de ontem, quinta-feira, horário local, informou o Centro Alemão de Pesquisa em Geociência. O tremor ocorreu a uma profundidade de 10 quilômetros ao norte do Tibete. O epicentro ficou a centenas de quilômetros ao norte das regiões do Nepal e da China, que foram atingidos por uma enchente devastadora repentinamente na quarta-feira, que matou até o momento 392 pessoas e deixou mais de 1.000 desaparecidos. O Centro de Monitoramento de Terremotos da China também registrou um tremor de magnitude 4,7 em Nagiku, no Tibete, informou a agência de notícias. Tem mais informação com ele, Nino Marmura, aqui na programação.
1: João Paulo, as atividades cívicas que antecedem o 7 de setembro tiveram início nas escolas de Turvo. Ontem, o prefeito Heriberto Afonso Schmidt, o vice-prefeito Laerte Casagrande e a secretária municipal de Educação, Leandra Piazza Dal Ponte, estiveram em diferentes escolas do município para acompanhar os estudantes no momento de entoação do hino nacional. O desfile cívico de 7 de setembro terá início às 9 horas da manhã e irá ocorrer na rua Rômulo Pescador. A programação reunirá escolas, entidades e diferentes segmentos da comunidade, celebrando a independência do Brasil e também os valores de cidadania. Amanhã, sexta-feira, começa o horário eleitoral gratuito no rádio e na TV para o primeiro turno das eleições de 2026. A partir desta data, diariamente, das 7 às 7h25 e do meio-dia ao meio-dia e 25, as emissoras de rádio transmitem os blocos de propaganda eleitoral gratuita. Já as emissoras de televisão exibem a propaganda das 13 às 13h25 e das 20h30 às 20h55, totalizando 50 minutos diários para cada veículo, divididos em blocos de 25 minutos. Nas terças, quintas e sábados, serão exibidos os programas de candidaturas aos cargos de presidente e deputado federal, contabilizando 12 minutos e 30 segundos para o cargo de presidente e 12 minutos e 30 segundos para o cargo de deputado federal. As segundas, quartas e sextas-feiras será a vez das candidaturas aos cargos de senador, deputado estadual ou distrital e governador, sendo 7 minutos destinados ao cargo de senador, 2 a mais por conta da renovação de 2/3 do Senado, 9 minutos para o cargo de deputado estadual ou distrital e 9 minutos para o cargo de governador. Hoje, pela Copa do Brasil, quartas de final, jogo de ida, 20h, no estádio Beira-Rio, o clássico Grenal. Eram estas as informações da quinta-feira para o DR. Um abraço, JP.
0: Muito obrigado, Moro, pelas suas informações. Esse foi o DR desta quinta-feira, 27 de agosto. Né? Num breve intervalo, daqui a pouquinho temos a oração da Ave Maria.
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0: 6 horas, Ave Maria. Jesus gasta um bom tempo respondendo às provocações de saduceus, escribas e fariseus. Sem perder a serenidade e a pura boa vontade que o caracterizava. Os fariseus, que se consumiam em manter uma sabedoria convencional, cheia de pequenas leis, baseavam-se em escrituras, na lei de Moisés, cujo ensino era o comum nas sinagogas. Por isso, do meio dos fariseus, se destaca um doutor da lei para perguntar-lhe exatamente qual era o maior mandamento. A resposta de Jesus os deixa confundidos, pois, de uma maneira exemplar, ele combina suas passagens bíblicas para dizer-lhes que tão importante quanto o amor de Deus é o amor aos irmãos. Com essa dupla afirmação, Jesus quer mostrar-lhes que já não basta ensinar a lei pela lei, mas que é necessário responder de maneira nova à chegada do reino. Não houve resposta e nem mais perguntas do doutor da lei. Jesus lhes dá uma lição exemplar e, com este seu estilo suave e firme, soube tocar o coração de muitos. Jesus não os chamava e não os chama a viver na lei, a praticá-la de maneira fria e sem amor. Nessa dupla vertente, o cristão é chamado a viver mantendo sempre acesa a chama da fé no Deus de Jesus Cristo, amando de todo o coração, de toda a alma, mas, ao mesmo tempo, dedicando-se ao próximo. O amor a Deus provoca em nós uma resposta, chama-nos à conversão do coração, impele-nos a vivermos uns para os outros, em solidariedade, dando e oferecendo um amor compassivo e misericordioso, gerando comunidades de vida que buscam formar e transformar as estruturas da nova sociedade, tornando-a justa e fraterna. Isto é o que Jesus quer, para além da lei e das prescrições. É muito comum entre nós pedir uma carta de recomendação para alguém ou para nós mesmos quando necessitamos um trabalho, uma vaga em algum expediente, etc. Do texto que hoje meditamos, recebemos uma boa orientação do apóstolo Paulo. Ele não se recomenda a si mesmo, nem pede recomendação a ninguém. Ele se porta à altura de sua condição de apóstolo, cioso de seu trabalho evangelizador. Reconhece o seu esforço em constituir a comunidade dos coríntios e de lhes dar a anunciação ao Evangelho. Ele sabe que foi por puro dom de Deus que chegou a esta condição de apóstolo, que pôde se revestir das armaduras de Deus e sair como apóstolo e pregador itinerante, apenas confiando no Senhor que o escolhera e lhe indicara o caminho dos gentios, por onde devia levar a boa notícia da salvação. Mesmo com todo o seu esforço e dedicação, com todos os trabalhos que teve que suportar, jamais se envaideceu de sua condição, jamais se recomendou a si próprio, querendo a apresentar e a aparentar ou fazer-se mais do que era, instrumento da graça e da paz do ressuscitado. O Senhor aprovara Paulo e o credenciara como seu apóstolo, pois via nele não mais os traços de perseguidor dos cristãos, mas o perfil de um servidor apaixonado, ciumento pelo bem de seu povo, terminando diante dos perigos, verdadeiro nos seus juízos e completamente entregue à missão. Paulo não tem do que gloriar-se. Gloriar-se no Senhor. É o Senhor que o jogou ao chão, que o levanta como apóstolo das gentes, que o recomenda por suas obras como servo exemplar para todos os batizados. Graças te damos, Senhor, porque nos recomendas a Paulo, servidor do Evangelho e missionário dos povos, como modelo para a nossa evangelização. Rainha do céu, alegrai-vos, aleluia.
1: Porque quem merecestes trazer em vosso seio, aleluia.
0: Ressuscitou, como disse, aleluia.
1: Rogai a Deus por nós, aleluia.
0: Exultai e alegrai-vos, ó Virgem Maria, aleluia.
1: Porque o Senhor ressuscitou verdadeiramente, aleluia.
0: Ave Maria, cheia de graça, o Senhor é convosco. Bendita sois vós entre as mulheres, e bendito é o fruto do vosso ventre, Jesus.
1: Santa Maria, Mãe de Deus, rogai por nós, pecadores, agora e na hora de nossa morte. Amém.
0: Oremos. Ó Deus, que vos dignastes alegrar o mundo com a ressurreição do vosso Filho, Jesus Cristo, Senhor nosso, concedei-nos, vos suplicamos, que por sua Mãe, a Virgem Maria, alcancemos as alegrias da vida eterna, por Cristo, Senhor nosso.
1: Amém.

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6h16, parte 2 do Comitiva Sertaneja. Vamos seguindo por aqui até as 7. Porque às 7 tem o programa mais italiano do seu rádio, tem Recorde del Imigrante com Iracis Carabelotti. Inclusive, Iraci já está por aqui, né? 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Turbo, Jacinto Machado e também Araranguá. Bora seguindo nessa vibe sertaneja. A partir de agora, só clássicos do segmento. Tempo bom na cidade de Turbo. Temperatura na marca dos 24 graus. Temperatura em declínio. Aproveitar aí o tempo bom, né? Porque as previsões meteorológicas para o final de semana indicam aí muita instabilidade, muita chuva. Tá vendo pro China Parol? Não esqueci não, China. Chitãozinho e Chororó, Filho de Maria.

0: Lourenço e Lourival, a sementinha. Zezé de Camargo e Luciano, Sufocado. E Chitãozinho e Chororó, Filho de Maria. Finalizamos mais um bloco, vamos então com...
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2: 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Informações do Sistema CNA, Senar.
3: Redução de custos, aumento de receita, disponibilidade de mão de obra e ganhos de competitividade, além de incentivo às pesquisas. Temas prioritários para a cadeia produtiva do leite e que foram discutidos durante o workshop Desafios para o Leite Brasileiro nos próximos 10 anos, evento que contou com a participação da CNA. A Confederação defendeu, inclusive, novas ferramentas de gestão de risco, o enfrentamento ao chamado Custo Brasil, incentivo a pesquisas que preparem melhor o setor para os desafios de acesso ao mercado externo. Ao final do encontro, as 53 instituições ligadas ao segmento assinaram um documento que compõe uma visão integrada do setor leiteiro e os compromissos da instituição com a atividade para a próxima década. Da Rádio Agência CNA Senar, Estevão Damásio.
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0: Comitiva Sertaneja, 6 horas e mais 32 minutos, né? Eu já tenho mais toques e participações que chegam por aí. O Everaldo Rocha, lá em Araranguá. Para ele, para a esposa, para os filhos, para os ouvintes. Já deixei preparadinho por aqui. Grande abraço para o Everaldo. Escolta de vagalumes. Tudo de bom, Everaldo. E a Zuleita, lá em Molhacoco, Timbé do Sul, né? Ansiosa para assistir o Grenal. Começa às 8 da noite, né? 8 da noite, é. Primeiro jogo lá no Beira-Rio. Quartas de final da Copa do Brasil. Ela que é torcedora do Grêmio, uma barbaridade. Tá ansiosa, já tá roendo as unhas, né, Zilei? Abração, tudo de bom. Boa tarde, meu amigo JP. Toca pra mim aquela de cortar os pulsos do Cleiton e Camargo. Meu amigo Mimi tem várias. Várias aí de cortar os pulsos do Cleiton e Camargo. Caprichar no Maquio, tá bom? Abraço, Mimi, tudo de bom, hein? 988-261042 é o nosso WhatsApp. Manda abraço aí na programação.

0: Quem gostou faz barulho aí, trem!
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0: 94 FM, como sempre, tocando as melhores pra você, transmitindo nesta quinta-feira, 27 de agosto. Jacó e Jacozinho, a capa do viajante. Chão, Carreira e Pardinho, Homem até debaixo d'água. Cleiton e Camargo, Quando um Grande Amor se Faz. E Rick Renner, Escolta de Vagalumes.
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Legal, gente. 6 horas e mais 48 minutos, 6h48. Eu tô recebendo aqui a mensagem de um colega meu. Eu não vou falar o nome dele, né? Se bem que hoje é o primeiro jogo, né? Ele falou o seguinte: se o Inter for eliminado pelo Grêmio, eu pinto o muro da minha casa de azul. E ele é colorado, uma barbaridade. Vamos ver, né? Será? Tchau, amor. Vou embora, mas. Valquíria tá ouvindo a gente lá na Água Branca. Abraço, Valquíria. Vem aí, Iracis Carabelote, eu tô de volta amanhã, se Deus quiser, tenho certeza que ele quer. Beijo!

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3: Em Turvo, pontualmente 19 horas, informou Patinha Supermercado.
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3: Tempo bom em Turvo, informou a Cefarma.
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1: Buonasera Rassi, boa noite também para todos os ouvintes do programa Recorde del Imigrante, que tem o patrocínio de Farmácia São Sebastião, chegou em Turvo, a farmácia do aposentado, que há anos conquista a confiança de Jacinto Machado, agora está em Turvo. 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
0: Eccolo! Avanti com o programa Ricordi degli Immigranti, vou dar um abraço à turma de San Pellegrino.
1: São Pellegrino.
0: Sabe que a turma de São Pellegrino estão lá no... Estão fazendo um melado lá hoje, né?
1: Ah, estão fazendo um melado.
0: E sabe que sobrou lenha.
1: Açúcar mascavo?
0: Sobrou lenha. E eles botaram a lenha numa churrasqueira e meteram fogo na lenha.
1: Ah, tá. Vai ser um churrasco também?
0: Não sei o que é que vão botar ali em cima. Eu acredito que alguma coisa vai sair.
1: Vai sair, é. Tá difícil para sair a picanha.
0: Um abraço pro Dário, pra turma toda ali. Nem vou citar nome, né?
1: Tutti lá da Drio del Tacho. Tutti da Drio del Tacho.
0: Tutti pieni di gioia. E allora? Andiamo con La Mia Mamma. Gruppo Trevisani, olha só. Partiamo da Napoli. Spunta il sole e Beppino va in camera. Andiamo a ascoltare.

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3: Você sabia?
4: No livro original de O Mágico de Oz, os sapatos de Dorothy são prateados, mas no filme eles ficaram vermelhos. Sabe por quê? Simples. Em 1939, o Technicolor era uma inovação e o vermelho destacava muito mais nas cenas coloridas do que o prateado. Ou seja, foi uma decisão puramente estética para impressionar o público com as cores vibrantes do cinema na época. E funcionou. Hoje os sapatos vermelhos são um ícone da cultura pop.
3: E essa informação, você já sabia?
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0: col programma Ricordi degli Immigranti. Diamo la festa! Oh, sabato? Sabato!
1: È in festa sabato?
0: Giorno 29, Sanfonero do Sul.
1: Ah.
0: Jantar dançante na sanga das pedras, lá no Moro Grande, né?
1: Tutti a bailare.
0: Barbaridade, até me deu fome agora. Tá? Lá dá bom. É... tem uma festa, a primeira vez que anunciou essa festa aqui, fora do país, do estado. Lajadinho, São José dos Ausentes. Tem uma festa lá. Nem sei onde é que fica esse Lajadinho, mas é por lá. É, e tem festa de São José, no bairro São José, em Nova Veneza. O bairro São José é onde começou a cidade de Nova Veneza, tu sabia?
1: Sim, sabia.
0: Então foi lá, tá? E a grande festa em São João do Sul, que é a semana inteira tá de festa, mas domingo tem o desfile de carros de boi, que lá ainda eles trabalham com...
1: Ah, São João do Sul tem bastante.
0: Lá ocupa muito boi. Então faz aquele desfile de carro de boi.
1: Trabalhei no interior de São João do Sul.
0: É a coisa mais linda.
1: Não, São João do Sul... São João do Sul tem bastante carro de boi.
0: Eco. Allora. Domingo, se não piove...
1: La domenica.
0: Andiamo alla festa. Ma dice che vai a chiamare...
1: Se non che na pioggia...
0: Bom, qual sai da...
1: Ah, temos aqui o Armando, opa, que é pai do Kleber, que toca junto com o Aguinaldo.
0: Armando Pinheirinho?
1: Isso, não, o Armando não mora no Pinheirinho, opa, né? Mas o filho dele toca junto com o Aguinaldo.
0: Tá.
1: É, o Armando tá mandando som, disse, bota uma música italiana aí pra nós, que estamos aqui curtindo o Recorde dele Imigrante.
0: É,
1: lá no Poço do Caixão, o Chiru, a Naira, o Edinho, o Alexandre, todo mundo lá curtindo a programação. Tô mandando um alô especial aí no restaurante Poço do... no camping Poço do Caixão, restaurante ID. Também o alemão do Alto Brilho disse que vai o baile sábado lá na Sanga das Pedras. Diz que ele, sábado ele não vai faltar. O alemão?
0: Ah, bom.
1: Ele nem pode, né?
0: Nem pode.
1: Mas ele só, esse jantar dançante eu não perco.
0: Se o alemão faltar, quebra o...
1: Parece que eles vão dar uma licença só para o Maurício Sasso descansar um pouco.
0: É o Maurício.
1: É, o Maurício vai dar uma descansada. Ó, por falar em Chiru, o Chiru tá mandando... Ó, Chiru, mandamos a música para ti antes do teu áudio, hein? Viste como é que é?
0: Chiru, Chiru tá lá, o primeiro que a gente encontra quando vai lá. Domingo foi lá? Domingo, dia 16 foi lá.
1: Domingo tava, domingo tava tinha lá, bastante moto lá, tinha bastante gente domingo.
0: Bastante.
1: E também temos aqui o Iraci do Jacinto, mandando um boa noite para todo mundo. O boa noite, Iraci, para ti do Jacinto Machado, para toda a galera aí de Jacinto, um grande abraço, muito obrigado pela sintonia. Galera, o Chiru a gente já frisou, o Alexandre, o Edinho, que o Chiru mandou o áudio agora, mas tá valendo, ok, Chiru? Para ti, para Edinho, para Naira, pro Alexandre, para toda a galera aí do camping Poço do Caixão. E também para a galera lá da Rocinha, Isaura mandando, e o José Luiz da Rocinha mandando um alô, pedindo música para toda a galera da Rocinha. E o José Marcelo, junto com o Ramon Consenso, todas as quinta-feiras, curtindo o Recorde dele Imigrante, lá na Nova Esperança. Sono Andriu Mangiare, a Costa Norte, Polante Galina, Polante Poli.
0: Vamos encurtar o negócio aqui. Vamos oferecer para essa turma toda e tudo.
1: Isso.
0: Tudo que são no telescolto. Tchau, ragazzi. Sabe o que é ragazzi?
1: Sim.
0: Ragazzi. Tchau, ragazzi. Adeus, moços, né?
1: Adeus, rapaziada.
0: Rapaziada. Andando per Trieste e viva la festa. Andiamo a ascoltare il grupo Ragazzi dei Monti. Andiamo.

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1: É colorado. Sim.
0: Parla. Nostri escultatori. Lá o Cláudio no São Mateus, Morro Grande, mandando um alô aqui. Mateu. Tá mandando a foto do nascimento de um bezerro que nasceu agora há pouco.
1: Opa!
0: Olha, nós, ó, boa noite, não tem hora pra nascer, e dando uma madeira pro bichinho já. Olha aqui, top, ó. E o Miribosa, boa noite, Cláudio, um grande abraço pra ti e pra toda a família. Maravilhosa noite de quinta-feira pra todo o pessoal de Morro Grande e toda a galera aí do São Mateus. Uma maravilhosa noite pra vocês. O Miribosa também na escuta da programação. Grande abraço pro Miribosa, um alô pra toda a galera aí. E o Vinícius Favro, seu Vinícius Favro, só que não vai dar tempo de escutar o áudio do seu Vinícius Favro aqui, porque a programação tá no final. Mas, ô, seu Vinícius Favro, uma boa noite, um grande abraço. Vamos mandar o bloco pra todo esse pessoal aí, né?
1: Todo mundo.
0: O Vinícius Favro da Boa Vistinha.
1: Sim, senhor. Então, concluído o programa Record de Imigrante, vi lascio um forte abraço e três belle canções com Ralph. Temporale d'amore, solo amore, e fra schiaffi e baci. Entre tapas e beijos, andiamo a ascoltare. Arrivederci.

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3: Temperatura.
4: Em Turvo, 20 graus, informou Sul Medicina e Saúde.
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Aí na 94.1 FM, o melhor do sertanejo coração, na sua noite de quinta-feira. Hoje o calendário mundial no giro do planeta, marcando 27 de agosto do ano 2026. O mês de agosto também já indo para o seu final. Um grande abraço a você ligado na Imigrantes 94.1 FM de todo o Vale do Aranguá, em sua companhia, Vanderlei Bordignon, o popular neguinho, mandando muita música, muito sucesso para você. O melhor do sucesso você encontra aqui na 94.1 FM. Boa noite, Vale do Aranguá. Boa noite, sul do Brasil. Muita música, muita alegria, mandando pro seu Vinícius Fávaro na Boa Vizinha, que hoje está completando mais um ano de vida. Os parabéns, seu Vinícius. Muitas e muitas felicidades e que essa data se repita por muitos, muitos anos. Vai o bloco, então, pro seu Vinícius, que está de aniversário hoje. Os parabéns. E para todo o pessoal que está na audiência.

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Aí, pra você ligado na 94.1 FM, uma boa noite. Vamos mandando alô pra toda a galera de Timbé do Sul, ligados na programação da 94.1 FM e todo o interior da cidade. Morro Grande, Meleiro, grande abraço, Meleiro, Forquilhinha, Maracajá. Toda a galera lá daqui do nosso litoral sul. Ilhas, um grande abraço a todo o pessoal de Ilhas, Praia da Vila Nova. Também Praia do Rincão, um grande abraço. Morro da Fumaça, Criciúma e Sara, boa noite. Boa noite também para todos os ouvintes sintonizados de Jacinto Machado, Araranguá, boa noite Araranguá, Sombrio, São João do Sul, Santa Rosa do Sul e Praia Grande. Todas as comunidades do interior também tá valendo. Um grande abraço também para o Beto Búrigo lá no Timbé do Sul, para toda a galera do Campo Imposto do Caixão, Restaurante ID, para o Chiru, para a Naira, para o Adinho, para o Alexandre, para toda a galera aí. Vamos mandando um alô especial para toda a galera também que está sintonizada do Arroio do Silva. Boa noite, Arroio do Silva. Vamos de sucesso na 94.1.

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4: Você sabe como funciona o Sistema CNA, FAESC, Senar, Sindicatos Rurais? Em âmbito nacional, a CNA é a voz institucional do setor agropecuário, com atuação junto aos poderes públicos, na defesa de políticas para o campo e na elaboração de propostas voltadas ao desenvolvimento do agronegócio. Em Santa Catarina, a FAESC representa os interesses dos produtores e articula ações estratégicas para o setor produtivo. O Senar atua na formação profissional, na promoção social, na assistência técnica e gerencial, entre outras ações. Já os sindicatos rurais formam a base do sistema nos municípios, mantendo contato direto com os produtores, identificando demandas locais e mobilizando o setor. Juntas, essas entidades trabalham para fortalecer o agronegócio. 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
1: Aí nós vamos chegando por aqui, mais uma edição do nosso, do meu, do seu, do nosso sertanejo, bom sertanejo, um grande abraço, o Adélio Zanelato no bairro.

0: Lá aqui no bairro São Luís, no loteamento Carminato, um grande abraço pro Adélio, muito obrigado pela sintonia, maravilhosa quinta-feira para ti, Adélio, para toda a galera. O Itamar em Aranaguá, curtindo a programação da 94.1 FM, um grande abraço também pro Itamar, muito obrigado pela sintonia, que vocês tenham uma maravilhosa noite de quinta-feira em companhia da 94.1 FM.
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9: Está no ar a Voz do Brasil. As notícias do governo federal que movimentaram o país no dia de hoje.
10: Olá, boa noite.
11: Boa noite para você que nos acompanha em todo o país.
10: Quinta-feira, 27 de agosto de 2026.
11: Vamos aos destaques do dia.
10: Trabalho e renda.
11: Brasil chega a 103 milhões de pessoas ocupadas entre maio e julho.
10: IBGE revela ainda que taxa de desocupação recua e fica em 5,3% no período. Pablo Mundim.
12: O número de trabalhadores do setor privado com carteira assinada chegou a 39 milhões e 400 mil.
11: Atenção, estudante!
10: Prazo para renegociar dívidas do FIES termina segunda-feira, 31 de agosto. Thaísa Vitória.
13: A iniciativa oferece condições especiais para renegociar contratos firmados até 2017.
11: El Niño deve ganhar força na região norte a partir de setembro.
10: Menos chuvas e temperaturas mais altas podem afetar o abastecimento de água e a navegabilidade dos rios.
11: Estados e municípios são orientados sobre medidas de preparação e resposta ao efeito climático.
10: O cenário também aumenta o risco de incêndios florestais. Luana Karen.
14: Tanto nas cidades quanto no campo, a prevenção é a melhor forma de evitar grandes incêndios.
11: Hoje na apresentação da Voz do Brasil, Luciana Vasconcelos e Luciano Seixas.
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11: 1 milhão de pessoas conseguiram uma vaga no mercado de trabalho nos meses de maio, junho e julho de 2026.
10: A construção civil foi o setor que mais abriu vagas de trabalho, segundo dados da Pesquisa Nacional por Amostra de Domicílios, divulgada hoje pelo IBGE.
11: A taxa de desocupação ficou em 5,3% no trimestre encerrado em julho e caiu 0,5 ponto percentual frente ao trimestre terminado em abril.
12: O número de pessoas ocupadas chegou a 103 milhões e 300 mil trabalhadores, 1 milhão a mais do que no trimestre anterior. Na comparação anual, foram quase 900 mil pessoas a mais trabalhando. A população desocupada caiu para 5 milhões e 800 mil pessoas, uma redução de 503 mil em relação ao trimestre anterior. A queda foi de 0,5 ponto percentual. Segundo o analista do IBGE, William Cattruill, a taxa de subutilização da força de trabalho ficou em 13%.
15: As pessoas fora da força de trabalho diminuiu e também o contingente de pessoas desalentadas, ou seja, aquelas que desistiram de procurar algum emprego, ou se achavam muito velhas, ou se achavam muito jovens, ou por acharem que não há uma ocupação na região próxima. Isso vem diminuindo e foi o que aconteceu nesse trimestre mais uma vez.
12: O número de trabalhadores do setor privado com carteira assinada chegou a 39 milhões e 400 mil. O rendimento médio real do trabalhador ficou em R$ 3.762. Reportagem Pablo Mundim.
10: Indústria farmacêutica, médica, de fertilizantes, biocombustíveis.
11: Áreas de cooperação entre Brasil e Índia.
10: É o que prevê um documento assinado hoje entre os dois países.
16: O documento assinado nesta quinta-feira pela Agência Brasileira de Promoção de Exportações e Investimentos, a APEX, e a Confederação da Indústria Indiana, prevê um intercâmbio de informações sobre os mercados dos dois países, o compartilhamento de boas práticas, a promoção de feiras e o incentivo à internacionalização de pequenas e médias empresas, além de promover projetos conjuntos de atração de investimentos e facilitação de negócios entre Brasil e Índia. O ministro do Desenvolvimento, Indústria, Comércio e Serviços, Márcio Elias Rosa, diz que há interesses comuns em setores estratégicos.
17: É o caso do setor farmacêutico, é o caso de bioenergia, de biocombustíveis, é o caso de fertilizantes.
16: A Índia é atualmente o 10º principal destino das exportações brasileiras, enquanto o Brasil é o 26º maior fornecedor do mercado indiano. No ano passado, as exportações brasileiras para a Índia somaram quase 7 bilhões de dólares. O petróleo bruto aparece como o principal produto vendido pelo Brasil ao país asiático. Reportagem Gabriela Noronha.
11: Estudantes universitários, fiquem de olho na data.
10: Termina segunda-feira o prazo para renegociar dívidas do FIES, o Fundo de Financiamento Estudantil.
11: Podem participar aqueles que firmaram contrato até 2017.
18: Estudantes com dívidas nos contratos do FIES, o Fundo de Financiamento Estudantil, tem até segunda-feira, 31 de agosto, para pedir a renegociação. A iniciativa oferece condições especiais para renegociar contratos firmados até 2017 e que já estavam na fase de pagamento em maio deste ano. Podem participar estudantes em dia ou com parcelas em atraso, inclusive aqueles com restrição no nome. Após a formalização da renegociação e o pagamento da parcela de entrada, ocorre a retirada do nome do estudante e dos fiadores desses cadastros, quando aplicável. Os descontos e as opções de parcelamento mudam conforme a situação de cada dívida e o perfil do estudante. A renegociação pelo Desenrola FIES deve ser realizada junto ao Banco do Brasil ou a Caixa Econômica Federal. A solicitação pode ser feita pelos canais digitais das instituições financeiras ou presencialmente nas agências. Mais informações estão disponíveis no site do Ministério da Educação, em gov.br/mec. Thaisa Vitória para a Voz do Brasil.
10: A partir de setembro, o fenômeno do El Niño deve atingir o país de forma mais intensa, segundo especialistas que trabalham na previsão de eventos climáticos.
11: Para a região norte, são previstos períodos de chuvas abaixo da média e temperaturas acima da média.
10: Isso pode trazer impactos na disponibilidade de água, dificultar a navegabilidade dos rios e o acesso a comunidades, além do aumento do risco de incêndios.
11: Para discutir medidas de preparação diante desse cenário, gestores da região norte estiveram reunidos hoje com representantes do governo.
10: A ideia é orientar estados e municípios sobre o planejamento de ações e o acesso a recursos federais.
19: A previsão é que o El Niño se apresente.